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0: 9:33.
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0: 10h32.
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1: Louvado seja nosso Senhor Jesus Cristo, para sempre seja louvado, queridos filhos e filhas. Hoje, o último dia do mês de junho, mês do Sagrado Coração de Jesus, último dia, hoje, terça-feira de Jesus das Santas Chagas, eu ofereço a todos os líderes mensageiros, a todas as famílias que recebem a capelinha das Santas Chagas, os que rezam o terço das Santas Chagas, é um programa que ofereço a todos. Filhos queridos, é terça-feira e nós estamos no segundo dia da novena de São Bento. São Bento, livrai-nos do mal, livrai-nos do inimigo. Beba teu próprio veneno, ó infeliz do diabo. É isso mesmo, gente. O sacristão tá dando risada, mas é essa oração mesmo. Fica com as tuas coisas ruins, eu não vou beber disso, não. Quero saudar a todos, saudar você pela Rádio Evangelizar, de onde tudo começa, as rádios irmãs, cujos nomes cito neste momento. Rádio Atual FM 105.1, de Vitória de Santo Antão, Pernambuco. 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Juntos, em nome do Pai, do Filho e do Espírito Santo. Amém. Naquele tempo, Jesus entrou na barca e seus discípulos o acompanharam. E eis que houve uma grande tempestade. Uma grande tempestade no mar. De modo que a barca estava sendo coberta pelas ondas. Jesus, porém, dormia. Os discípulos aproximaram-se e acordaram, dizendo: Senhor, salva-nos, estamos perecendo. Entre na cena, no meio das águas profundas, uma forte tempestade. E eles ficaram com medo e gritaram: Senhor, salva-nos, estamos perecendo. Jesus respondeu: Por que tendes tanto medo, homens fracos na fé? Então, levantando-se, ameaçou os ventos e o mar, e fez-se uma grande calmaria. Os homens ficaram admirados e diziam: Quem é esse homem que até os ventos e o mar lhe obedecem? Senhor, nós também vivemos uma vida, uma travessia. Nossa vida é uma travessia. Estamos no barco. E que bom saber que estás conosco, Senhor. Mas às vezes, nós também somos tomados pelo medo. É, o medo. E parece que tudo vai acabar, que vamos naufragar, que não teremos forças para vencer as grandes ondas, nem os ventos contrários. Senhor, neste momento, levanta-te, Senhor! Senhor, salva-nos! Estamos perecendo. Hoje, qual a tempestade que está na tua vida. Vencerei, eu vencerei. As aflições superarei. Deus provê, Deus sempre proverá. Então, faça esse momento de oração. Senhor, isto é uma oração, é uma súplica, é um grito. Salva-nos, pois estamos perecendo. O que na tua vida está parecendo perecer? Tua família, teu trabalho, o teu casamento, a tua saúde. Senhor, minha saúde está perecendo, meu casamento está perecendo, meu trabalho está perecendo, eu labuto, mas não consigo juntar nada. Estou perecendo, Senhor. As dívidas estão me sufocando, ventos estão contrários, mas o Senhor é minha rocha. Vai rezando, filho. Vai mergulhando nesse evangelho. Vai mergulhando nessa música. Não temas. E cante comigo, aumenta o volume do som. Não seja de pouca fé. Como diz o texto, Jesus disse: porque tendes medo? Porque sois homens tão fracos na fé? Porque você está sendo uma mulher tão fraca na fé? Porque desespero? Deus está com você. Eles não se davam conta. Jesus estava no barco. Dormia, mas estava no barco. O Senhor está no barco da minha vida. O Senhor está no barco da tua vida. Vai, povo de Deus. O nosso hino. Que coisa linda, gente. Eu tenho memórias afetivas demais deste momento. E é um clamor. Eu vencerei. A palavra do Senhor é uma resposta para nós.

A frase que fica hoje é fortíssima. Senhor, salva-nos. Estamos perecendo. Onde você sente que está perecendo na tua vida? Mas mais do que isso, fique com o que Jesus disse. Por que tendes medo, homens fracos na fé? Por que medo? Eu estou aqui, disse o Senhor. Amados irmãos e irmãs, nós começamos o programa. Imagino o que vem pela frente. Partilha de vida, leitura orante, testemunhos que edificam. Nós voltamos já.

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0: 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Aí vem um filho de Deus de Coronel Sapucaia, Mato Grosso do Sul, um filho de Deus de Patrocínio, Minas Gerais, de Itabira, Minas Gerais, de Divinópolis, Minas Gerais, a Cleide Rezende Medeiros Souza. Depois um filho de Deus de Rio Verde, Goiás, Goiatuba, Goiás, Maria Aparecida de Carvalho, colocando o nome de toda a família. 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Filha de Deus, que a paz de Jesus esteja com você.
1: Amém, Padre.
0: Deus abençoe, filha de Deus. De onde você fala?
1: Daqui de Curitiba mesmo.
0: Tá certo, filha de Deus de Curitiba. Como é que se acompanha?
1: Pelo YouTube.
0: Tá certo, mas é uma fartura aqui em Curitiba, né? Nós temos
1: sim,
0: TV
1: sim.
0: Evangelizar, Canal 16, NET 13, Rádio Clube, Rádio 98.5 e assim por diante. Fala, filha de Deus, tô achando que a tua voz tá meio triste, o que tá acontecendo?
1: Meu filho, padre, está envolvido na droga.
0: Oh, Deus. Tá...

0: É aceito.
1: Tá, quantos anos ele tem, filha?
0: Vai fazer 30 anos.
1: 30 anos.
0: Isso.
1: Casado, solteiro?
0: Solteiro. Tem uma filha lá, todo dia eu chego, a neném tá lá em casa. E ele, tipo assim, pra ele, parece que a vida acabou. Ele não tem amor, assim, nem em mim, que sou mãe dele, sabe?
1: Filha, tá, amor ele tem, é que a droga desfigura a pessoa.
0: Isso, ah, mas tá magro, magro, chega a tá feio, sabe?
1: Entendi. Filha, vamos fazer assim. Nós vamos rezar, você pode ter certeza, levar em notar do Senhor. Nós vamos, eu peço que todos os intercessores anotem. Padre, mas ele não sabe nem o nome, não importa, Deus sabe. Para que ele possa aceitar o tratamento. E eu lhe garanto, a nossa equipe vai ligar para a senhora, uhum, para tentar conversar com ele, um jeito dele aceitar o internamento. Mas a nossa oração será nesse sentido, que ele aceite a internação.
0: Sim.
1: Então a senhora aceite que alguém ligue para a senhora?
0: Sim, pode ligar, daí eu vou pedir, daí se o pessoal do senhor pode ligar amanhã. Amanhã eu estou em casa, durante a manhã, que daí ele aparece, ele vai dormir. Daí combinar com o pessoal para ele ligar da parte da manhã, tipo umas 8 horas, eu levo o celular e ele conversa, entendeu?
1: Tudo isso, não, tudo isso a senhora vai falar em particular agora com a telefonista, uhum, que aí ela vai pegar o número e vai passar para a nossa equipe, tá bom?
0: Então, tá bom, padre.
1: Então eu acolho, imagino o seu sofrimento e que bom que a senhora ligou.
0: Sim.
1: Nós faremos o que está ao nosso alcance. E principalmente vamos dobrar o nosso joelho pela senhora, que a senhora consiga ter serenidade, força. Só está precisando de muita força. E
0: amém,
1: ao mesmo
0: padre.
1: Tempo, para que ele aceite a internação, tá bom, querida?
0: Tá bom, padre.
1: Fica
0: Deus
1: com Deus, Deus,
0: Deus
1: abençoe.
0: Amém.
1: Filha de Deus de Curitiba, acompanha pelo YouTube. Mas repito, nós temos a Rádio Evangelizar FM, Clube FM, TV Evangelizar, Canal 16, NET 13. Nosso arcebispo Dom José Antônio Peruso, da Arquidiocese de Curitiba. Eu vou direto, Maria de Fátima, que a paz de Jesus esteja com você, Maria de Fátima. Bom dia, Maria de Fátima.
2: Sua bênção, padre.
1: Deus abençoe. Você fala de onde, Maria de Fátima?
2: Falo de Barretos, São Paulo.
1: Barretos, São Paulo. Como que você me acompanha ali?
2: É pela rádio Evangelizar, eu preciso.
1: Tá bom, mas se você olhar na televisão, no canal 16.1, nós estamos em canal aberto, tá bom?
2: Ô, padre, mas tem o tempo que eu tô querendo falar com o senhor, padre.
1: É teu dia.
2: Graças a Deus.
1: Fale, minha filha, tô ouvindo.
2: Ô, padre, eu tô precisando de mais de oração, tô numa depressão, padre.
1: Sério?
2: Eu tive dois cânceres, ainda tô em tratamento.
1: Entendi.
2: Eu tô numa depressão, padre, tem dia que eu tenho vontade de tirar minha própria vida.
1: Ô, filha,
2: não tem alegria.
1: Isso não, isso não. Isso
2: aí
1: não.
2: Eu vejo as graças que o senhor faz na televisão. Falei, eu tô tentando, tem uns 8 dias que eu tô tentando falar com o senhor, não consigo. Hoje, graças a Deus, eu consegui.
1: Exato. Filha, a senhora enfrentando dois cânceres, a senhora já tá em que fase agora?
2: Eu tô curada, padre, graças a Deus.
1: Mas então, filha, pelo amor de Deus, o grande milagre já aconteceu. Por que pensar em morrer? Por que pensar em tirar a própria vida?
2: Eu tô em tratamento assim de ano em ano, mas a última tomografia que eu fiz, a médica falou que não tem nada mais, tá tudo bem.
1: Mas quando a senhora fez o tratamento do câncer, também não fez um tratamento psicológico?
2: Ah, eu trato psiquiatra, padre, mas não tá adiantando não.
1: Ô, filha, nós vamos rezar junto agora. Mas eu digo pra você, põe alegria no teu coração, estar vivo.
2: Eu perdi um filho que morreu suicidado.
1: Entendi.
2: Perdi meu marido que morreu de câncer, tem 7 anos. Tudo me ajudou, assim,
1: entendi,
2: entrar mais a depressão ainda.
1: Eu me solidarizo e sinto pela perda do seu filho e do seu marido. Mas, filha, a senhora está viva. E a senhora tem uma missão. A senhora tem outros filhos?
2: Tem.
1: Então,
2: tem mais 5.
1: Se alegre pelos 5. A senhora teve 2 novas chances, 2 curas de câncer.
2: Essa oração, senhor, fez tudo. Tem uma filha também que tem depressão, está enfrentando um problema muito sério.
1: Diga o nome.
2: A senhora reza para ela também.
1: Diga o nome dela.
2: Juliana Alves da Silva.
1: Diga os outros 5. Juliana, quem mais?
2: Aguinaldo Alves da Silva.
1: Quem mais?
2: É Ronaldo Alves da Silva. Ele é

0: caminhoneiro para Jesus do Santa Chagas encaminhar ele, tá. Não aconteceu nada. Sandra Aparecida de Souza, até com o filho preso.
1: Oh, meu Deus, tá.
0: Luciana Aparecida de Souza, que deu um AVC também, mas graças a Deus, tá, sim, a cabeça dela não ficou boa, mas ela dá conta das coisas, tá andando.
1: Filha, eu quero rezar com a senhora. E só que a senhora poderia esperar o intervalo, e eu volto rezando, e eu peço que todos os intercessores voltem comigo rezando, por todos aqueles que passaram por câncer, que estão em pleno câncer. A senhora aceita, fica na linha comigo?
0: Fico, para todas noites eu ouço as orações do senhor, todas noites, no TikTok eu ouço os textos,
1: tá bom.
0: 3 horas da tarde.
1: Então fica na linha, eu volto conversando com a senhora e volto em oração e a leitura orante. Nós voltamos já, gente. Volte comigo, nós voltamos em 1 Coríntios capítulo 6. E intercessores, voltemos em oração, em prece. Voltamos já. Música.

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0: queridos filhos e filhas, nós vamos para a leitura orante de 1 Coríntios capítulo 6, seguintes. Agora, Maria de Fátima. Maria de Fátima.
1: Oi.
0: Oi. A senhora tem um histórico na família de depressão, não é verdade?
1: Tem, padre, tem.
0: Um histórico na família. A senhora está com depressão. Então eu quero que a senhora está segurando o telefone com uma mão. A outra coloca no seu peito.
1: Tá bom.
0: Colocou? Mãe. Repita comigo, Senhor Jesus.
1: Senhor Jesus.
0: Eu e minha família.
1: Eu e minha família.
0: Sofremos com depressão.
1: Sofremos com depressão.
0: Peço, Senhor.
1: Peço, Senhor.
0: Tire este mal da minha família.
1: Tire este mal da minha família.
0: Tire esta tristeza de dentro de mim.
1: Tire esta tristeza de dentro de mim.
0: Senhor.
1: Senhor.
0: Eu te louvo.
1: Eu te louvo.
0: Eu te agradeço.
1: Eu te agradeço.
0: Por eu ter superado dois câncer.
1: Ter superado dois câncer.
0: Me traga alegria.
1: Traga alegria.
0: Vontade de viver.
1: Vontade de viver.
0: E pelas pessoas da minha família.
1: Pelas pessoas da minha família.
0: Que estão desencaminhadas.
1: Estão desencaminhadas.
0: Cuide destas pessoas.
1: Cuide destas pessoas.
0: Ao meu filho que é caminhoneiro.
1: Meu filho que é caminhoneiro.
0: Cuide todos os passos.
1: Cuide de todos os passos.
0: A minha filha que tem depressão.
1: A minha filha tem depressão.
0: Tire, Senhor, esta depressão.
1: Tire, Senhor, essa depressão.
0: Senhor Jesus, nós te pedimos por tua graça, pelas tuas santas chagas dolorosas e gloriosas, Senhor. Curai todas as famílias que sofrem com depressão. Se ela for desde nascença uma depressão endógena, Senhor. Senhor, chagas abertas de Cristo, venha em socorro às pessoas que passa de geração em geração essa depressão. Pessoas que estão precisando de uma cura e libertação. Amém. Diga assim, filha, eu tomo posse.
1: Eu tomo posse.
0: Desta cura.
1: Desta cura.
0: Amém.
1: Amém.
0: Que Deus te abençoe, Maria de Fátima. Você tem muito mais motivo para se alegrar do que se entristecer. Meu abraço a Barretos. Repito, nós temos o canal aberto. Canal 16.1. Bispo Dom Milton Kenan Júnior, da Diocese de Barretos. Bíblia aberta. Cartilha de oração. Primeiro Coríntios, capítulo 6, versículo 1. Paulo orientando, preste atenção. Quando alguém de vocês tem uma queixa contra um irmão na fé, como se atreve a pedir justiça a juízes pagãos, em vez de pedir ao povo de Deus que resolva o caso? Vou tentar explicar. Quando dentro de uma pastoral tem intrigas, por que levar isso a casos externos? Tem que ser resolvido dentro da comunidade. É o que Paulo está dizendo. Continuando, versículo 2. Será que vocês não sabem que o povo de Deus julgará o mundo? Então, se vocês vão julgar o mundo, será que não são capazes de julgar essas coisas pequenas? Julgar estas coisas pequenas? Por acaso, vocês não sabem que nós julgaremos até mesmo os anjos? Muito mais, então, devemos julgar as coisas desta vida. Portanto, ao surgir alguma questão dessas, será que vocês vão procurar pessoas que são desprezadas na igreja para julgarem estes casos? Que vergonha! Será que entre vocês não existe alguém com bastante sabedoria para resolver uma questão de irmãos? Veja, meus irmãos, o que é que Paulo está dizendo? Mais do que a palavra julgar, não põe isso na tua cabeça. Resolver os conflitos que existem. Não ser motivo de escândalo fora. Eu explico melhor. Quando nós deixamos, e eu vejo muitas pessoas que falam mal da igreja, assim, ah, porque lá na minha paróquia é assim, porque o padre é assim, porque isso é assim. Você sabia que você está difamando a tua igreja e você é igreja? Não é abafar o problema, por favor. Não é fingir que os problemas não estão. É com seriedade colocar a mão na ferida e tentar resolver. Mas tentar resolver internamente. E não tudo lavar roupa fora. Sabe, isso num casal. Vamos pensar na vida de um casal. A pior coisa é quando o casal começa a lavar roupa suja na família. Todos temos problemas. Mas no diálogo, no perdão, no respeito, se pode resolver os problemas. Isso também no seio da comunidade. Que feio, lideranças brigando, expondo ao ridículo outro irmão de caminhada. Como é ridículo alguém que vai comungar e depois sai falando mal do Papa, sai falando mal da igreja, não sabe nem o que está falando, mas está falando. É isso que Paulo está chamando a atenção. Você tem problemas? Temos. Ou se temos problemas? Somos humanos. Também entre os apóstolos tiveram intrigas. Mas como Jesus disse, quem quer ser o maior, seja o menor. Nos conflitos, o que Jesus disse? Perdoai. Então, está aqui. Procurar alguém com sabedoria. Você está com problema na tua pastoral? Você está com problema na tua comunidade? Procure alguém com sabedoria e se abra. É claro que existe, continua Paulo no versículo 6. Mas o que acontece é que um irmão em Cristo leva ao tribunal a sua queixa contra outro irmão e deixa que juízes pagãos julguem o caso. Só o fato, olha o que Paulo vai dizer, tudo aquilo que eu estava dizendo, só o fato de existirem questões entre vocês já mostra que estão falhando completamente. Só o fato de ter briga já mostra que tem coisa errada. Igreja não pode ser lugar de briga, não pode ser lugar de contendas. Onde que está o evangelho? Não seria melhor aguentar a injustiça? Não seria melhor ficar com o prejuízo? Pelo contrário, vocês cometem injustiça, roubam e fazem tudo contra seus irmãos. Vocês sabem que os maus não terão parte no reino de Deus. Roubo, injustiça, olha o grau. Você acha que roubar é normal? Você acha que ser injusto é normal? Não, Paulo fala claramente. Vocês sabem que os maus, e ele cita, roubo e injustiça, não terão parte no reino de Deus. Não se enganem, não se enganem. Pois os imorais, os que adoram ídolos, os adúlteros, os homossexuais, os ladrões, os avarentos, os bêbados, os caluniadores e os assaltantes não terão parte no reino de Deus. Eu apenas estou lendo a Bíblia. Versículo 9. Confira você, 1 Coríntios, capítulo 6, versículo 9. Confira você na tua Bíblia e veja se eu aumentei alguma coisa. Eu volto já.
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0: versículo 9. E eu vou deixar a palavra de Deus falar por si só. 1 Coríntios, capítulo 6, versículo 9. É pesado? É, mas é palavra de Deus. Vocês sabem que os maus não terão parte no reino de Deus. Não se enganem, pois os imorais, os que adoram ídolos, os adúlteros, os homossexuais, os ladrões, os avarentos, os bêbados, os caluniadores, os assaltantes, não terão parte no reino de Deus. Atenção para o versículo 11. Aqui existe uma redenção. Ele elenca um monte de situações que apartam do reino, mas existe uma redenção. Alguns de vocês eram assim, mas foram lavados do pecado, separados para pertencer a Deus e aceito por Ele por meio do Senhor Jesus Cristo e pelo Espírito de nosso Deus. Palavra do Senhor, graças a Deus. Eu vou deixar a palavra te incomodar. Se você tiver alguma dúvida, você vai perguntar. 41-3221-6060. Há certos momentos que nós devemos dar a resposta quando há pergunta. Tenho dito, para um bom entendedor, meia palavra basta. Por isso que eu criei algo alternativo. O que é esse algo alternativo? Chamado catequese. Vocês experimentaram a catequese do Espírito Santo. E agora tem uma nova série de catequeses. Material exclusivo que estou gravando, YouTube Padre Manzotti Oficial. Só que sempre no início de dessa catequese, eu digo, tá gostando? Deixe seu comentário. Tem sugestão de algum tema? Me coloque lá embaixo da catequese, que eu e minha equipe estamos atentos. E com isso, eu posso abordar temas que são suscitados. Por isso que eu estou, padre, como é que o senhor arruma tempo? Não é fácil não, gente. Eu tenho esse programa, tenho missa, vocês sabem, tem outros programas de televisão, tem oração da manhã, oração da tarde, tem o terço das Santas Chagas, mas ainda arrumei um espaço para essas catequeses. Exclusividade do YouTube Padre Manzotti. Então aproveite lá. Se você quiser, você pode também mandar a pergunta, 41-3221-6060. Por exemplo, esse texto. Cláudia, que a paz de Jesus esteja com você.
1: O amor de Cristo nos uniu.
0: Bom Amém, dia, querida. Deus abençoe. Você fala de onde?
1: De Patos, na Paraíba.
0: Meu abraço a Patos, Paraíba. E como é que você me acompanha aí?
1: Pela Rádio Espinharas.
0: Um abraço, Rádio Espinharas. Mas tem a TV Evangelizar. Você não pega na tua casa?
1: Não pega.
0: Ô, minha filha, 16.1, faz favor, né? Ajuda a igreja aí. Vê se pega ali no 16.1, tá bom?
1: Mas eu tenho a parabólica digital, eu assisto às vezes pela parabólica digital.
0: Ah, mas ó, então tá bom, mas eu já tô falando pra todo mundo de Patos que tem canal aberto. Diga lá, Cláudia, daqui a pouco o sacristão tira a gente do ar, vai.
1: Hoje eu quero fazer um pedido de oração pelo... Primeiro eu quero contar um testemunho que no cerco de Jericó de 2023, eu alcancei uma graça pela restauração do meu matrimônio.
0: Louvado seja Deus, restauração do matrimônio, isso é muito válido.
1: Muito bom, foi, eu estava passando um processo de separação e muito doloroso, e quando o Senhor falou, vá, minha filha, saia daí onde você está e peça a Jesus das Santas Chagas que ele vai te atender no Cerro de Jericó. E eu pedi, graças a Deus, meu casamento foi restaurado de 2023 para cá. E temos algumas discussões, como todos os casais.
0: E quem não
1: mas
0: tem?
1: Mas hoje estamos bem, graças a Deus. Muito bem, graças a Deus. Que peço a Deus que ele volte novamente, porque ele era ministro extraordinário da comunhão. Mas eu acredito que Deus está trabalhando tudo nos conformes
0: Amém.
1: De Deus.
0: Então, diga lá, o meu casamento foi restaurado.
1: Meu casamento foi restaurado.
0: Graças a Jesus das Santas Chagas.
1: Graças a Jesus das Santas Chagas.
0: Graça recebida, graça testemunhada.
1: Só com o sino sacristão.
0: Isso, minha querida.
1: Pra e quem... hoje eu quero. Peço é oração, que meu marido hoje se encontra desempregado, já tem há 3 meses.
0: Como é o nome dele?
1: Marconi.
0: Tá bom.
1: Peço oração para meu filho João Miguel, que ele tem crises de ansiedade agora com frequência.
0: Tá.
1: E para meu outro filho Luiz Felipe, e para toda a minha família.
0: Tá
1: e
0: bom.
1: Padre, tem uma coisa que me incomoda,
0: o
1: que eu sou católica, apostólica romana, praticante.
0: Que bom.
1: Mas, assim, teve uma coisa que eu fiz, que depois que eu fiz isso, me incomodou e tudo começou a acontecer. Eu tinha uma imagem à Nossa Senhora de Aparecida e eu dei a uma determinada pessoa essa imagem. Né? E depois que eu dei, meu marido perdeu o emprego, eu sofri acidente, meus pais estavam doentes, meus filhos adoeceram, tudo vem acontecendo consequentemente, com frequência. E a imagem que eu dei, uma delas não chegou nem sequer a chegar na casa da mulher. Uma delas quebrou. E a outra, com outra semana, o cachorro da mulher, ela falou que ficou bem alvoroçado e foi diretamente na imagem e quebrou, que era uma imagem de gesso, bem grande, duas imagens que eu tinha. E essa imagem tinha hora assim, não sei por quê, que ela, às vezes, eu me sentia mal com essa imagem aqui dentro. Oxi. Eu já vi outra pessoa, foi. Padre, eu tenho um oratório aqui na minha casa, tenho uma capela que tem Jesus da Santa Chaga, São Miguel, Nossa Senhora do Perpétuo Socorro, e muita, mas essa imagem, não sei o que era.
0: Tá.
1: Eu tinha a impressão, e depois disso, já comprei outra Nossa Senhora Aparecida. Minha mãe disse: você vai comprar.
0: Ela falou certíssimo, é o que eu ia te dizer. E depois.
1: E eu fico colocando na minha cabeça que isso
0: mas
1: aconteceu.
0: Cláudia do céu, largue mão, mulher de Deus, por tudo que é mais sagrado. Eu te exorto, eu te exorto, para de pensar nisso. Por favor, para de pensar nisso. Jamais Nossa Senhora se vingaria. Nossa Senhora, uma mãe que ama não se vinga. Você se vinga dos teus filhos?
1: Não, lógico.
0: Imagina
1: que não.
0: Maria Nossa Senhora vai fazer isso, minha
1: pois
0: querida.
1: É.
0: Então
1: não
0: para
1: sei.
0: De colocar minhoca na tua cabeça. Você já está com a imagem de Nossa Senhora ali. Peça ao contrário. Quando vem esse pensamento...
1: E eu sou consagrada.
0: Mas
1: Nossa
0: então,
1: Senhora.
0: Mas Cláudia, não dê espaço para o inimigo, não. Ele está colocando minhoca na tua cabeça para você te tirar a paz. Diga comigo, isso. Nossa Senhora Aparecida.
1: Nossa Senhora Aparecida.
0: Eu te amo.
1: Eu te amo.
0: Nossa Senhora Aparecida.
1: Nossa Senhora Aparecida.
0: Cuide da minha família.
1: Cuida da minha família.
0: Tire esses pensamentos do meu coração.
1: Da minha mente.
0: Eu me consagro inteiramente a vós.
1: Eu me consagro inteiramente a vós.
0: E consagro toda a minha família.
1: E consagro toda a minha família.
0: Amém.
1: Amém.
0: Filha, para de pensar nisso, tá bom?
1: Tá.
0: Não dê margem pro inimigo. Que Deus te abençoe. Meu abraço, Cláudia, de Patos, Paraíba. TV Evangelizar 16.1, Rádio Espinharas FM, Padre Luiz Gonzaga, Dom Heraldo, Bispo da Silva, da Diocese de Patos. E eu vou para o intervalo e eu volto. Gente, nós voltamos segundo dia da novena de São Bento. Você percebe como o inimigo aproveita brechas? Eu volto já e volto até falando sobre isso e volto com a novena. Voltamos já.
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Hoje é aniversário do arcebispo Dom Juarez Marques Souza da Silva, da Arquidiocese de Teresina, Piauí. Dom Sérgio Crive, da Diocese de Araçatuba, São Paulo. Rádios Irmãs e aniversário, Aliança FM de Colíder, Mato Grosso, Boa Nova FM de Pérola, Paraná, Comunidade FM Rodeio Bonito, Rio Grande do Sul, Cultura de Lavras FM Lavras, Minas Gerais, Interativa FM Capital Leônidas Marques, Paraná, e TV Evangelizar, canal digital 10.1 de Porto Seguro, Bahia. Eu comecei o programa dedicando todo ele às líderes mensageiras das Capelinhas de Jesus das Santas Chagas, a todos que rezam o Terço das Santas Chagas, a todos que recebem as Capelinhas. Então, quero enfatizar, torne-se um líder mensageiro da Capelinha de Jesus das Santas Chagas. E você pode mandar a sua foto, 419-8791-2787. Fotos que vieram da Lady Laura Aparecida da Silva de Anastácio, Mato Grosso do Sul. Meu grande abraço, estão ali. Deus abençoe. Nilza Aparecida Asbani de Rosana, São Paulo. Um grande abraço, Nilza. Érica Amâncio da Silva, Caruaru, Pernambuco, lá na igreja com o banner, Deus seja louvado. Roslaine Aparecida Garcias Castro, Paraná. Deus abençoe. Vanilda Amâncio da Silva, Cacoal, Rondônia. Gleiciane Fonseca de Faria, de Camacho, Minas Gerais. Aí todos uniformizados. Uma, duas, três, quatro capelinhas. A Leandra Linhares da Silva, Adelândia, minha saudação, todos ali reunidos. José Rildo Dias da Silva, de Joca Claudino, Paraíba. Rosmari Cerizoli, Serra Alta, Santa Catarina. E Tânia de Carvalho Passos Cabral, Rio de Janeiro. Rio de Janeiro, tá aí, inclusive na igreja. Deus seja louvado, Tânia. Amado povo de Deus, quero lembrar duas agendas importantes. 18 de julho, sábado, num sábado, eu estarei nos 60 anos da Diocese de Guarapuava, Centro de Eventos Cidade dos Lagos. 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Há muitos anos que não volto em Guarapuava. Uma grande alegria o retorno, 18 de julho. Atenção, Estados Unidos. 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Já as inscrições já estão abertas. Não deixe para a última hora. No sábado e no domingo, eu estarei em Henderson, Massachusetts. Retiro Missão Evangelizar Estados Unidos. É o retiro do ano. No sábado, das 8h30 às 5 da tarde. No domingo, das 8h30 às 5 da tarde. 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Dia 22 de agosto, sábado, eu estarei em Durham, New Jersey. 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Portanto, aí, Estados Unidos. 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
e juntos a novena de São Bento. A cruz sagrada seja minha luz, não seja o dragão meu guia. Retira-te, Satanás, nunca me aconselhes coisas vãs. É mal o que tu me ofereces, bebe tu mesmo teu veneno. A cruz sagrada seja minha luz, não seja o dragão meu guia. Sai de retro, Satanás, nunca me aconselhes coisas vãs. É mal o que tu me ofereces, bebe tu mesmo teu veneno. Ó glorioso São Bento, que sempre se mostrou compassivo com os necessitados, fazei que também nós, recorrendo à vossa poderosa intercessão, obtenhamos auxílio em todas as nossas aflições. Que em nossas famílias reine a paz, a tranquilidade, que se afastem todas as desgraças, sejam corporais, temporais ou espirituais, especialmente o pecado. Alcançai, São Bento, do Senhor Deus Onipotente, a graça que necessitamos. Diga qual é a graça. São Bento, dai-nos a graça de que ao terminar nossa vida neste vale de lágrimas, possamos ir louvar a Deus convosco no paraíso. Rogai por nós, ó glorioso Patriarca São Bento, para que sejamos dignos das promessas de Cristo. São Bento, libertai-nos do mal. São Bento, libertai-nos da inveja. São Bento, libertai-nos do medo. São Bento, libertai-nos do pecado. O Senhor esteja convosco, Ele está no meio de nós. Abençoai a água, a roupa dos enfermos, as fotos de família, em nome do Pai, do Filho, do Espírito Santo. Amém. E eu me despeço com um clipe inabalável. Curta, mande para os amigos, aprenda essa música, peça para as rádios irmãs tocarem. Inabalável, evangelizar é preciso. Sem força.

0: 11:57.
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0: 1:59.
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0: 3:14.
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4: Bom dia, meus irmãos. Primeira sexta-feira do mês, Sagrado Coração de Jesus. Eu confio em vós. Primeira sexta-feira do mês, que Deus te dê a graça de consagrar hoje e todo esse mês ao coração dele. Também dia de São Tomé, apóstolo. Em nome do Pai, do Filho e do Espírito Santo. Amém. Senhor Jesus, que dissestes ter vindo para trazer vida em plenitude. Obrigado, Senhor, pelo dom da vida. E no início deste dia te louvo e agradeço, Senhor. Mas nossa vida, Senhor, é marcada com muitos sinais de morte. Por isso, no início desta manhã queremos pedir, livra-nos, Senhor, de toda e qualquer dependência que possamos ter. Livra-nos, Senhor, da dependência do alcoolismo. Livra-nos, Senhor, da dependência do tabagismo. Livra-nos, Senhor, da dependência das drogas. E neste momento, coloque a sua vida, mas o nome de alguém que você sabe que precisa deste livramento, que precisa desta libertação. Senhor, nós colocamos este pedido no início do dia. Afastai para longe de nós e desta pessoa cujo nome rezamos todo perigo de recaída. Reveste, Senhor, com tua armadura. Impede, Senhor, que o mal se instale. Tire a dependência. Tire a compulsão no beber, no fumar, no se drogar. Liberta, Senhor, destas amarras. Senhor Jesus, que tudo pode, cujo poder é infinito, por intercessão de Nossa Senhora, dai-nos a graça desta libertação. E então, Senhor, te glorificaremos como fruto deste Pai Nosso. Dai-nos um dia de paz, de serenidade e de liberdade interior. Pai Nosso, que estais no céu, santificado seja o vosso nome, venha a nós o vosso reino, seja feita a vossa vontade assim na terra como no céu. O pão nosso de cada dia nos dai hoje, perdoai as nossas ofensas, assim como nós perdoamos a quem nos tem ofendido. e não nos deixeis cair em tentação, mas livrai-nos do mal. Amém. Um dia abençoado para todos.
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Olha, Pai eterno, me dê forças, Jesus Cristo, me dê poder, Nossa Senhora, me ajude a essa batalha vencer. Sem morrer, sem me abater, sem meu juízo perder, Deus quer, Deus pode, eu irei de vencer. Amém. 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

Senhoras e senhores, bom dia. Mas meu bom dia mesmo de coração. Neste momento eu estou entrando no ar para falar de vocês que nos encontram, de vocês que nos procuram, para vocês que, graças a Deus, vêm agradecer por ter alcançado esta bênção maravilhosa dada pelo poder superior, que na minha concepção é Deus. E agradecer também de coração a você que nos visita, a você que nos procura, a você que vive em, sempre junto com o Médio Bezerra, pelo telefone, pelo zap, pelas casas onde trabalha, que você vem nos encontrar. Mas eu quero parabenizar a este cidadão da cidade de Pesqueira, que estava praticamente numa cadeira de roda, e veio para casa de Médio Bezerra com carro alugado. Disse ele que pagou 300 contos de aluguel para vir, e graças a Deus hoje ele se encontra andando praticamente sem precisar de estar numa cadeira de roda. Está com andajá, mas se Deus quiser vai chegar a jogar o andajá fora também, ou guardar, ou sair dele, porque Deus é bom e você vai andar. Se estava numa cadeira de roda, está no anda já, com o tratamento sério que você está fazendo, vai chegar lá. É seu Mané Antônio de Araújo, da cidade, de um cantinho de Pesqueira, ele diz. E graças a Deus, me mandou 300 cruzeiros de gratificação e disse que quando for agora, no começo de Santana, vem no meu consultório de novo para pegar uma medicação a mais, porque ele está se sentindo muito bem. Então, isso, quem agradece é eu, seu mano. Fica tranquilo, que Deus é bom e vai te dar tua saúde de volta. Não é eu não, é Deus que vai te proteger e tu vai voltar a ser o que era. Não correr, jogar, brincar, mas vai andar sem precisar de moleta, sem cadeira de roda e sem andar já. Em nome de Deus, tu vai andar, meu filho. Mas eu quero, além de seu Manuel, eu quero dizer de dona Antônia Julieta Sabino, da cidade de Cachoeirinha, que tinha uma filha que tinha ido-se embora para o Mato Grosso e fazia 14 anos que não dava notícia. E ela teve no consultório de Médio Bezerra, aqui na cidade de Lagedo, e com 34 dias depois a sua filha lhe escreveu dizendo que no fim do ano vem passar junto com a sua mãe. Então eu sou feliz por isso. Muito obrigado, minha senhora. Você que me procurou e recebeu a sua notícia, está de parabéns, graças a Deus. Então eu quero também desejar o agradecimento a esta senhora da cidade de Escada, que esteve no meu consultório espiritual por conta de uma filha que vivia embriagada. Já tinha separado do marido 4 vezes, porque ela preferia estar na bebida do que estar no mau esposo. E teve no consultório espiritual na cidade de Vitória. E graças a Deus, ela hoje já faz quase 60 dias que não bebe. E se Deus quiser, não vai beber mais, porque Deus é bom e vai tirar esse vício dela, essa doença miserável que tinha em cima dela. Então, se eu agradeço a Deus e sou agradecido por a senhora ter nos procurado e dizido que ela não está mais bebendo. Graças a Deus. Agora, eu sou o tipo do cabo seguinte. O povo tem uma história de dizer que mata a cobra e mostra o pau. Eu não, eu mostro a cobra morta. Tem esse negócio não. Se eu puder fazer, eu digo faço. E se eu não puder fazer, eu também digo. Também tenho isso comigo. Ainda certas horas chegou no meu consultório espiritual a pessoa que tinha ingerido bebida alcoólica e veio fazer uma consulta. E eu digo, não senhor, hoje não. De hoje a 8, ou de hoje a 15, ou de hoje a 1 mês, se você puder vir, você vem. Agora embriagado eu não atendo. Até porque eu não quero dentro do meu consultório espiritual essas coisas, bebida, galinha, essas coisas, eu não quero não. Eu trabalho diferente dos outros. Eu trabalho diferente dos outros. Se me trouxer uma galinha para eu comer, tudo bem. Agora, para eu fazer o trabalho, não. Cachaça montável também não. Eu quero
Meu problema é levar as pessoas a o patamar de vida melhor, não fazer bruxaria nem fazer coisa. Eu sou, é por isso que muitas vezes o povo chama o povo de catimbozeiro. Eu não sou catimbozeiro e nem sei o que é catimbó. Eu tô doido para comprar um pezinho, que é para eu ficar sabendo o que é. Agora, orientação espiritual, venha para cá que eu sei e entendo, graças a Deus, porque é 57 anos dentro de um centro espírita, é 57 anos rezando e orientando o povo, curando não, porque quem cura é Deus. Eu não curo ninguém, apenas eu faço o meia medicação, o povo toma e fica bom. Faz, tem um trabalho de desmanchar, um trabalho das pessoas, eu faço e desmancho, mas para o bem, para o bem daquela pessoa que está necessitada desse trabalho que fizer para atrapalhar ela, aí nós vamos desmanchar esse trabalho. Muitas vezes a pessoa chega lá, ó, eu quero que jogue em quem fez. Não, senhor, aqui eu não faço isso, aqui não tem isso não. Quer desmanchar, nós desmanchamos. Quer viver bem, vamos viver bem. Agora, a casa de fazer o mal não é aqui. Não me procuro para isso, que eu não faço. Agora, o bem é chegando e eu podendo fazer, Deus me ajuda e nós faz e dá certo. 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Bom dia.

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1: Pai e o filho estavam caminhando no meio de uma plantação de milho para ver se já era tempo de colheita, e o menino não entendia nada do campo, era apenas uma criança. Então ele viu muitos pés de milho que estavam com as espigas apontando para baixo, e outros pés que estavam bem de pé e as espigas apontando para cima. E o menino falou: pai, eu acho que as melhores espigas são essas que estão apontando para cima, porque essas outras aí estão até caindo para baixo. E o pai respondeu: meu filho, repara bem nesta espiga. E pegou uma espiga na mão. Você vê como ela humildemente está encurvada? É esta espiga que está encurvada, a que está cheia de grão. Aí, tirando a palha, mostrou para o menino. Estava cheia de grão. E por causa do fruto, ela pendia para baixo. E o pai falou: está vendo esta outra espiga que está apontando para cima? Esta não presta. Eu vou te mostrar. Ele puxou a palha e a espiga estava toda xoxa, bichada e imprestável, não tinha fruto nenhum. Assim também acontece na vida do cristão e na vida das pessoas. Os que são muito altivos estão assim, estufando o peito, e que se julgam melhores do que os outros e se acham os únicos santos. Esses estão tão orgulhosos, não tem nada por dentro, são vazios, são imprestáveis. Mas a pessoa que é humilde, ainda que ela tenha muitos frutos e muitos grãos, ela se curva. Aquela que é altiva está atrás de honrarias, de honras, de fama, mas a que se curva, a pessoa que se curva, está se submetendo a Deus. E o conselho do Evangelho é que você seja uma pessoa igual ao Senhor Jesus. Aos Filipenses capítulo 2, versículo 5: de sorte que haja em vós o mesmo sentimento que houve também em Cristo Jesus, que sendo em forma de Deus, não teve por usurpação ser igual a Deus, mas aniquilou-se a si mesmo, tomando a forma de servo, fazendo-se semelhante aos homens. E achado na forma de homem, humilhou-se a si mesmo, sendo obediente até a morte e morte de cruz. A humildade é a maior qualidade. E o que diz depois o versículo 9? Pelo que também Deus exaltou o Senhor Jesus soberanamente, e lhe deu um nome que é sobre todo nome, para que ao nome de Jesus se dobre todo o joelho dos que estão nos céus, e na terra, e debaixo da terra, e toda a língua confesse que Jesus é o Senhor. Tiago, no capítulo 4, versículo 10, está lá o conselho: humilhai-vos perante o Senhor, e Ele vos exaltará. Está faltando humildade para muitos cristãos, que estão de cabeças altivas, apontando para o alto. São como aquele fariseu que orava e dizia: ó Deus, graças te dou, porque não sou como os demais homens, roubadores, injustos e adúlteros. Jejuo duas vezes por semana e dou dízimo de tudo quanto ganho. Deus não quer que você seja assim presunçoso, não. Jesus contou que ao lado dele tinha um outro publicano, pecador, que orava, que não conseguia nem levantar os olhos ao céu. Ele se curvava, batia no peito, chorava e dizia: ó Deus, tem misericórdia de mim, pecador. E o Senhor Jesus disse que aquele que foi exaltado não foi aquele que se achava santo, mas aquele que se achava pecador. Humilhai-vos perante a potente mão de Deus, que a seu tempo vos exaltará. Primeira carta de Pedro, capítulo 5, versículo 6, diz assim: Humilhai-vos, pois, debaixo da potente mão de Deus, para que a seu tempo vos exalte. Esta é a palavra do Senhor Jesus para a tua vida. Porque todos aqueles que se exaltam serão humilhados, mas aqueles que se humilham serão exaltados. Mateus 23:12, aqui as palavras do Senhor Jesus. E o que a si mesmo se exaltar será humilhado, e o que a si mesmo se humilhar será exaltado. Meu querido, minha querida, uma vida cheia de fruto, uma vida virtuosa, é da pessoa que se humilha. Porque aquela que se exalta está vazia, não tem nada. Seja como aquela espiga de milho, que de tanto fruto que tinha, se curvava para baixo. E o Senhor Jesus diz: eu vos chamei, eu vos escolhi e vos nomeei, para que vades e deis frutos, e o vosso fruto permaneça.
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0: Relógio do Atual, 6:02. Bom dia, meu Brasil! Bom dia, Pernambuco, Vitória de Santo Antão e de toda a região. Sejam todos bem-vindos a partir de agora.
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0: É você de lá e a gente de cá, com muito amor no coração, com muita fé em Deus.
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0: Agradecendo ao Senhor por mais

0: Obrigado, senhor, por mais uma sexta-feira. É você de lá e a gente de cá até as 9 horas da manhã.
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0: Aqui, senhoras e senhores, é a notícia do dia a dia. É a

0: Felicidade pra mim, felicidade pra você que acordou agora ouvindo o Atual FM. Companhia, felicidade é estar contigo todo dia. E aqui seguimos com muita fé.
1: Meu irmão, vamos seguir.
0: Vamos sim. Que Deus nos conceda um dia lindo, abençoado, repleto de coisas boas.
1: Irmão, vamos seguir com fé, tudo que ensinou.
0: Que Deus abençoe o nosso dia, nos livre de todo mal. Bom dia para você que acordou agora.

0: Atenção para os destaques do programa.
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0: Governo de Pernambuco entrega PE-061, títulos de propriedade e novos investimentos durante a agenda em Siriaé, em Ribeirão. Linha Sul do metrô do Recife interditada após falha da rede elétrica. Esta é a segunda paralisação em 3 dias. Justiça manda suspender Instagram de influenciador que fez falas preconceituosas contra nordestinos e chamou região de esgoto do Brasil. Receita Federal libera consulta ao lote especial. A restituição automática do imposto de renda na próxima quarta-feira. Neto Araújo, cantor, foi voz marcante do forró eletrônico, é encontrado morto aos 42 anos de idade. IMET prevê calor acima da média e risco maior de ondas e calor no Brasil.

0: de até 425% e racionamento de água, diz CNJ. Negociações tarifárias, Brasil e Estados Unidos reconhecem esse preciso mais tempo para detalhar a proposta e aproximação. Segurança Pública Pernambuco registra queda de homicídios e roubos no primeiro semestre de 2006, isso de acordo com a Secretaria de Defesa Social. Lula reage à carta de Flávio Bolsonaro sobre tarifaço dos Estados Unidos. É inaceitável, entreguíssimo. Justiça, vereador do Recife, processa cantora após ser chamada de falso defensor da família. Raquel Lira cumpre maratona de inaugurações com proximidade de prazo eleitoral. 6:08, outras manchetes em destaques com Keila Paulino.
1: Pernambuco oferece mais de 8 mil vagas em cursos técnicos gratuitos. Governo e Câmara fecham consenso sobre ampliação do teto do MEI. Consultas públicas avaliam uso de tratamentos para fibrose no SUS. ProUni 2026, edital do segundo semestre é divulgado. Inscrições começam em 7 de julho. 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
0: Pois é, Keila Paulino vem com outros destaques dentro do Cidade Ação. Taxação americana, Flávio Bolsonaro propõe aos Estados Unidos barrar a conexão do PIX com sistemas não ocidentais. É um a favor do Brasil, outro torcendo contra o Brasil, né, gente? Massa de ar polar avança e provoca fenômeno da friagem na Amazônia.

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Grupo de mulheres de direita ameaça acionar a justiça dos Estados Unidos e contra-ataques em gente. Pois é, grupo de mulheres de direita ameaça acionar a justiça dos Estados Unidos contra ataques de bolsonaristas nas redes sociais. É que confusão, né, gente, das redes sociais. Virou uma nojeira. Virou bandidagem, nojeira, tudo que não presta nas redes sociais. É briga política que não leva o país a lugar nenhum. Suspeita de matar casal de idosos em BH é presa. Irã espera até 20 milhões em funeral de Khamenei morto há 4 meses. 3 dias de homenagens.

0: Ela. Brasileira empresária de Alande é primeira mulher super agente do futebol. Seis horas e onze minutos.
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0: Nogueira Júnior, repórter do vivo, vem com as manchetes policiais.
3: Homicídio elucidado e quatro suspeitos são presos com arsenal de armas em Ribeirão. Delegacia de Boa Viagem prende feminicida em flagrante. E homem é assassinado a facadas após sair de espetinho em Altinho. Esses são os destaques de casos de polícia desta sexta-feira. 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
0: É a violência na cidade que não para. Daqui a pouco Nogueira Júnior vem com esses e outros destaques.

Camaragibe, é que o Ministério Público de Pernambuco denuncia 8 policiais por morte de 2 das 9 vítimas. Polícia prende mulheres que coagia moradores a assinar internet de quadrilha e que usava a ilha como centro logístico para tráfico. Polícia Civil prende suspeito de sequestrar prefeito de Santa Maria, do Cambucá, do Agreste, em 2024.

0: Tráfico de drogas em Macaparana.
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0: Homem detido após furtar arma de dentro de veículo de PM reformado em Pau d'Alho.
1: Tanta violência na cidade.
0: Ainda hoje tem a Lenivaldo Pereira com o balanço das últimas 24 horas.
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0: 6:14.
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0: São 6:18.
2: Mauri Júnior.
0: Vou de casa pedindo licença. Bom dia, meu amigo. Bom dia, minha amiga. É que esta sexta-feira seja super abençoada e protegida por Deus, né, gente? Que Deus nos proteja. É que Deus nos livrai de todo mal.
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0: Pois é, começamos o dia levando informação com credibilidade, reportagens rádios espalhadas pelo Brasil e pelo mundo, trazendo os fatos que realmente impactam a vida da população.
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0: Pois é, a partir de agora, senhoras e senhores, também você é o nosso convidado para participar com a gente através do nosso WhatsApp, porque aqui você tem vez e voz.

0: a gente deixa o povo falar mesmo aí.
1: Falar o que é que tem.
0: O que é que tem? Muita bronca na cidade.
1: Falar, então deixa.
0: Muita bronca nesse país chamado Brasil.
1: Deixa o povo falar o que é que tem.
0: O que é que tem? Muita bronca na cidade, muita bronca nesse país chamado Brasil.
1: Deixa.
0: Então vai lá, meu amigo, minha amiga, pega o seu celular, envie sua mensagem de texto, seu áudio, e diga o que está de errado aí na sua rua, e do seu bairro, da sua cidade. Agora é importante informar, falar o nome da rua, do bairro, como também da sua cidade. 3526-4083, esse é o nosso WhatsApp.
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0: E faça chuva ou faça sol.
2: Faça chuva.
0: Aqui vamos nós até as 9 horas da manhã.

0: Sexta-feira em Pernambuco.
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2: Na região metropolitana do Recife, nas zonas da Mata Norte e Sul, a previsão desta sexta-feira é de tempo parcialmente nublado, com chuva rápida durante a manhã e a noite, de acordo com a Agência Pernambucana de Águas e Clima. Na região metropolitana, a temperatura mínima prevista é de 21 graus e a máxima atinge 29. Na zona da Mata, a temperatura máxima

0: atingem o arquipélago de Fernando de Noronha durante todo o dia. A temperatura se mantém entre 23 e 29 graus. Para acompanhar a previsão completa do estado de Pernambuco, acesse apac.pe.gov.br. Da agência Rádio CEI de Notícias, Guilherme Ribeiro.
1: Mandou bem, Guilherme Ribeiro. Meu muito obrigado aí pelas informações e um ótimo trabalho para você desta sexta-feira. Agora, em 6 horas e 22 minutos, vamos chamar o Tauan Batista com as oportunidades de emprego para Recife, Olinda, Bezerro e Cerco Verde.
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3: Nesta sexta-feira, no Recife, são oferecidas 150 oportunidades para auxiliar de linha de produção. É exigido ensino fundamental completo e não requer experiência, com salário de R$ 1.804. Em Olinda, na região metropolitana, há 10 vagas exclusivas para pessoas com deficiência para auxiliar de limpeza. Para concorrer, é preciso ter pelo menos ensino médio completo e 6 meses de experiência na área. O salário é de R$ 1.621. Em Bezerros, no Agreste Pernambucano, 5 vagas para vendedor pracista. Os candidatos devem ter ensino médio e 6 meses de experiência prévia. Em Arco Verde, no Sertão, há 1 oportunidade para assistente administrativo. A vaga exige ensino médio completo e 6 meses de experiência, com salário de R$ 1.621. O horário para consulta presencial é de acordo com a agência de cada região. Para outras informações, acesse o site da Secretaria de Desenvolvimento Profissional e Empreendedorismo, cedep.pe.gov.br. Repetindo, cedep.pe.gov.br. Da agência Rádio 6 Notícias, Tauan Batista.
1: Obrigado, Tauan Batista, pelas informações, trazendo aí as oportunidades de emprego para você, meu amigo e minha amiga. 6h24, vamos fazer conexão Brasília, porque de lá, da capital dos três poderes, tem Yuri Hudson para falar sobre a fala, né, do Flávio Bolsonaro, que pede adiamento de tarifas, minha gente. O Flávio Bolsonaro, ele pede adiamento de tarifas dos Estados Unidos e o presidente Luiz Inácio Lula da Silva reage.
4: A disputa política em torno das tarifas impostas pelos Estados Unidos contra produtos brasileiros ganhou um novo capítulo nesta quinta-feira. O senador Flávio Bolsonaro enviou ao Escritório de Comércio dos Estados Unidos um documento pedindo o adiamento por 180 dias da aplicação das novas tarifas de 25% sobre exportações brasileiras. No documento, Flávio argumenta que a medida, se entrar em vigor agora, pode fortalecer politicamente o presidente Luiz Inácio Lula da Silva em pleno ano eleitoral. Segundo o senador, as tarifas têm sido exploradas pelo governo brasileiro como uma narrativa de ataque à soberania nacional, o que, na avaliação dele, acabou beneficiando eleitoralmente Lula. Flávio defende que os Estados Unidos suspendam temporariamente a taxação e abram uma mesa de negociação bilateral para discutir temas que estão no centro da investigação comercial norte-americana, como PIX, comércio digital, etanol, corrupção, propriedade intelectual e desmatamento. No documento de 86 páginas, o pré-candidato do PL à presidência da República também afirma que o Brasil precisa buscar mais liberdade para negociar acordos bilaterais, inclusive com os Estados Unidos, e critica limitações impostas pelo Mercosul. A reação no Palácio do Planalto foi imediata. Em publicação nas redes sociais, Lula classificou a iniciativa de Flávio como uma atitude de traidores da pátria e afirmou que não existe justificativa para o tarifaço nem agora, nem após as eleições. O presidente também voltou a acusar a família Bolsonaro de estimular medidas que prejudicam a economia brasileira e disse que a soberania nacional é inegociável. As novas tarifas propostas pelo governo norte-americano ainda estão em análise. Agência Rádio Web de Brasília, Yuri Hudson.
1: Muito obrigado, Yuri Hudson, aí direto de Brasília. Obrigado aí pelas informações e um ótimo trabalho para você desta sexta-feira. Qualquer novidade é só chamar. 6h26. Futebol tem assinatura no Caminho da Sorte. 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

0: 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Situação cada vez mais difícil, reunião sobre atrasos salariais, cancela treino do Santa Cruz. O elenco não sobe para atividade no gramado de ontem e tem conversa duradoura com a diretoria do clube para tratar dos atrasos. Recuperado de lesão, Luiz Paulo diz estar 100% e mira vaga no Náutico. Por falar no Náutico, busca também estabilidade após cair para décima, ou seja, cair 10 posições em um mês. Acerta com vitória empréstima do lateral Claudinho e negocia com Botafogo a contratação de Diego Hernandes. Tudo isso e muito mais também para falar sobre Copa do Mundo. Você acompanha no decorrer do programa do Cidade em Ação a partir das 7h30 da manhã no Conexão Esportiva.
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0: 6 horas e 28 minutos.
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0: Seis horas e 30 minutos.
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0: E aqui eu digo é a violência na cidade, é a banditagem que não para, hein?
7: Cidade, brother, tanta criminalidade.
0: E por falar em bandidagem, muitos bandidos estão na mira da polícia.
7: Violência na cidade. Oh, oh.
0: Aqui Vitória Santo Antão, repetidora da TV Globo, é alvo de furto. E a polícia tá de olho, a polícia já tá em busca.
7: Na cidade,
0: é dos bandidos que vem furtando fiações em residências.
7: Tanta violência.
0: E empresas aqui em Vitória Santo Antão, precisamente na zona rural. Então a polícia já tá na mira dos bandidos aqui em Vitória Santo Antão que estão furtando fiações.
7: Violência na cidade.
0: Pra depois vender, né?
7: É tanta criminalidade.
0: Em busca de cobre. Então a repetidora da TV Globo, a Globo TV aí esses dias fora do ar.
7: Oh, oh.
0: É que criminosos levaram parte do cabeamento da rede elétrica da repetidora local e da TV Globo aqui em Vitória.
7: tanta violência na cidade.
0: Mas a polícia tá na mira de vocês, hein? A qualquer momento vocês vão ser

É pra identificar, já foram identificados esses meliantes. É só questão de tempo pra pegar, levar a caçambada de pau, ou então ficar lá no mesmo local mesmo. Tem dois caminhos pra bandido. Tá aí esses bandidos que estão.

0: Dentro tem até de empresas também.
1: Tanta violência na cidade.
0: Pra trocar por drogas.
1: Brother, tanta criminalidade.
0: Então a polícia já tá na mira desses velhinhos aqui em Vitória e Santo Antão.
1: Violência na cidade.
0: Agora é prender mesmo.

0: E vai colocando criminalidade nisso aí.
1: Tanta violência na cidade.
0: Quatro pessoas são presas em que é crime. Ou seja, quatro pessoas são presas pro crime de homicídio.
1: Tanta violência na cidade.
0: Polícia prende mulheres que coagiam moradores a assinar provedor de internet de quadrilha. Polícia Civil prende suspeitos de sequestrar prefeito de Santa Maria do Cambucá, no Agreste, em 2004.
1: Tanta criminalidade.
0: E vai colocando criminalidade.

0: 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Nogueira Júnior, repórter Olho Vivo, vem aí com os destaques da polícia. Bom dia para você, Nogueira.
1: Bom dia, Mauri, e a todos que acompanham a Rádio Atual FM. Em destaques em casos de polícia, nós iremos falar de um crime que foi elucidado e quatro suspeitos foram presos com arsenal de armas em Ribeirão, na Mata Sul. Já a delegacia de Boa Viagem prendeu em flagrante um feminicida. E em Altinho, um homem foi assassinado a facadas após sair de um espetinho. Mas agora a gente traz informações sobre quatro pessoas que acabaram sendo capturadas durante uma operação das polícias civil e militar. Essas pessoas são apontadas como assassinas de um crime que aconteceu em Ribeirão, na Mata Sul do estado. De acordo com a polícia, a prisão dessas pessoas levou à elucidação de um homicídio que estava sendo investigado desde o desaparecimento de um homem, registrado no dia 25 de junho. Segundo a polícia, as diligências começaram após os policiais receberem denúncias sobre disparos de arma de fogo na região do Engenho Dunga. Durante as investigações, um dos suspeitos foi reconhecido por moradores, abordado pelos policiais e acabou confessando a participação no crime. O homem acabou revelando o local onde o corpo da vítima havia sido ocultado, identificou também os demais envolvidos no homicídio e informou que o grupo mantinha armas de fogo escondidas. Nas buscas, os policiais acabaram encontrando duas espingardas calibre 32, uma espingarda calibre 28, uma pistola 9mm, munições e também um carregador de pistola. Os quatro suspeitos foram conduzidos juntamente com todo o material apreendido para a delegacia de Palmares, onde foram adotadas as medidas legais cabíveis. O caso segue sob investigação da Polícia Civil. E daqui a pouco a gente volta com mais casos de polícia para falar de um feminicida que foi preso em flagrante após um feminicídio registrado na região metropolitana do Recife. 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
0: Pois é, daqui a pouco o Nogueira Júnior vem com outros destaques em casos de polícia. E por falar em polícia, prende mulheres que coagiam moradores a assinar provedor de internet de quadrilha que usava a ilha como centro logístico para tráfico. Keila Paulino, bom dia.
2: Bom dia, Mauri Júnior. Bom dia aos ouvintes do Cidade em Ação. Isso mesmo, Mauri. Essas mulheres, elas são alvos da Operação Cerco Estratégico e atuavam na região da comunidade do Detran e da Ilha do Bananal, na Iputinga, na zona oeste do Recife. A ação é uma continuação da Operação Iara, que prendeu 17 pessoas por envolvimento numa série de crimes na mesma região. Segundo a Polícia Civil, a quadrilha tentou instalar um estado paralelo na região e usava a ilha como centro logístico do crime organizado há cerca de um ano. A primeira operação foi deflagrada em maio deste ano. Na nova operação, foram presas 3 pessoas, além de cumpridos 4 mandados de busca e apreensão. Segundo o delegado Ney Luiz, da 1ª Delegacia de Polícia de Repressão ao Narcotráfico, os alvos de mandados de prisão nesta fase são 2 mulheres e 1 homem. Este último é apontado como um dos chefes da quadrilha e já estava preso desde maio, após ter sido localizado no interior da Paraíba. Ele está detido no Centro de Observação e Triagem Criminológica Everardo Luna, o Cotel, em Abreu e Lima. A investigação vai avançar no sentido de atacar o núcleo financeiro deste grupo criminoso, tentar chegar às pessoas que seriam destinatárias dos valores arrecadados com o tráfico, informou o delegado. O delegado explicou ainda que a Operação Cerco Estratégico é um desdobramento da Operação Iara, que foi chefiada pelo Batalhão de Operações Especiais, o BOPE, da Polícia Militar. As duas mulheres presas foram levadas à Colônia Penal Feminina do Recife. E daqui a pouco, Mauri, eu volto para falar que um homem foi detido após furtar arma dentro de veículo de um policial militar reformado lá em Paudalho. 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
0: Pois é, querida Paulina, é a bandidagem, é a violência que não para. 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Polícia Civil prende suspeito de sequestrar prefeito de Santa Maria do Cambucá, no Agreste, em 2024.
3: A Polícia Civil prendeu ontem suspeitos de participarem do sequestro do então prefeito de Santa Maria do Cambucá, que fica no Agreste de Pernambuco, em janeiro de 2024. Nelson Lima, então gestor da cidade, foi levado à força por homens armados até a sua casa, onde criminosos mantiveram todos em cárcere privado. A Operação Vínculo cumpriu mandados em cidades de Pernambuco, São Paulo e Paraná. De acordo com informações do delegado Rodrigo Passos, a investigação teve como ponto de partida o crime contra o ex-prefeito Nelson Lima. O trabalho, ainda segundo o delegado, identificou a atuação de uma organização criminosa considerada violenta e bem estruturada.
4: Percebemos de fato que era uma organização criminosa bastante violenta e estruturada, que agiu de forma muito planejada. Então, com o apoio do número de inteligência da Zona da Mata, da Polícia Civil de Pernambuco, nós conseguimos reunir elementos probatórios técnicos que foram suficientes para que nós conseguíssemos representar pela prisão temporária de 3 investigados e 8 mandados de busca e apreensão. Essas medidas foram deferidas pelo juiz de garantias da vara da comarca de Santa Maria do Cambucá, e assim nós conseguimos, com o apoio da Polícia Civil de São Paulo e do Paraná, deflagrar essa operação. Cumprimos então hoje 3 mandados de prisão temporária, sendo 2 deles em Pernambuco e 1 no estado de São Paulo, e 8 mandados de busca e apreensão, sendo um deles em São Paulo, um no Paraná e todos os outros no estado de Pernambuco. Com isso, nós reunimos os elementos probatórios que precisávamos para, após a análise, concluirmos as investigações, apontando a autoria daqueles criminosos que participaram do crime, encaminhando o caso para a justiça, para que esses criminosos sejam responsabilizados por seus atos.
3: As ordens judiciais foram cumpridas nas cidades de Santa Maria do Cambucá, Camaragibe, Caruaru e Limoeiro, em Pernambuco. Ponta Grossa, no Paraná, e Monte Alegre do Sul, em São Paulo. A operação contou com o apoio das polícias civis de São Paulo e do Paraná, reforçando a atuação integrada entre os estados no combate ao crime organizado. As investigações seguem em andamento para identificar outros envolvidos e aprofundar a apuração dos crimes. Da agência de rádio Conexão Notícias, reportagem Diogo Bastos.
0: Obrigado, Diogo Bastos, aí pelas informações. E um ótimo para você. Eu vou chamar aqui o Elenivaldo Pereira, que também nos traz aqui o balanço, para falar que Servente Pedreiro é assassinado a tiros às margens da BR-232. Mas antes, Elenivaldo Pereira, deixa eu falar de coisa boa, falar de qualidade e excelência. 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Elenivaldo Pereira, o balanço das últimas 24 horas em Pernambuco.
5: Registrados 7 homicídios nessa quinta-feira em Pernambuco, sendo 4 crimes no interior e 3 no Grande Recife. Entre as vítimas, uma mulher. Em 2 dias de julho, mataram 14 pessoas no estado. Este ano, de janeiro até agora, são 1.421 assassinatos. Em Caruaru, um homem foi assassinado a tiros no sítio Lagoinha, às margens da BR-232. O servente de pedreiro Erivonaldo Gomes Vicente, conhecido como Ronaldinho, de 31 anos, estava indo trabalhar em uma fazenda de bicicleta quando foi interceptado e morto. Ele morava em Encruzilhada de São João, município.

0: De Bezerros. Este foi o primeiro homicídio de julho em Caruaru. Este ano mataram 65 pessoas no município. Em Agrestina, o ex-presidiário Paulo César da Silva, de 33 anos, foi assassinado a tiros por trás da Avenida Josina Galvão, ao lado do Cemitério Novo. Ele foi morto dentro de uma casa que funciona como bar e mercadinho. Segundo familiares, a vítima já foi presa por envolvimento com drogas. No Recife, a vítima da violência foi uma mulher identificada como Stephanie Maiara Batista dos Santos, de 30 anos. Ela foi executada a tiros dentro de casa, na rua Abdias de Oliveira, no bairro do Zumbi, no momento em que amamentava o filho. O bebê não foi atingido. Dois suspeitos do homicídio foram presos em flagrante. O crime pode ter ligação com o tráfico de drogas. De Caruaru, Helenivaldo Pereira.
1: Obrigado, Helenivaldo Pereira, e pelas informações, e um ótimo trabalho é para você desta sexta-feira.
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1: 6h48.
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1: Seis horas e 50 minutos.
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1: Aqui vamos nós até as 9 horas da manhã.
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1: Pois é, vamos falar sobre o FPE, que abre inscrições para mestrado em comunicação e inovação social.
8: A Universidade Federal de Pernambuco, UFPE, abriu inscrições para ingresso no curso de mestrado do Programa de Pós-Graduação em Comunicação e Inovação Social, vinculado ao Centro Acadêmico do Agreste, em Caruaru. Ao todo, são ofertadas 28 vagas. Podem participar candidatos com graduação nas áreas de Ciências Sociais Aplicadas, Ciências Humanas, Linguística, Letras e Artes. O professor Chaves Leite, coordenador do Núcleo de Design e Comunicação da UFPE, detalha as vagas e orienta sobre inscrições que estarão abertas até o dia 17 de julho.
9: 14 vagas são destinadas à linha de pesquisa Cultura de Inovação em Novos Fluxos Comunicacionais e as outras 14 estão destinadas à linha de pesquisa sobre Indústrias Criativas e Territorialidade. Além disso, há vagas reservadas para ações afirmativas, e também vaga adicional destinada a servidores e servidoras da UFPE. As inscrições podem ser realizadas exclusivamente por meio do portal de processos seletivos da UFPE, sistema que a gente chama de SIGA-A. O candidato deverá preencher o formulário eletrônico e anexar todas as documentações exigidas no edital, incluindo documentos pessoais, currículo lattes, histórico escolar, diploma ou comprovante de conclusão de graduação e também um projeto de pesquisa vinculado a uma das linhas do programa.
8: A taxa de inscrição custa R$ 80 e deve ser paga até o dia 17 de julho por meio do boleto gerado pelo sistema do SIGA após a inscrição. Poderão solicitar isenção da taxa até o dia 13 de julho estudantes concluintes da UFPE inscritos no Cadastro Único para Programas Sociais do Governo Federal, o CadÚnico, servidores ativos e inativos da Universidade e candidatos estrangeiros não residentes no Brasil sem CPF. De Caruaru, Jean Silva.
1: Obrigado, Jean Silva, pelas informações e um ótimo trabalho para você desta sexta-feira. 6h53, vamos falar de coisa boa, vamos falar de economia, vamos falar de preço baixo e qualidade, não é isso, Keider?
10: Isso mesmo, Mauri. 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
1: Pois é, mandou bem, Keila Paulino, são 6h54. Vamos falar sobre o governo e Câmara fecham consenso sobre ampliação do teto do MEI. De volta, Yuri Hudson, direto de Brasília.
11: O governo federal defendeu nesta semana a atualização do limite de faturamento do microempreendedor individual, o MEI. A proposta em análise na Câmara prevê a elevação gradual do teto anual dos atuais R$ 81 mil para R$ 140 mil até 2028. O projeto também amplia de 1 para 2 o número de funcionários que podem ser contratados por microempreendedores individuais. Durante a audiência pública na comissão especial que discute o tema, o ministro do Empreendedorismo, Paulo Henrique Pereira, afirmou que há consenso entre governo e Congresso sobre a necessidade de corrigir a defasagem do teto do MEI, sem reajuste há quase 10 anos.
12: Acho que esse é um momento histórico de correção da realidade dos microempreendedores individuais que estavam há quase 10 anos sem correção do teto, da permissão da segunda contratação, de modo que o Brasil tem muito a ganhar nessa medida, capitaneada pelo presidente Lula, mas fruto da importância que o presidente Hugo Mota na construção de um fecundo diálogo com o governo federal nos últimos meses.
11: De acordo com o governo, cerca de 17 milhões de microempreendedores podem ser beneficiados com a mudança. Além da atualização do teto, o debate também inclui medidas para reduzir a inadimplência do setor. O governo anunciou para os próximos dias um novo programa de parcelamento de débitos voltados a milhões de MEIs em atraso. O relator da comissão especial, deputado Jorge Goetem, afirmou que a proposta em análise também deve enfrentar as causas da inadimplência.
13: Na atualização do MEI, nós queremos tratar a inadimplência, porque é muito bom um refis do inadimplente, mas isso é tratar as consequências só. Nós queremos tratar, na aprovação da atualização do MEI, as causas da inadimplência.
11: Durante a audiência, representantes do setor produtivo também pressionaram pela atualização dos limites de faturamento do Simples Nacional. Entidades empresariais argumentam que a inflação acumulada desde a última correção já supera 60% e defendem uma revisão urgente das faixas de enquadramento. Agência Rádio Web de Brasília, Yuri Hudson.
1: Obrigado, Yuri Hudson, e pelas informações e um ótimo trabalho para você. É dessa sexta-feira. 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
14: Aqui a notícia não para.
1: Não para. Combate ao PCC ganha dimensão política entre Estados Unidos e Brasil.
15: Os Estados Unidos elevaram o tom no combate ao crime organizado e colocaram o PCC no centro da estratégia de segurança para as Américas. Além disso, anunciaram sanções contra brasileiros suspeitos de lavar dinheiro para a facção. A decisão vai além da investigação criminal. Ao classificar o primeiro comando da capital como uma das principais ameaças do continente, Washington envia um recado que pode ter reflexos na cooperação entre os dois países e também na política externa brasileira. Mas afinal, essa medida representa uma mudança real no enfrentamento ao crime organizado? Na opinião do professor de Relações Internacionais e Geopolítica da ESPM, Leonardo Trevisan, as decisões têm características de estratégia política dos Estados Unidos.
16: A lavagem do dinheiro em território americano era um método com uma devolução para criptomoedas aqui. O valor parece grande, 30 milhões de dólares, mas ele é pequeno. Se nós compararmos, por exemplo, com os cartéis mexicanos, o cartel de Sinaloa e o cartel de Jalisco, essa quantia deve ter um ou dois zeros a mais. E o fato criminoso, o FBI já tomou conta. Os seis brasileiros envolvidos estão presos. Outra coisa bem diferente é transformar isso em uma sanção a empresas brasileiras que eventualmente tenham qualquer contato com essas empresas ilícitas. É evidente que isso tem um conteúdo político muito maior do que o criminoso. O
15: especialista entende que a imagem do Brasil como um todo não deve ser afetada.
16: Não há no mundo hoje nenhum Estado, isso é uma conclusão da Comissão da ONU. Não há nenhum Estado no mundo hoje que esteja imune, em qualquer dos continentes, à ação dos traficantes de drogas. Há terríveis problemas com isso, com muitos problemas. Os Estados Unidos inteiros enfrentam esse problema aí, né? Então, de algum modo, o impacto para a imagem do Brasil é diluído no fato de que é que pode atirar a primeira pedra, né? Não tem problema com isso, não é só o Brasil.
15: De acordo com o professor Leonardo Trevisan, isso não exclui a interferência na política eleitoral por parte dos Estados Unidos e com a anuência de aliar o Brasil. Agência Rádio Web, produção e reportagem, Norberto Notari.
1: Obrigado, Norberto Notari, pelas informações. Um ótimo trabalho para você desta sexta-feira, 7 horas. Vamos para a segunda hora do programa.

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4: Sete horas e seis minutos.
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4: Daqui a pouco vamos ouvir o povo.

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0: 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Manchetes dos principais jornais do Brasil. A gente começa pelo Correio Brasiliense, o que tem na primeira capa, hein, Keila?
2: Tarifaço eleva a tom da disputa à presidência. Aliados pressionam para Michele concorrer. Jogo do bicho, Polícia Federal prende pastor por lavar dinheiro. Copa 2026, dia de fúria, Espanha mostra força e atropela a Áustria. Encontro, vozinha de Cabo Verde vai conhecer Messi hoje. Lembranças, tragédia com zagueiro marca Colômbia e Gana. Imigração dos Estados Unidos prendeu 10 mil em plena Copa. Sistema de saúde da Venezuela sofre colapso.
0: Em nome das óticas Mercadótica, o que tem na primeira capa da Folha de São Paulo, em Kida?
2: Copa 2026. Seleção não precisa de um craque. A torcida, sim, afirma Ancelotti. Nomes de Castro e de deputados estão em lista de bicheiro preso. Espanha e Portugal vão se enfrentar nas oitavas de final. Governo americano aponta elo do PCC em 12 cidades. Flávio diz aos Estados Unidos querer se libertar do Mercosul. Homem é resgatado com vida 8 dias após tremor na Venezuela. Parcela de brasileiros que usam internet chega a 90% pela primeira vez, afirma IBGE. Plano de energia do governo prevê 2,8 bilhões de reais para petróleo e gás.
0: Em nome do Kigaleto, melhor gás da cidade, o que tem na primeira capa do estado de São Paulo?
2: Copa 2026, treino sob calor extremo para enfrentar a Noruega. Com drama, Portugal passa e vai pegar a Espanha. Igreja Católica oficializa excomunhão e primeiro cisma no século XXI. Ação da Polícia Federal contra o crime no Rio de Janeiro prende pastor e político e os acusa de ajudar o Comando Vermelho. Justiça do Distrito Federal barra tentativa de derrite de impor censura ao Estadão. Durante 11 horas, Rússia ataca Kiev com drones e mísseis e mata 27 pessoas. A dura realidade é onde a política não chega.
0: Em nome do Muito Mais Mercadinhos, o que tem na primeira capa do Globo, Rio de Janeiro?
2: A auditoria identifica fantasmas em todos os 77 órgãos do governo do Rio de Janeiro. Copa 2026, em virada emocionante, Portugal tira a Croácia e dá sobrevida a Cristiano Ronaldo na Copa. Operação mira laços políticos do bicheiro Adilcinho. Flávio diz que tarifaço ajuda a reeleição de Lula e pede aos Estados Unidos que adie taxação. Fim da 6x1, mistério mapeia 17 atividades que precisam de regras específicas. Imposto do pecado será discutido apenas em 2027, diz ministro da Fazenda. Tráfico de cocaína já gera mais lucro do que ouro na região da Amazônia legal. Ataque mais devastador a Kiev deixa ao menos 27 mortos. Economistas propõem mudanças na política fiscal em curso no país. 8 dias depois, resgate dramático comove venezuelanos. Open Inteligência Artificial propõe ceder 5% de participação na startup ao governo dos Estados Unidos.
0: São 7 horas e 12 minutos. Antes de trazer Diego Passos com jornais de Pernambuco, falar é da Dois Motos. 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
3: Começando com o Diário de Pernambuco, que traz na manchete de hoje: presídios registram superlotação de até 425% em Pernambuco. Uma nova vistoria realizada pelo CNJ encontrou situações críticas em unidades prisionais do estado. Além do excesso de presos, foram encontrados no ano passado casos de presídios onde a água só chega por um breve período do dia. Patrimônio: Museu do Trem reabre as portas após reforma. Localizado na Estação Central, no bairro de São José, o prédio de 130 anos passou por obras e foi reinaugurado ontem. Eleições 2026. Raquel corre para realizar as suas entregas de obras. Receita Federal: Grupo Mateus é autuado em mais de R$1 bilhão. Resgatado após 8 dias soterrado. Um vigilante de 43 anos foi retirado ontem dos escombros de um prédio que caiu em uma das áreas mais afetadas pela tragédia na Venezuela. Na capa do Jornal do Comércio de hoje, Lula mantém Transnordestina travada em Pernambuco e avança no Ceará. Presidente anunciou ontem R$600 milhões à ferrovia em território cearense, enquanto Pernambuco segue sem previsão do petista para assinar ordem de serviço. Nova operação na comunidade do Detran combate crime ligado ao Comando Vermelho. Na política, PT e PL disputam o voto das mulheres, mas se unem para não gastar com elas. Ainda no JC, Michele não quer estar na campanha de Flávio e pode desistir do Senado. Ministério Público de Pernambuco pede que policiais paguem R$1 milhão por chacina em Camaragibe. Já na Folha de Pernambuco de hoje, Pernambuco lança plataforma para atrair investimentos. Desenvolvida pelo governo do estado e executada pelo Senai, a plataforma energética de Pernambuco é inédita no país. Com investimento de mais de R$1 milhão, a ferramenta, além de ajudar na atração de investimentos, fortalece a transição energética local. Plataforma representa uma evolução do antigo Atlas Eólico e Solar do estado. Milagre sob os escombros na Venezuela. A Folha também repercutindo que o vigilante de 43 anos foi resgatado com vida após passar 8 dias como desaparecido. Realmente um milagre. Valdemar diz que Michele pode desistir do Senado. Estação Central Capiba, reaberta ao público recifense. E esses são os destaques dos jornais que circulam em nosso estado nesta sexta-feira, 3 de julho de 2026. Da agência de rádio Conexão Notícias, reportagem Diogo Bastos.
0: Obrigado, hein, Diogo Bastos, aí pelas informações. Um ótimo trabalho para você. 7:15.
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0: Sete horas e 19 minutos.
9: Mauri Júnior.
0: Pois é, aqui vamos nós até as 9 horas da manhã.
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0: A governadora Raquel Lira anuncia pacote de obras e ações em Vitória de Santo Antão desta sexta-feira. Uma agenda oficial e traz anúncios nas áreas de saúde, educação, infraestrutura e desenvolvimento econômico para o município. A governadora Raquel Lira cumpre a agenda oficial no município de Vitória, Santo Antão, nesta sexta-feira, para anunciar um robusto conjunto de investimentos estruturadores. Ações têm como objetivo principal expandir a rede de serviços públicos da região e também impulsionar o desenvolvimento econômico e o crescimento da Zona da Mata Sul de Pernambuco. O pacote engloba conquistas aguardadas há anos pela população local e busca também descentralizar os serviços do Estado. Então, na área de infraestrutura, um dos grandes destaques é a autorização para a abertura do processo licitatório das obras da Estrada do Oiteiro, que foi um pedido do deputado Aglailson Vitor. Então, essa abertura do processo licitatório das obras da Estrada do Oiteiro, que foi a pedido do deputado Aglailson Vitor. A intervenção é uma demanda histórica dos moradores e promete melhorar significativamente a mobilidade urbana, facilitar também o escoamento da produção local e garantir mais segurança viária aos condutores. Já no setor de desenvolvimento e educação, o governo assina ordem de serviço para a construção também de uma nova escola técnica estadual, ampliando a oferta de vagas no ensino profissionalizante e preparando os jovens para o mercado de trabalho, também a pedido do deputado Aglailson Vitor. Destaques também das ações do município: A visita também da comitiva governamental traz benefícios imediatos e planejamentos para o futuro de Vitória de Santo Antão. Saúde feminina. O município e planejamentos para o futuro de Vitória de Santo Antão. Saúde feminina.

0: com o intuito de reforçar a frota do transporte estudantil e garantir também o deslocamento seguro dos alunos da rede pública. E na economia, a gestão estadual anunciará também novos aportes financeiros estratégicos destinados a fortalecer e desenvolver economicamente toda a região. É uma agenda, minha gente, cheia de novidades importantes para o desenvolvimento de Vitória e Santo Antão e da Zona da Mata Sul, nunca visto até hoje. Qual dessas ações você, evidentemente, vai acompanhar? Hoje a governadora do estado de Pernambuco vai, com certeza, anunciar pacote de obras e ações em Vitória de Santo Antão, agenda oficial, nesta sexta-feira, que traz anúncios nas áreas de saúde, educação, infraestrutura e desenvolvimento econômico para o município. Então, no dia de hoje, a presença da governadora do estado de Pernambuco, Raquel Lira, também ao lado do deputado Aglailson Vitor. 7:23.
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0: É a violência na cidade que não para.
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0: Feminicida é preso em flagrante na capital pernambucana. Nogueira Júnior traz aí informações a respeito desse feminicida.
4: Pois é, Mauri, a Polícia Civil de Pernambuco, por meio da Delegacia de Boa Viagem, prendeu nesta quarta-feira um homem de 47 anos. Este homem teria matado sua companheira, Renata Vera Silva, de 40 anos de idade, com golpes de faca. O crime aconteceu na residência do casal no bairro de Areias, no Recife. Após diligências ininterruptas, a equipe policial da delegacia, sob a coordenação do delegado Mário Melo, realizou a prisão em flagrante do suspeito por feminicídio. Ele foi capturado num bairro de Boa Viagem, também no Recife. O homem foi detido sem resistência e conduzido para os procedimentos legais cabíveis. O caso, ele continua sendo investigado pela Polícia Civil de Pernambuco. E daqui a pouco a gente volta com mais casos de polícia dentro do programa Cidade em Ação. 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
0: Keila Paulino, são 7:25. Homem é detido após furtar arma dentro de veículo de PM reformado em Paudalho.
5: Isso mesmo, Mauri. Esse homem, ele foi detido, suspeito de furtar uma faca dentro do veículo de um policial militar reformado lá em Paudalho. De acordo com a Polícia Militar, durante rondas, a equipe foi acionada pela central do 2º Batalhão para prestar apoio à vítima, que havia tido uma arma de fogo furtada de seu veículo no dia anterior e aguardava os policiais no pátio da feira. No local, a vítima informou que um suspeito havia sido visto entrando em seu automóvel. Durante a abordagem, os policiais encontraram na bolsa do homem uma faca que pertence ao proprietário do veículo. Inicialmente, o suspeito alegou que havia encontrado a faca em um banheiro. No entanto, ao ser informado de que existiam imagens mostrando sua saída do interior do veículo da vítima, ele confessou ter retirado apenas a faca do automóvel. O homem foi conduzido, juntamente com a arma branca apreendida, à Delegacia de Polícia Civil de Paudalho, onde foram adotadas as medidas legais cabíveis. A Polícia Civil seguirá investigando o caso, inclusive para esclarecer o furto da arma de fogo ocorrido anteriormente. 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
0: Pois é, não é brincadeira não, mas é verdade, a violência, a bandidagem que não para. 7:27.
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3: No relógio da Atual são 7 horas e 30 minutos. Mauri Júnior. Governadora Raquel Lira anuncia, como a gente bem anunciou logo mais cedo, pacote de obras e ações em Vitória de Santo Antão. Agenda oficial nesta sexta-feira. Traz anúncios nas áreas de saúde, educação, infraestrutura, desenvolvimento econômico para o município. A governadora Raquel Lira cumpre a agenda oficial no município de Vitória Santo Antão nesta sexta-feira para anunciar um robusto conjunto de investimentos e estruturadores. Ações de objetivo, ou seja, tem como objetivo principal expandir a rede de serviços públicos na região e impulsionar o desenvolvimento econômico e o crescimento da cidade da Vitória de Santo Antão. Já nunca visto, né? Hoje a governadora, ao lado do deputado Aglailson Vitor, que conversa com a gente agora. Deputado, seja bem-vindo e fala pra gente aí da vinda da governadora, da assinatura de um pedido também a respeito dessa rodagem que vai aí da Avenida Henrique de Holanda, ali na Queiroz Pedroso até Oiteiro, que vai ser assaltado. Vários pedidos que foi feito pelo deputado. Me fala da vinda e também desse momento, um momento de glória, um momento de muita alegria para a população vitoriense. Seja bem-vindo, bom dia.
4: Fala, Maurei, bom dia, tudo bom?
3: Tudo bom.
4: É uma alegria poder falar com você e com todos os ouvintes da Atual FM. Hoje é um dia de muita alegria. Na verdade, hoje é um dia que Vitória fica marcada na história do município. Um dia que a governadora Raquel vem à Vitória, mas não é apenas se trata da visita de um governador, de um governador no caso, mas um dia que Vitória receberá talvez um dos maiores investimentos da sua história. A gente poderia elencar, foi uma luta antiga nossa, na verdade desde o governo passado, que a gente cobrava do então governador a estrada do Oiteiro, que na verdade, se a gente parar para ver, essa estrada já foi prometida muito antes sequer de eu entrar na política. Várias pessoas prometeram e nunca saiu da realidade. No governo passado, mais uma vez foi prometido, a gente cobrou, buscou, mas infelizmente naquele momento não dependia da gente e não saiu do papel. Mas hoje a governadora Raquel Lira, depois da gente batalhar, pedir a ela, mostrar a importância da estrada do Oiteiro, não apenas para o Oiteiro, mas para toda a Vitória de Santo Antão, é importantíssima essa estrada para escoar a produção dos agricultores, para quem reside na comunidade do Oiteiro, nas adjacências, enfim, será importante e de fundamental importância para o desenvolvimento econômico da nossa cidade. Então mostramos a ela a importância dessa obra e cada etapa a gente comemora como se fosse a construção de, a criação de um filho. Primeiro a gente batalhou para conseguir o sim dela, depois a gente trabalhou para poder tirar do papel o projeto, depois o projeto saiu e hoje definitivamente a gente vai ao lado da governadora Raquel Lira assinar a autorização para a licitação da obra. Então, ou seja, definitivamente essa obra é uma realidade. A partir de hoje ela se torna uma realidade efetiva, onde vamos saber quem vai ser a empresa que vai ganhar a licitação e vai executar essa obra tão importante para a Vitória, para o Oiteiro. Então, Mauri, hoje é um dia de digo a você do fundo do coração, hoje é um dos dias que eu estou mais feliz do ponto de vista de gratidão ao povo de Pernambuco pela confiança de ter me dado o mandato de deputado e da gente poder retribuir esse sonho antigo, porque eu mesmo tive a oportunidade de ir no Oiteiro e muita gente sequer acreditava que isso seria realidade. E eu falo isso com que as pessoas tinham razão, porque já foi prometido por tanto tempo, por tantas pessoas, e a gente vê hoje definitivamente a estrada do Oiteiro virando realidade. É a certeza que o nosso trabalho está no caminho certo, que a governadora tem amor e tem respeito, tem carinho e atenção por Vitória. Então hoje definitivamente a gente pode dizer, a estrada do Oiteiro é uma realidade. E não se resume a isso. A visita da governadora também à nossa cidade tem a entrega de ônibus escolares, já entregou vários, está entregando mais para poder ajudar o município, sobretudo os estudantes de Vitória. Além disso, a carreta da mulher pernambucana, que isso foi um pedido, tanto eu como minha mãe, quando a gente teve com a governadora recentemente, minha mãe, como tem uma defesa grande em favor das mulheres, ela fez esse pedido especial à governadora. Governadora, aquela carreta que tem passado por diversos municípios ainda não chegou à Vitória. E eu queria pedir à senhora para que a carreta da mulher chegue à Vitória. Eu reforcei o pedido e graças a Deus a governadora disse, não, Cristiane, não, Vitor, muito em breve a carreta chega em Vitória, é apenas a questão de cronologia, porque tem que passar em outros municípios, a gente já está na fila, mas ela vai chegar em Vitória muito breve, e foi, se Deus quiser, e graças a Deus ela chegou, e chegou num momento importante. A partir de hoje a carreta da mulher já está instalada em Vitória, ela já está fazendo serviços, atendimentos, como a ultrassonografia mamária, como mamografia, atendimento ginecológico, exames ginecológicos, entre tantos outros serviços. A partir de hoje até o outro sábado, serão 9 dias, que a carreta da mulher ficará em Vitória atendendo as mulheres vitorienses, falando que todas que chegaram lá serão atendidas, vão poder receber uma senha e serão atendidas por ordem de chegada. Enfim, hoje é um dia de muita conquista para a Vitória, como também a caravana da cidadania, onde pessoas vão poder, através de um mutirão, tirar diversos documentos através da Secretaria de Cidadania do Estado de Pernambuco, o ônibus do EMOB, para que a gente possa doar sangue de Vitória para todo o estado de Pernambuco. Enfim, será um dia de celebração, de conquistas, de vitórias, e eu fico muito feliz de ter a nossa digital, o nosso trabalho, a nossa força política fazendo parte de todas essas conquistas que chegam à Vitória na tarde de hoje.
3: Então, uma agenda cheia de novidades, né, deputado, importância, agendas cheia de novidades, importância para um desenvolvimento não só de Vitória e Santo Antão, como também da zona da Mata Sul, é isso, deputado?
4: Com certeza, Mauri. Hoje é um dia, como eu falei, de celebração, mas celebração não apenas pelo fato da vinda da governadora, mas pelo fato das entregas que serão feitas em Vitória. Porque se a gente olhar para trás e ver o nosso trabalho em parceria com a governadora Raquel Lira ao longo desses quase 4 anos, a gente não será a Estrada do Oiteiro, Carreta da Mulher, tem diversas pavimentações, a Doutora de Pirituba, melhoramento do abastecimento, enfim, são uma série de equipamentos públicos que vão chegar à Vitória, ou que já chegaram, que estão melhorando a vida do nosso povo. Então, isso só é possível porque é uma parceria entre o nosso mandato, a governadora Raquel, e a gente pode fazer isso com muita alegria. E vale destacar, mesmo o prefeito sendo adversário da atual governadora, ela não faz política olhando no retrovisor, olhando na próxima eleição. O diferencial da governadora Raquel Lira é que ela olha para as pessoas, ela olha para os municípios, porque seria muito mais cômodo ela deixar para fazer entregas em municípios que talvez ela tivesse o apoio do prefeito, que tivesse, mas não, ela olha para todos os municípios, mesmo o prefeito criando muitas dificuldades, todo Vitória sabe, questão do abastecimento, criou confusão. Se é para fazer uma passagem molhada, o prefeito cria confusão, atrapalha, porque quer, a política está à frente dos interesses das pessoas. Se foi agora na Avenida Henrique de Holanda, é inadmissível, Maria, um absurdo. A governadora vem à Vitória mais uma vez, a gente poderia estar hoje assinando também a requalificação da Avenida Henrique de Holanda.
3: Isso.
4: Mas por que a gente não está assinando? Porque o prefeito não autoriza o governo do estado a fazer. É inadmissível, Mauri. Você tem uma pessoa que tem um poder aquisitivo muito maior, já que você não tem condições de fazer, não deixar aquela pessoa fazer. Se a prefeitura, que na verdade a prefeitura tem condições sim de fazer, mas se o prefeito não tem a capacidade de fazer, entrega a governadora que ela faz. Ela já falou isso em alto e bom som, inclusive na agenda que ela teve em Vitória de Santo Antão da vez passada. Se me passar a Avenida Henrique de Holanda, eu faço, requalifico e entrego do jeito que Vitória merece. Essa é a diferença de quem faz política só pensando na próxima eleição, que é o caso do atual prefeito, e quem faz política pensando nas próximas gerações, quem faz política pensando na vida das pessoas, que é o meu caso, da governadora Raquel Lira. Eu poderia deixar torcer pelo quanto pior melhor, porque a Avenida Henrique de Holanda, do jeito que está esburacada, o povo só mete o pau no prefeito, mas não quero isso. O que eu quero é a Avenida Henrique de Holanda nova, com ciclofaixa, com iluminação, toda revitalizada, enfim, com sinalização vertical, horizontal, do jeito que nossa cidade merece. Então é inadmissível a gente ter uma governadora que quer fazer uma obra importantíssima e o prefeito não autorizar. Mas enfim, não é hora da gente apenas falar disso, isso é apenas estar lamentando, porque a gente já tem tantas conquistas hoje, poderia ter uma ainda maior. Mas infelizmente o prefeito atual não deixou que isso acontecesse, mas vamos comemorar o que a gente está conseguindo, que independente dele, que ele não pode atrapalhar, ele não pode travar, a gente vai poder entregar a estrada do Oiteiro totalmente nova, a gente vai poder atender as mulheres na carreta da mulher pernambucana, já que a prefeitura não oferta exames, atendimento, consultas. A governadora viu esse déficit, a gente mostrou à governadora que Vitória infelizmente está ultrapassando um momento difícil na saúde, onde faltam médicos, medicamentos, atendimentos, onde a fila de exames é gigantesca. Então a governadora se sensibilizou com o momento que Vitória atravessa, a gente mostrou tudo isso a ela, tanto eu como minha mãe Cristiane, e ela se sensibilizou e mandou a carreta da mulher pernambucana para ajudar nesse sentido dos exames, dos atendimentos voltados para a saúde da mulher. Então é isso, Maurício. O momento hoje é de conquistas, de comemoração, para a gente poder entregar uma Vitória do jeito que o povo de Vitória merece, com mais qualidade de vida, com mais saúde, com mais conquistas para a nossa cidade.
3: Com certeza, deputado, parabéns aí pelo trabalho junto com sua mãe, junto também com a governadora do estado de Pernambuco, e fica à vontade para algo mais.
4: Maurício, só falar, convidar a todos, a partir das 14 horas, 2 horas da tarde, para ir ao colégio João Cleófas, a escola João Cleófas, que a governadora vai estar lá para fazer essa série de anúncios, convidar a todos para ir de perto vivenciar esse momento importantíssimo para a nossa cidade. Então a gente tem a alegria de convidar todos os vitorienses e avisar todas as mulheres que hoje, a partir de hoje, a carreta da mulher está em Vitória, próximo ao João Cleófas, ali em frente à ABB, ofertando diversos atendimentos voltados para a saúde da mulher. De hoje até o próximo sábado, serão, salvo engano, 8, 9 dias de atendimentos em nossa cidade, onde as mulheres poderão ser atendidas por ordem de chegada, todo mundo vai ser atendido, enfim. É esse sentimento de gratidão que a gente tem hoje na visita da governadora Raquel Lira. Convidar a todos e deixar um grande abraço a todo o povo de Vitória.
3: Até mais, viu, deputado?
4: Até já a gente tá lá, se Deus quiser.
3: 7 horas e

0: Robertinho.
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3: No relógio da atual, 7h45. Mauri Júnior. 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
1: A contratação do meia atacante uruguaio Diego Hernández, que pertence ao Botafogo do Rio e estava emprestado ao clube do Remo. Atleta pertence ao clube carioca, que já afirmou não ter problema e facilitará a negociação do atleta com o Leão da Praça da Bandeira.
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1: O Santa Cruz Futebol Clube também joga nesse sábado, só que às 19h30 na Arena de Pernambuco, diante do Ituano. Como os últimos resultados da Série C deram certo para o Santa Cruz, o tricolor do Arruda permanece no G8, grupo de classificação para a próxima fase da competição. O Santa é o sétimo colocado com 18 pontos ganhos na tabela de classificação do brasileiro da Série C. E para este jogo, o Santa Cruz perde o zagueiro Eurico, que cumpre automática pelo terceiro cartão amarelo. Por outro lado, ganha as voltas de William Alves, Alex Juan e Renato, que ficaram de fora do último jogo, também cumprindo suspensão automática. Elenco Coral treina hoje pela manhã, encerrando os preparativos para o jogo de amanhã. E o treino será no Arruda.
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1: O Clube Náutico Capibaribe bem que tentou mudar o dia do seu jogo diante do Juventude domingo nos Aflitos, mas a CBF bateu o pé e apenas mudou o horário do jogo, que agora será às 20h30 da noite, logo depois do jogo Brasil e Noruega pela Copa do Mundo. Isso quer dizer prejuízo total para o Náutico. E o Timbu não vem numa trajetória nada boa na competição nos últimos resultados. E o Timbu busca estabilidade após um mês em que caiu 10 posições na competição e, quer queira, quer não, está no início de uma crise. O time alvirrubro não vence há 5 jogos na Série B. Perdeu para o Sport, perdeu para o Fortaleza, empatou com o Novo Horizontino, perdeu para o Vila Nova e perdeu para o Goiás, último jogo em casa. O Náutico tem tido problemas com lesões e suspensões em seus atletas. O Náutico perdeu Vinícius por 2 meses por lesão na coxa. Por outro lado, ganha o atacante Cauã Maranhão, que retornou ao clube e é um dos artilheiros da Série D, dele dado, jogando pelo Piauí, que foi desclassificado.
2: Este foi mais um conteúdo produzido pela agência de rádio Conexão Notícias.
0: Pois é, volta na segunda-feira, a partir das 7h30 da manhã.
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0: Sete horas e 54 minutos. 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
0: Nogueira Júnior de volta para trazer aí o balanço do complexo policial das últimas 24 horas e também das áreas do 21º Batalhão. Olá, Nogueira Júnior, mais uma vez, bom dia para você.
9: Bom dia, Maurinho. Bom dia para todo mundo que está acompanhando a Rádio Atual FM na manhã desta sexta-feira. Estamos de volta para a gente falar do plantão policial das últimas 24 horas. Nas últimas 24 horas, a área do 21º Batalhão e da 12ª Delegacia Seccional não registrou homicídio e nem tentativa de homicídio, conforme foi apurado no plantão policial da Delegacia de Vitória de Santo Antão. Também não tivemos nenhum registro de ocorrência de vulto registrado nas últimas 24 horas, conforme a apuração feita no plantão policial da Delegacia de Vitória Santo Antão, que é para onde as ocorrências da região elas são encaminhadas. Como hoje é sexta-feira, a partir de hoje as ocorrências que vão apresentadas em Vitória de Santo Antão, elas são registradas aqui em Vitória e também em Escada na Mata Sul, além de Glória do Goitá. Então, essas ocorrências registradas nesses municípios serão apresentadas no das últimas 24 horas desta sexta-feira. Mas fora isso, plantão policial bastante tranquilo, pouco movimentado, polícia na rua, e a gente não teve aí nenhuma ocorrência grave nessas últimas 24 horas, Mauri.
0: Pois é, graças a Deus, é tudo tranquilo, tudo na paz, e que continue assim, né, Nogueira?
9: Pois é, Mauri, que continue assim, que a gente possa aí continuar com a redução nos números de mortes violentas, inclusive pelo que eu obtive, né, de informações, são informações ainda extraoficiais, mas que alcançamos aí uma redução beirando aí os 60% nos números de mortes violentas intencionais na área do na Integrada de Segurança 12, que compõe o 21º Batalhão e a 12ª Delegacia Seccional.
0: Pois é, então traz pra gente aí os destaques do programa do Cidade de Ação, que começa o meu dia na tela da TV Vitória, canal 50.1 digital.
9: Nós iremos, Mauri, falar sobre um golpe da energia solar. Uma mulher denuncia um prejuízo após contratar uma empresa. Também vamos falar sobre uma mulher que foi presa em Olinda, o marido dela ser integrante do primeiro comando da capital. E também vamos falar sobre o golpe do amor, porque a polícia investiga um grupo que aplicava golpes de dentro do presídio. Tudo isso e muito mais dia no canal 50.1 digital. Essa gente.
0: Pois é, Nogueira para Júnior, para você uma ótima sexta-feira e até mais.
9: Uma ótima sexta-feira para todos nós, jornalismo com qualidade, AFM 100%, a melhor
0: história. 7h58.
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0: Pois é, tô de volta, antes vamos até a Feira Livre, porque vamos acionar Rayana Almeida, Feira Livre da Vitória de Santo Antão. Olá, Rayana Almeida, bom dia para você, por onde é que você anda?
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0: Pois é, Rayana Almeida, direto da Feira Livre 8 e 3. Vamos para a última hora do programa.

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5: São 8 horas e 9 minutos.

0: Isso é bom demais, hein?
1: Dentro do peito, que a noite passada, quase que sem jeito, vem da madrugada, eu ia revelar.
0: Feira Livre da Vitória, Rayane Almeida, por onde é que você anda, Rayane?
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0: Ok, mandou bem, Rayane Almeida, direto da Feira Livre, da Vitória de Santo Antão, abraçando os amigos da Praça 13 de Maio, Praça da Bandeira, Duque de Caxias, o pessoal dos importados, o pessoal também é da 13 de Maio, o André Vidal de Negreiros, famosa Rua da Águia, Feira do Abacaxi, Feira das Cordas, o pessoal também do Troca Troca, aquele abraço forte.
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0: Igreja excomunga membros de fraternidade após décadas de conflito.
5: Foram cerca de 5 décadas de diálogos com João Paulo II, Bento XVI, Francisco e agora com o Papa Leão XIV. Nesta quinta-feira, uma afronta ao pontífice resultou na excomunhão de todos os membros da Fraternidade São Pio X. Também conhecidos como Lefebrianos, por conta do nome do fundador, bispos da comunidade religiosa nomearam outros bispos, ato que só o Papa pode fazer. As discordâncias com o Vaticano nasceram após o Concílio Vaticano II, na década de 1960. Uma delas, a orientação de as missas serem celebradas na língua de cada país, em vez do latim. Esse ponto parecia estar superado, como explica o mestre em teologia pastoral e pároco da paróquia São Tarcísio de Belo Horizonte, padre Manuel Godoy.
6: Não é só essa questão, porque o Papa Bento XVI fez um decreto, o Summorum Pontificum, que admitia a missa no rito do Pio V, que é em latim, admitiu com tudo. Então não é só isso. Acontece que ninguém na igreja pode ordenar um outro bispo sem que o Papa tenha escolhido e dado a anuência para tal.
5: O Vaticano considerou a celebração um ato cismático. O fundador da fraternidade, bispo Marcel Lefebvre, também ordenou bispos e foi excomungado pelo Papa João Paulo II. A excomunhão, de acordo com o padre Manuel Godoy, está amparada no Evangelho e no direito canônico. Ele explica também que as discordâncias dentro da igreja remetem à própria origem. Paulo passou por isso em algumas comunidades. O apóstolo João também.
6: nas cartinhas, ele enfrentou a gnose, o movimento da gnose. E ali foi muito difícil. Então, nós tivemos diversas heresias, que a gente chama, ao longo da história da Igreja, para chegar nesse corpo doutrinal que temos hoje. Mas esse corpo doutrinal ainda compreende muitas fissuras, interpretações hermenêuticas diferentes.
5: A excomunhão afeta todos os fiéis católicos que aderirem à Fraternidade Pio X.
6: A própria pessoa deve ter a consciência de que está se excluindo. Ela está fazendo uma opção pela exclusão. Isso é interessante ficar claro também.
5: Com a excomunhão, todos os sacramentos realizados pela Fraternidade Pio X, como o matrimônio e o batismo, e as missas, são inválidos para a Igreja Católica Apostólica Romana. Agência Rádio Web de Brasília, Alan Barbosa.
0: Obrigado, Alan Barbosa, aí, pelas informações. Um ótimo trabalho para você mais uma vez. Aí, direto de Brasília, 8h16. Vamos falar de coisa boa, falar de saúde e bem-estar, não é isso, Keida?
7: Isso mesmo, Mauri. 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
0: Mandou bem, que ainda são 8h16. 97% das indústrias podem ser impactadas pelo fim da 6x1.
8: Uma sondagem especial da Confederação Nacional da Indústria revela que 97% das empresas do setor seriam impactadas caso haja redução da jornada de trabalho. O levantamento aponta ainda que 73% dos empresários rejeitam a imposição por lei da redução da jornada de 44 para 40 horas. 6 em cada 10 indústrias são contrárias ao fim da escala 6x1. Entre as principais preocupações estão o aumento de custos, perda de competitividade e queda na produção. Em debate no Senado Federal, o presidente da CNI, Ricardo Alban, alertou os parlamentares sobre o cenário econômico desfavorável e as consequências negativas de uma mudança na legislação para os próprios trabalhadores.
9: Não estamos nas mesmas variáveis que existiam quando foi reduzido de 48 horas para 44. As variáveis, a conjuntura macroeconômica, a conjuntura da geopolítica é outra. Então nós temos que trabalhar com responsabilidade para que essa conquista aconteça da forma certa, no tempo certo.
10: Precisamos negociar, precisamos discutir e garantir que a discussão da jornada 6x1 seja uma verdadeira vitória para todos, para os 215 milhões de brasileiros.
8: Ricardo Alban reforçou que o setor produtivo não é contra a modernização das regras trabalhistas, mas para ele qualquer alteração precisa ser feita com base em estudos, levando em conta as diferentes características de cada atividade.
9: Uma coisa é certa, todo o setor produtivo também tem interesse que o nosso trabalhador possa ter mais tempo, até mesmo para consumir. Mais tempo para sua família, mais tempo para seu lazer, mais tempo para sua cultura.
8: A sondagem especial feita pela CNI mostra que em muitas indústrias a jornada de trabalho já é definida por meio de acordos entre empresas e trabalhadores. Esse modelo permite adaptar as regras à realidade de cada setor. Agência Rádio Web, produção e reportagem, Valquíria Rios.
0: Obrigado, Valquíria Rios, pelas informações. 8h18, é hora de falar também de coisa boa, não é isso, Keider?
7: Isso mesmo, Mauri. 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
0: Pois é, Brasil já tem 115 mil casos de violência contra crianças em 2026.
11: Nos quatro primeiros meses de 2026, foram registradas mais de 115 mil denúncias de agressões contra crianças e adolescentes no Brasil. Os dados são do Ministério dos Direitos Humanos e foram apresentados ao Senado Federal. Os episódios incluem violência física, psicológica, sexual e negligência. Esses números levantam uma questão. Bater é uma forma legítima de educar uma criança? Quem explica é a psicóloga do setor multidisciplinar das varas de crimes contra crianças e adolescentes de Belém do Pará, Mayra Lopes.
12: Se eu decidir bater na cara de uma vizinha, ela pode fazer uma denúncia policial contra mim. A gente não pode resolver as coisas na violência. Você não pode dizer para o seu filho não bate, não seja violento, quando você faz uso da violência para punir. E a educação punitiva, ela não é uma educação positiva que trabalha a autoestima. Ela é uma educação que acarreta muita ansiedade. Muitas vezes a gente pontua na punição aquilo que está errado para a criança, então ela sabe o que ela está errado, mas ela nunca sabe o que é certo.
11: A faixa etária que mais sofreu os episódios de violência foi de 4 a 8 anos. No total, a maior parte das vítimas foram meninas. O primeiro passo para mudar esse modelo onde a educação é feita com violência é a conscientização.
12: E a gente é incapaz de dizer para a criança que aquele ato que ela fez certo é muito mais positivo e deve ser elogiado muito mais do que a reprimenda. É possível educar sem palmada e isso vai depender da desconstrução da paternidade ou maternidade ou cuidados que você tem na sua cabeça e vai depender muito que o adulto cuidador, ele se permita se reconstruir, porque ele não está só cuidando, ele é um exemplo para aquela relação. Então, ele é o comandante. Então, ele não precisa fazer uso da violência para isso.
11: Seja em local público ou privado, a população deve registrar uma denúncia de agressões contra os pequenos. Além dos conselhos tutelares, você pode acionar uma delegacia ou ligar para o Disque 100. Agência Rádio Web, produção e reportagem, Igor Pereira.
0: Obrigado, Igor Pereira, pelas informações. É um ótimo trabalho para você. São 8 horas e 22 minutos.

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2: Mas aqui o povo fala mesmo, hein? Bom dia, quem me ouve?
3: Bom dia, Mori. Oi. Eu tô fazendo um apelo a esse povo da Compesa, responsável por essa água daqui, da Compesa. Ninguém aguenta mais, não. Esse problema dessa água, não.
2: Onde?
3: Aqui no Cajado, depois do sinal. Essa rua que vai pro Matador e Matador, tudo sem água. A gente recebe um dinheiro pouco, que mais dá para as despesas. Mais dá para as despesas. E a gente tem que tirar para comprar água.
2: Eu imagino.
3: Apesar de já paga o dinheiro da Compesa, né? A conta dá. Alguém vai tirar R$50 ou 60 para pagar o carro pipa é demais.
2: Que situação, né? Estamos vivendo na cidade da Vitória, Santo Antão. Tomara que melhore. Tá aí a Compesa, moradores do Cajá, Matadouro, precisando do líquido precioso, precisando de água. Como bem falou esta senhora, paga a continha de água, mas não tem água. E a gente chama aqui a atenção do senhor gerente da Compesa para mandar o teu manobrista liberar água lá para os moradores do bairro do Cajá, Matadouro. Essa senhora não aguenta mais. Vamos ouvir mais um, porque aqui o povo fala mesmo. Bom dia.
4: Maria, aqui é o professor Paulo. Vendo agora aqui à tarde, entre a rua 8 e a rua 4, a boca de lobo que tinha aqui, o caminhão passou por cima e quebrou. Diz a vizinha que foi o caminhão do lixo, eu não sei. Aí colocou umas madeiras para ninguém cair, nem uma pessoa ou muito menos um carro, né? Tá aberta aí a boca.
5: Tem uma foto de ontem de tarde, da boca de lobo que o caminhão passou e quebrou a boca de lobo. Mas eu acredito que não foi tanta culpa do caminhão. A boca de lobo que botaram foi uma boca de lobo enferrujada, velha. Só podia quebrar. E agradecer, tá chegando água aqui na minha rua, viu? Na 4, na 5, tá chegando desde ontem. Desde ontem tá chegando, viu? Agradecer aí o apoio de vocês. Sempre eu tô lembrando a Compesa.
2: Tá, e portanto, professor Paulo, não é isso? Faz apelo aqui a Compesa para depois colocar outra tampa. Pelo andar da carruagem, pelo que ele falou, o carro do lixo passou, quebrou a tampa, a tampa caiu dentro da boca de lobo. Que geralmente a boca de lobo é de ferro, né? Eu não sei se, professor, se essa boca de lobo, a tampa era de ferro. Porque geralmente é ferro, né? Então, com a palavra Compesa, para colocar outra tampa. Vamos ouvir mais um, porque aqui o povo fala mesmo. Bom dia.
6: Bom dia, Mori Júnior. Tudo bem, meu amigo?
2: Tudo certinho? Bem.
6: Aqui quem fala é Júnior, aqui da Bela Vista, aqui. Ô, Mori, aqui na Rua 3, na Coab Bela Vista, na descida da Cascatinha da Bela Vista. A Cascatinha da Bela Vista, na descida da...

0: Rua 3, que dá acesso à Rua do Bosch lá embaixo. Tem um corpo aqui. Tem um corpo aqui. Acho que isso foi agora por 20 minutos, sei lá. Que eu tô passando aqui no carro aqui, parei pra olhar. Os moradores estão todos na rua aqui, olhando aqui e tal. Aí nem chegou polícia, nem chegou ninguém. Então tem um corpo aqui estirado aqui no chão aqui. Na Bela Vista, na Bela Vista.
1: E se puder enviar aí um vídeo pra gente, uma foto. É, tem um corpo na descida da Rua 3, Bela Vista, já dando sentido ao Beco dos Bodes. Tem um corpo. Pelo que ele falou, sem vida, né?

0: Ah, homicídio agora na Rua 9 Bela Vista, próxima à cascateira da Bela Vista. Agora sim, foi um homicídio que aconteceu. E sim, inclusive, esse homicídio aconteceu agora pela manhã. Na Rua 9, e descendo ali, tem Rua 3, entre a Rua 3 e 9. Próximo à cascatinha da Bela Vista. Aí a moto de um lado, a moto azul. E um corpo estendido na rua. É pelo que a gente está vendo aqui na foto. É. O homicídio foi registrado agora pela manhã. Aqui na cidade da Vitória, Santo Antão. Pois é. Chegando agora. Faz mais de 40 minutos que esse corpo está lá estendido. Homicídio, de acordo com informações, homicídio. Morte de um lado, corpo de outro. Na descida da cascatinha da Bela Vista, já próximo, chegando ali o Beco dos Borges. Daqui a pouco a gente vai acionar aqui o Nogueira Júnior, homicídio registrado na manhã de hoje. É da cidade da Vitória, Santo Antônio. A gente chama aqui o pessoal do 21º Batalhão, o pessoal da Polícia Civil, para identificar o corpo. Na descida da cascatinha da Bela Vista. Já próximo ali, quem dá acesso ao Beco dos Borges. Rua 9, Bela Vista. São 8 horas e 31 minutos. 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
0: 8 horas e 33 minutos.
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0: Olha, deixa eu chamar mais uma vez aqui o Nogueira Júnior. A gente falava agora há pouco, foi enviado pra gente que foi registrado um homicídio agora pela manhã. Na Rua 9 Bela Vista. Confirma, Nogueira Júnior.
7: Pois é, Mauri, a equipe do 21º Batalhão está realizando o isolamento da área neste exato momento. Era por volta das 8h30 quando um homem acabou sendo alvejado por disparos de arma de fogo ali na rua da Cascatinha, na rua 9, no bairro da Bela Vista. Ele acabou não resistindo aos ferimentos e foi a óbito em via pública. O corpo agora está lá no local, aguardando a chegada do Instituto de Criminalística e das equipes da Delegacia de Polícia de Homicídios, que vão realizar as primeiras diligências para poder identificar o que teria motivado o crime e qual seria a autoria deste assassinato.
0: Então procede. Então a vítima, ela estava, pelo que você falou, estava pilotando uma motocicleta, né? Isso, quando foi alvejado por vários disparos de arma de fogo.
7: Provavelmente, Mauri, porque próximo ao corpo está uma motocicleta, né? Sim. A motocicleta não está estacionada, a motocicleta está derrubada, então provavelmente a vítima estaria pilotando uma motocicleta no momento da ação criminosa.
0: Pois é, de acordo com informações que estão enviando para a gente aqui pelo WhatsApp, diz que foi muitos tiros. Então a gente fica aí no aguardo, né? Porque a polícia está fazendo seu trabalho para identificar, não é isso?
7: Justo, Mauri. Quando a gente tiver outras informações, a gente pode entrar ao vivo aqui para poder trazer outros detalhes.
0: Então, Nogueira, mais uma vez agradecendo aí pelas informações, querido.
7: Obrigado, Maurício. 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
0: 8 horas e 36 minutos.
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0: Oito horas e 39 minutos. Puxa o fone, meu querido. Você é bom demais.
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0: Eita,
8: mim.
0: Grande Lula!
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0: Luiz Gonzaga, né? Saudoso Luiz Gonzaga.
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0: isso é bom o tempo todo, hein, gente?

0: vamos saber por onde é que anda a Rayane Almeida. Olá, Rayane.
1: Mauro e Júnior, voltei. 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
2: Carinha. Bom dia, Mauro e Júnior. Rádio é a melhor. Atual é a melhor de Vitória, Santo Antônio. Não tem outra, não. Essa é a melhor.
1: Coisa boa, vamos embora.
2: Bora, bora. 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
3: É bom não, Chico.
2: E apoio.
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2: 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Tem ali Mocotó, tem Miúdo bom. Tem Figo bom também.
1: Coisa boa. E é ele que aceita o pique.
2: Ele faz o pique pra mim. Desde quando ele sai, mas Chimbuto mais faz. Ele faz com amor. 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
1: E aí, ele vai tomar um domingo?
2: E apoio. O pegou um jogo duro. Porque tem um cara que tem 4 metros de altura.
1: É. Erling Rolo.
2: Eita, Jesus maravilhoso. Mas nós vai chegar, nós é uma apertadinha, nós vai chegar. Brasil é Brasil, a gente são Brasil, a gente são filhos.
1: Aí vem aqui comprar aquela carninha naquele precinho pra fazer aquele churrasco.
2: É, comprar amanhã pra fazer o churrasco domingo pra comer, né, velho?
1: Com certeza, olha, tu tá aqui hoje e tá aqui amanhã no mesmo lugar, né?
2: Tô aqui no mesmo lugar com Jesus.
1: Frente ao Borba.
2: De frente ao Borba. Tô aqui com o Papai do Céu, ele que manda meu freguês. Jesus abençoe cada um dele, que me ajuda aqui.
1: Amém.
2: É verdade.
1: Então, bom trabalho pra você, bom final de semana, Deus abençoe você.
2: Amém, amém, minha irmã. E aqui é Chimbuto da casa, é isso aí.
1: Erro não, chega aqui. Onde é que fica o banco de Chimbuto? Todo mundo sabe. Ah,
2: pode vir a subir aqui, é de frente à Aiga aqui. De frente o Boba.
1: Obrigadão, viu, Chimbuto. Obrigado, tchau, tchau, meu filho.
2: Tchau, Jesus abençoe.
1: E é isso aí, pessoal. Então, vem embora. 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
0: Pois é, rapaz. Daqui a pouco a gente vai falar de seleção de Portugal, falar de Copa do Mundo. 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
0: Não para. Com vitória, com virada, bem melhor, histórica e herói improvável, Portugal está nas oitavas da Copa do Mundo.
5: Com uma virada histórica em um jogo emocionante que teve 4 gols anulados, Portugal bateu a equipe da Croácia por 2-1 nesta quinta-feira em Toronto, no Canadá, e está nas oitavas de final da Copa do Mundo. Cristiano Ronaldo deixou o dele de pênalti, mas o herói da partida foi Gonçalo Ramos, que entrou no lugar do craque e marcou de cabeça o gol da virada, carimbando a vaga dos portugueses. A Croácia abriu o placar aos 7 minutos do segundo tempo com Perisic. Depois de 2 gols anulados por impedimento, um de cada lado, aos 20 minutos, Cristiano Ronaldo empatou a partida, marcando de pênalti. Os croatas tiveram mais um tento anulado pouco depois, também por impedimento. Como a Croácia jogava melhor, o técnico português Roberto Martínez sacou Cristiano Ronaldo e colocou Gonçalo Ramos para dar fôlego ao time. A substituição deu resultado e, já nos acréscimos, o atacante virou herói ao marcar o gol da virada. Os croatas voltaram a anotar um tento aos 57 minutos, mas o gol impedido foi novamente anulado pelo árbitro. Final 2-1 para Portugal e festa no estádio. Com a classificação, os portugueses enfrentam agora a equipe da Espanha, que mais cedo fez jus ao favoritismo e atropelou o time da Áustria. Os espanhóis venceram a partida por 3-0 e se classificaram para as oitavas de final da Copa com facilidade. As equipes medem forças na segunda-feira, dia 6, às 4 da tarde, em Dallas, nos Estados Unidos. Na Rádio Agência Nacional em Brasília, Rafael Guimarães.
0: Obrigado, hein, Rafael Guimarães, aí pelas informações e um ótimo trabalho para você. 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
0: Parceria entre Pernambuco e Japão fortalece rede de cuidados a pessoa com deficiência em todo o estado.
3: O governo de Pernambuco realizou nesta quarta-feira a cerimônia que oficializa a cooperação técnica internacional entre o estado e a Agência de Cooperação Internacional do Japão. O ato marca o início do projeto de promoção e fortalecimento da rede de cuidados à pessoa com deficiência no estado, iniciativa inédita entre Pernambuco e o governo japonês, e tem como objetivo promover avanços na gestão e na produção de informações em saúde. A expectativa é que o projeto dure 4 anos. Da agência Rádio Sei de Notícias, Guilherme Ribeiro.
0: Obrigado, Guilherme Ribeiro, pelas informações. Um ótimo trabalho é para você. 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

0: mas aqui a gente deixa o povo falar mesmo. Bom dia, quem me ouve?
1: Bom dia, mano. É que um apelo aqui da balança e um amparo sem água. Chegou água aqui no meio de maio. No meio de São João não chegou um pulo. E aí já entrou no outro meio. E há pouco faz 2 meses. E ele faz 2 meses e não manda água do amparo e da balança. Aí ele está fazendo um apelo aqui. Então, bom dia, Jesus te abençoe.
0: Pois é, o cidadão da paciente, a tristeza na voz do cidadão que faz apelo aqui a Compesa para liberar. Não é favor não, é obrigação de vocês da Compesa liberar água para os bairros. Está aí Nossa Senhora do Amparo sem água, Alta Balança sem água. De acordo com este cidadão, vai fazer quase há 2 meses que não chega água. Mas a conta chegou para pagar. Como é que dá para viver, meu Deus? Salário bem que não vale o salário que ganha o trabalhador. Muito pouco, muito mal dá para se alimentar. Aí paga, faz ali uma rodeia para lá e para cá para pagar a quantia de água, para não sujar o nome. Aí não tem água e tem que comprar um carro pipa sem condições de comprar. Quem tem condições já fica arredado da vida. Imagina quem não tem. Vamos ouvir mais um, porque aqui o povo fala mesmo. Bom dia.
2: Bom dia, Mauri. Bom dia, que Deus proteja vocês. A Mauri dá uma lupa a esse gerente da Compesa, Mauri. Pra soltar água, a gente só vive comprando água, Mauri. Manda esse imbecil soltar água, assim vai se ajuntar o povo todo e vai lá. Porque água tem. Manda esse imbecil soltar água. Tem que comprar água no carro desse esse gerente aí.
0: Pois é, só que a senhora, ela ficou tão arretada da vida, tá tão arretada da vida porque não tem água, que ela esqueceu de dizer o nome da rua e do bairro. 8h51.
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0: Pois é, 8h53, chega pra cá. Vem pra cá, Giselda, dá teu bom dia.
5: Olá, Mauri, bom dia. Bom dia, os amigos do programa Cidade em Ação. Chegou a sexta-feira, hein? Hoje tem muita coisa importante aqui na nossa cidade.
0: Pois é, então o que temos para hoje?
5: Bem, Mauri, o que temos para hoje, né? É continuar aí observando a Copa do Mundo, né? Ontem Portugal teve uma vitória expressiva, né? Não em termos de placar, mas em termos de virada, né? Acabou vencendo aí a seleção da Croácia, né? E aí com gol impedido de o Ronaldo, tá certo? Teve gol impedido também da Croácia, mas no, de vira, o pênalti, né, cobrado ali pelo fenômeno, né, o Ronaldo, acabou então empatando o jogo, né? E já aí no final do primeiro tempo, do segundo tempo, Portugal conseguiu então virar o jogo no finalzinho também, né, do segundo tempo, já nos acréscimos, né, a Croácia fez um gol, mas estava impedido, então Portugal passa à próxima fase, às oitavas de final da Copa do Mundo, né? Um feito histórico para Portugal, principalmente para o Ronaldo, né, que vem aí, né, com 41 anos, tá certo? Grande protagonista dessa seleção e também do futebol mundial. Hoje temos a expectativa da Argentina, né, que vai jogar contra, né, a estreante Cabo Verde, que vem surpreendendo, né, do Vozinha, né? Então, a expectativa, o que é que o Messi pode fazer hoje? Briga pela artilharia da Copa do Mundo, né? A gente sabe disso, o Messi é sempre um diferencial, né, é quando está jogando. Então enfrenta aí a seleção de Cabo Verde, que é uma franca atiradora, tá certo? Tudo que vier vai ser lucro, mas deve ser um jogo gostoso, um jogo, digamos assim, bem movimentado, picante, né, pra gente assistir, né, nessa Copa do Mundo. Obviamente aí a maioria, não tem a dúvida, dos brasileiros torcendo então pelo Cabo Verde. Bom, a expectativa também dos preparativos da seleção brasileira, né, para jogar domingo, né, contra aí a forte seleção da Noruega, né, dos grandalhões da Noruega, mas o Brasil se preparando. O Ancelotti aí tem dúvidas em relação à sua escalação, já que não pode contar com o Paquetá, né, se entra com o Endrick, se joga o Neymar logo no começo, que eu acho difícil, né, ele entrar jogando aí com o Neymar. Deve utilizar o Neymar ao decorrer do jogo, mas não acredito que ele escale o Neymar de frente, né, mas de qualquer forma, o Ancelotti tem sempre um coelho dentro da cartola e a gente vai acompanhar, tá certo, com muita expectativa, os preparativos para o jogo do Brasil domingo, hein, gente, às 5 da tarde contra a Noruega. Bom, por aqui, logicamente, a expectativa também em relação à visita da governadora Raquel Lira à Vitória de Santo Antão, a vinda dela mais uma vez, né, este ano aqui à Vitória de Santo Antão. Vai ter um momento diferenciado no Colégio João Cleófas de Oliveira, onde vai anunciar coisas boas para a Vitória de Santo Antão, para a região da Zona da Mata, mas principalmente para a Vitória de Santo Antão. Entre elas a VPE, né, que é a estrada que liga aí o centro da cidade, né, a antiga 232, o distrito de Oiteiro, né, a VPE, né, que leva o nome aí do saudoso Josivan Villanova. Temos aí, né, também a ordem de serviço para a construção do colégio de uma escola técnica, tá certo? Entre outras novidades que a governadora irá, logicamente, anunciar na sua vinda aqui à Vitória de Santo Antão mais uma vez. Então, a expectativa é imensa pela presença da governadora e toda a sua comitiva, né? O deputado aí, Agleilson Vitor, também, logicamente, participando dessa grande caravana e, claro, né, a população que tem aí a Carreta da Mulher, que vai ficar aqui pelo menos 9 dias em Vitória de Santo Antão, atendendo, né, a mulher. Então é importante, tá, ela vai ficar ali próximo, né, à ABB, né, em frente ali à ABB, tá certo? Naquela praça onde foi antigamente a delegacia, né, de polícia aqui de Vitória de Santo Antão. Então, em frente à ABB, todas as mulheres podem participar, tem tempo, pronto, chegada. Importante essa caravana aí, a carreta que chega aí para cuidar da saúde da mulher. Então, é isso, né, a expectativa da governadora, todos que tem por aqui. E, claro, não deixar de falar em relação à violência, né? O feminicídio no Brasil, que continua aumentando, lamentavelmente, né? A gente tem aí uma estatística de que mais de quase 400 mulheres foram assassinadas, né? Do começo do ano de janeiro até junho, né? Uma expectativa, aliás, uma estatística ruim, né, para as mulheres, né, o feminicídio. O governo fala em leis mais severas, né, fala em tornozeleira eletrônica, é uma saída, mas eu acho que a base está na educação, no que pode ser feito, uma campanha irrestrita em relação à educação e mostrar, né, o valor da mulher, né, qual a importância da mulher no dia a dia, né, e todo homem, né, que nasce, ele vem do fruto, logicamente, do ventre de uma mulher, então é importante fazer isso acontecer, colocar na cabeça e mudar essa cultura que nós temos nesse momento, né, de muito machismo, então, de posse também, logicamente, da mulher. Então, como eu falei, a estatística não é boa, né, chega a quase 400 mortes, né, o Brasil, de feminicídio nesse primeiro semestre do ano, uma média de a cada 5 horas uma mulher ser assassinada, né, aqui no Brasil. Então, vamos aguardar aí as medidas que serão tomadas pelo governo, tá certo? O Congresso Nacional tem muita responsabilidade sobre isso e a gente vai registrando por aqui esse fato. No mais, a gente deixa um bom fim de semana para todo mundo, com expectativa, né, de uma grande vitória, boa apresentação da seleção brasileira lá no domingo e hoje, né? A sua presença é importante, a vida da governadora, você está convidada para hoje à tarde, lá no Colégio João Cleófas, participar então desse grande momento diferenciado da vinda da governadora aqui para a Vitória de Santo Antão. Então, forte abraço e até segunda, se Deus quiser.
0: Vem na sequência, Keila Paulino, para comandar a primeira edição do Bom Dia Atual aqui na Tua FM, uma rádio diferente das outras. Empreendimentos, José Aglailson, Zé do Povo, Aglailson Júnior e Romero Caralves.

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Muito bom dia para você. Hoje é sexta-feira, dia 3 de julho de 2026. A partir de agora, Bom Dia Atual começando. Opa! Bom dia! O nosso WhatsApp para você participar, 3526-4083. E vamos começar com Léo Nascimento e Eduardo Costa, tatuagem.

Gente, hoje é sexta-feira, sextou, dia 3 de julho de 2026. Eu sou a Suzy Luiz e tô chegando com as previsões astrais para essa sexta. Vida longa para quem dá mais um giro em torno do sol, hoje 3 de julho, quem nasce no dia 3 de julho. É do signo de Câncer, com a personalidade do signo de Libra. São pessoas que combinam intuição, apego à família e romantismo com senso de amor por tudo que é belo. São pessoas sentimentais, românticas, intuitivas. Tudo de bom para você que faz aniversário hoje, 3 de julho. Vida longa. Áries, Touro e Gêmeos, as previsões astrais para hoje. Áries, nascidos de 21 de março a 20 de abril. Áries, hoje, boas vibes para mudar de casa, de emprego ou fazer reformas. Mas faça as contas para você não gastar demais, viu? Na paquera, você vai investir se sentir firmeza. A cor para hoje é o azul, números da sorte 45, 81 e 00. Touro, nascidos de 21 de abril a 20 de maio. Touro, fique atento às oportunidades de gerar uma grana. A atração proibida vai ser irresistível. Se já tem um amor, resista às tentações. Apimente no amor. A cor para você é o verde. Números da sorte 28, 82 e 10. Gêmeos, nascidos de 21 de maio a 20 de junho. Gêmeos, você vai mostrar mais pelo trabalho e pelos colegas. Aproveite para trocar ideias. Ótimo dia para viajar e estudar. Seu coração vai pedir segurança. Cor para hoje, prata. Números da sorte 74, 92 e 25. Eu já volto e falo com Câncer, Leão e Virgem com mais um bloco de previsões.

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2: Vamos falar de amor.

Mais um bloco de previsões astrais por aqui. Câncer, Leão e Virgem. Câncer, nascidos de 21 de junho a 21 de julho. Câncer, você pode aproveitar para visitar alguém, mas não se aborreça se não puder ir ou até a pessoa, ou se a pessoa já tiver compromisso. No amor, você não vai querer aventuras. Cor para você azul, números da sorte 30, 45 e 28. Leão, nascidos de 22 de julho a 22 de agosto. Leão, oportunidades de aumento de salário. Você deve discutir com alguém influente. Pode se interessar por uma pessoa bem-sucedida. A dois, respeite as diferenças. Cor para hoje, grafite, números da sorte 67, 13 e 71. Virgem, nascidos de 23 de agosto a 22 de setembro. Virgem, você vai lutar por aquilo que quer, mas evite bater de frente com chefes. Pode pintar

0: Romance secreto com alguém hoje. A dois, compartilhe os sonhos. Cor para você, amarelo. Números da sorte 9505 e 68. Eu já volto e falo com Libra, Escorpião e Sagitário com mais um bloco de previsões astrais.
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2: 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Bom dia.

Mais um bloco de previsões astrais por aqui. Libra, Escorpião e Sagitário. Libra, nascidos de 23 de setembro a 22 de outubro. Libra, trabalha em equipe e flui bem hoje, mas depois você pode querer se recolher. Escolha bem as suas palavras. A 2, cuidado com mal entendidos. Cor para você azul, números da sorte 42, 87 e 24. Escorpião, nascidos de 23 de outubro a 21 de novembro. Escorpião, a lua estimula o trabalho em equipe. Só não misture dinheiro com amizade. Quem tá feliz, talvez não se preocupe em achar um amor. A cor para você é o lilás, números da sorte 79, 52 e 34. Sagitário, nascidos de 22 de novembro a 21 de dezembro. Sagitário, vai ser preciso fazer acordos sem brigas com os parentes. Você pode contar com o apoio dos amigos, só não faça empréstimos. A cor para você hoje é o verde, números da sorte 62, 26 e 71. Eu já volto com mais um bloco de previsões com o último bloco e falo com Capricórnio, Aquário e Peixes.

0: Obrigado.
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0: 9:42 e temos participação ao vivo no nosso WhatsApp. Olá, bom dia.
1: Bom dia, Keila. Bom dia, bom dia.
0: Bom dia.
1: Aqui é José Mário Bezerra. Toca pra mim, por favor, a música de Enzo Rabelo, só pra curtir.
0: Temos mais participação. Olá, bom dia. Quem me ouve?
2: Bom dia, Keilinha.
0: Bom dia. Rainha.
2: Bom dia. Atual a melhor escolha. Eu quero a música de Zé Vaqueiro, Coladinho, minha rainha. Ofereço para todos vocês da rádio aí, viu?
0: Muito obrigada.
2: A rádio melhor escolha. A número um.
0: Tá,
2: viu?
0: Certo. Nota mil. Beijão para você, Valmira. Mais uma participação. Bom dia.
3: Bom dia, Sheila.
0: Bom dia.
3: Bom dia. De muita paz.
0: Certo.
3: Gostaria que você botasse uma música para mim. De Pablo, quem ama não machuca.
0: Tá.
3: Obrigada, tu é quem, melhor escolha.
0: Vamos curtir essa música de Pablo e temos mais participação. Bom dia.
4: Bom dia, Keila. Aqui quem fala é Daniela do bairro de Águas Brancas. Eu queria ouvir a música de Pablo, Choro na Chuva. Eu queria oferecer para todos que estão ouvindo essa rádio maravilhosa. Obrigado, Keila. Tenha um bom dia.
0: Bom dia para você, Daniela. Mais uma participação. Quem me
5: bom
0: ouve?
5: Dia, bom que dia, Keila, do Jardim Piranga. Eu queria escutar a música de Raça Negra. A tua FM é a melhor escolha. Cheio.

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Último bloco de previsões astrais por aqui, Capricórnio, Aquário e Peixes. Vamos lá, Capricórnio. Nascidos de 22 de dezembro a 20 de janeiro, Capricórnio, pense no que pode vender nesse período para ganhar uma grana. Mas descanse também. Você pode se envolver em algum romance clandestino a dois, valorize a união. Cor para hoje, dourado, números da sorte 18, 81 e 27. Aquário, nascidos de 21 de janeiro a 19 de fevereiro, Aquário, você vai reconhecer oportunidades para ampliar seus lucros. Pode ter questões difíceis para resolver hoje, evite se estressar. A 2, reforce a confiança. A cor para você é o lilás, números da sorte 91, 55 e 64. E para finalizar as previsões, peixes, nascidos de 19 de fevereiro a 20 de março. Peixes, no trabalho você pode contar com o seu espírito inovador. Evite atritos com parentes, valorize o companheirismo a 2. Cor para você branco, números da sorte 38, 11 e 83. Amanhã tem mais previsões. Bom final de semana. Até lá!

Hoje é Wesley Safadão e Matheus e Cauã. Muito obrigada pela sua audiência. Vem aí o programa Experiência de Deus com o padre Reginaldo Manzotti. Fiquem todos com Deus e até amanhã.

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0: Louvado seja nosso Senhor Jesus Cristo, para sempre seja louvado. Hoje, primeira sexta-feira do mês de julho. Sagrado Coração de Jesus, sempre, toda primeira sexta-feira do mês. E você sabe que hoje é o dia, então prepare lá. Prepare a água, prepare o sal, que no final do programa nós temos a bênção do sal, a bênção da água e a consagração das nossas vidas de todo mês de julho ao Sagrado Coração de Jesus. É o dia de você aspergir na sua casa, no quintal, nas roupas. Isso, se prepare. Então, hoje, primeira sexta-feira do mês de julho. Mês de julho que também nós falamos desde o dia primeiro, consagrado a Nossa Senhora do Carmo, madrinha da obra Evangelizar é Preciso, cujo dia se celebra dia 16, mas nós lembramos o mês inteiro. Hoje também dia de São Tomé, eu gosto de chamar o apóstolo das Santas Chagas, e nós vamos rezar sobre isso. Filhos amados, saúdo a todos, a partir da Rádio Evangelizar, de onde tudo começa, as rádios irmãs, cujos nomes cito neste momento.
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0: Você pela TV Evangelizar, sinal digital em todo o país, em várias cidades, canal aberto. Pelo YouTube, Padre Manzotti Oficial. Pelo aplicativo da Associação Evangelizar é Preciso e todas as plataformas digitais. Filhos queridos, povo amado, em nome do Pai, do Filho e do Espírito Santo. Amém. Evangelho próprio do apóstolo das Santas Chagas. Escute, Tomé, chamado Dídimo, era um dos doze, e não estava com eles quando Jesus veio. Os outros discípulos contaram-lhe depois: vimos o Senhor. Mas Tomé disse-lhes: se eu não vir a marca dos pregos em suas mãos, se eu não puser o dedo na marca dos pregos e não puser a mão no seu lado, não acreditarei. Vou repetir. Vimos o Senhor, disseram os apóstolos. Mas Tomé disse: se eu não vir a marca dos pregos em suas mãos, se eu não puser o dedo, e você está vendo, quem está assistindo pela TV, uma das mais lindas telas de Caravaggio. Se eu não puser os dedos na marca dos pregos, a mão no seu lado, não acreditarei. 8 dias depois, encontravam-se os discípulos novamente reunidos em casa. Tomé estava com eles. Estando fechadas as portas, Jesus entrou, pôs-se no meio deles e disse: a paz esteja convosco. Depois disse a Tomé: põe o teu dedo aqui. Olha as minhas mãos. Estende a tua mão e coloca-a do meu lado. E não sejas incrédulo, mas fiel. Tomé respondeu: meu Senhor e meu Deus. Jesus lhe disse: acreditaste porque me viste? Bem-aventurados os que creram sem terem visto. Meu Senhor e meu Deus. Tomé é o exemplo de todos aqueles que têm uma fé tardia. E João nos representa isso. Tomé, que aparece depois da ressurreição, não estar presente no momento eucarístico, não acreditou quando eles disseram. Mas Tomé não era uma pessoa morna, não. Não era uma pessoa pior do que os outros apóstolos ou pecadora. Era apenas um homem como eu e você, cuja fé profunda devia ser posta à prova, em dura prova da vida. E ele não escondia essa necessidade. Ele é bem-aventurado porque também expôs dúvidas e fez a Jesus as perguntas que brotavam do seu coração. Tomé é o exemplo daqueles e de todos nós que precisamos ser crédulos, mas não ter medo das nossas incredulidades. Tomé é o exemplo de todo aquele que busca acreditar mais e mais em Jesus. Por isso, não tenhamos receio, toquemos nas chagas de Jesus. Ele as mostrou. Nós temos essa devoção das santas chagas de nosso Senhor Jesus Cristo. Por isso eu chamo o apóstolo das santas chagas. E somos chamados, você que faz a experiência, você que é mensageiro, mensageira, você que pode dizer, eu sou o milagre de Jesus das santas chagas. Você pode dizer, eu sou um Tomé da vida, porque eu tive um sinal. E por isso eu digo, meu Senhor e meu Deus, meu Senhor e meu Deus, pela terceira vez, meu Senhor e meu Deus. Somos felizes, felizes porque acreditamos sem ter visto, mas Deus tem nos dado muitos sinais. Que São Tomé seja essa busca constante. Segundo a tradição, esse apóstolo recebeu a missão de evangelizar a Síria e depois fundou a primeira igreja na Babilônia, na Mesopotâmia, onde permaneceu. Foi a dar

Ali embarcou para a Índia. Ele foi um apóstolo que foi longe. Dizem que até atravessou, até chegar à China, no amor ao Evangelho. Ao voltar para a Índia, foi martirizado, transpassado por uma lança. Na atual Chennai, no dia 3 de julho do ano de 72. Por isso, hoje se celebra São Tomé. Queridos irmãos e irmãs, a frase orante de hoje é: meu Senhor e meu Deus. Não seja incrédulo, mas fiel. Jesus dizendo para mim e para você: não seja incrédulo, mas fiel. Se preciso for, coloque a mão nas chagas do Senhor. Clame as chagas do Senhor, mas supere a sua incredulidade. É isso que o Senhor está dizendo. E da nossa parte, dizer não só por palavras, mas pela vida: meu Senhor e meu Deus. Hoje, primeira sexta-feira do mês de julho, prepare a água, prepare o sal. Nós voltamos, temos o programa, e no final do programa você tem a bênção do sal e da água para aspersão na sua casa, no Sagrado Coração de Jesus. Eu volto já, volte comigo. Música.

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1: Hoje é a primeira sexta-feira do mês de julho, Sagrado Coração de Jesus. Mas é o mês de Nossa Senhora do Carmo, da nossa Dinda, da nossa madrinha. E é a nossa, por Nossa Senhora do Carmo, que quero falar da quarta etapa. Quarta etapa da campanha extra de Jesus das Santas Chagas. 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Neste mês apelo a vocês principalmente. Maria, que a paz de Jesus esteja com você.
2: Bom dia.
1: Bom dia, Deus abençoe. Você fala de onde, Maria?
2: Conselheiro Lafayette.
1: Fala mais alto, meu anjo. Conselheiro
2: Lafayette.
1: Lafayette, Minas Gerais.
2: É, sim.
1: Como é que você me acompanha?
2: Eu acompanho pela Rádio Queluz e pelo agora TV Evangelizar.
1: TV Parabólica Digital. Isso. Sim, sim. É, tá certo, Parabólica. Oi?
2: Esse dia que eu consegui.
1: Que bom, filha, que bom. É, tem que às vezes chamar um técnico, tem que pedir ajuda para alguém. E quem é, tem.
2: Era da Claro, né? Aí não pegava, aí eu comprei um aparelhinho que vem com essa antena digital, é a antena parabólica, aí agora tem.
1: Que bom! Aí, ó, tá aí a dica, gente. Quem tem parabólica digital, sintonize. E meu abraço à Rádio Que Luz. Pois não, Maria?
2: É, eu quero te pedir oração pro meu neto, porque ele partiu para as coisas erradas. E ele tem 16 anos, vai fazer 17. E está muito difícil.
1: É de menor ainda.
2: De menor. A gente dá conselho, não ouve. Sai, não volta, demora, a mãe trabalha, sabe, o pai não é presente, quer dizer, separado. Então tá um sofrimento, uma luta pra gente.
1: Eu imagino.
2: E ele pegou, foi na cachoeira, uns coisas também, uns vinhos na cachoeira, e pegou também, bebeu, levou pra escola, e não tá estudando também, não.
1: Uf.
2: Tá muito assim, voado a cabeça, né?
1: Esse é um problema, filhos que crescem com pais separados, um pai ausente, e não coloca limites, a pessoa fica assim, né?
2: Até que a mãe é bem enérgica, sabe? Bem coisa, mas um problema. Ela falava muito mal do pai dele com ele. Isso aí, né?
1: É, também ajuda.
2: Eu acho que atrapalhou, que eu falava pra ela. Ele não tem culpa. Eu falava muito mal, falava as coisas no nome até feio com ele, sabe?
1: Entendi.
2: Eu ficava muito chateada, eu conversava com ela, mas desespero, né? Aí...
1: Vamos colocar seu neto em oração, filha, principalmente no Sagrado Coração de Jesus, tá bom?
2: Tá bom.
1: Não vou, não fale o nome, porque cidade pequena depois acaba queimando a pessoa, tá bom, Maria?
2: Tá bom.
1: Que Deus abençoe, conselheiro Lafayette, Maria, pela Parabólica Digital. Você viu, ela conseguiu adquirir um aparelhinho e a Parabólica Digital pegou. Também meu abraço à Rádio Que Luz FM, Padre Geraldo, Dom Ayrton José dos Santos, da Arquidiocese de Mariana. Marlene, que a paz de Jesus esteja com você, Marlene.
0: Bom dia, sua bênção, Padre Ginaldo.
1: Deus abençoe. Você fala de onde, Marlene?
0: De Sena Madureira, Acre.
1: Meu abraço do outro lado do Brasil. Acre, meu abraço. Sena Madureira, como é que você me acompanha ali?
0: Pelo YouTube e pelos aplicativos, Padre Reginaldo.
1: Tá bom, minha querida. Diga, a palavra é sua.
0: Padre Reginaldo, eu nem sei como dizer o quanto eu estou emocionada em poder falar com o senhor.
1: Hoje é seu dia.
0: Estou muito maravilhada mesmo por hoje estar falando com o senhor, dizer que esse programa... é um programa muito maravilhoso, transforma muitas vidas.
1: Amém.
0: Agradeço a Deus por conhecer a obra Evangelizar, que já faz 7 anos que eu conheci.
1: Oh Deus, louvado seja Deus.
0: E hoje eu só tenho que agradecer as graças e as bênçãos que tem concedido até hoje pelas Santas Chagas de Jesus.
1: Amém, filha.
0: E foi por meio do Senhor, do programa do Senhor, que eu conheci a devoção a Jesus da Santa Chaga.
1: E tem feito bem na sua vida, Marlene?
0: Tem sim, graças a Deus, Padre.
1: Tá bom.
0: Aí eu quero contar também o testemunho, porque a minha filha estava passando por uma prova de habilitação, né?
1: É.
0: Foi uma batalha muito grande, que por várias vezes ela não passou... E às vezes ela ficava angustiada, triste.
1: Sim.
0: E eu sempre não perdia a fé que ela ia passar, assim. E no dia que ela foi fazer a prova final, Padre, eu assisti o texto Mariano de manhã com o senhor. Aí eu pedi a Nossa Senhora que passasse na frente dela, que conduzisse ela na hora dessa prova. E
1: certo.
0: Eu estava também participando também da experiência de Deus, no terceiro dia rolai a pedra do caminho.
1: Opa!
0: No terceiro dia da novena, rolai a pedra do caminho.
1: Certo.
0: Eu pedi a Jesus também que rolasse as pedras que estivessem pedindo, né, de
1: certo.
0: Ela passar nessa prova. E estava também... 1 hora da tarde, participando do texto Mariano, o texto Jesus da Santa Chaga.
1: Certo.
0: O primeiro dia do texto, o primeiro dia da novena.
1: Certo.
0: E eu ainda estava com o texto na mão quando ela disse: mãe, eu passei, graças a Deus.
1: Oh, meu
0: Padre,
1: Deus.
0: Me deu assim, aquele grito assim por dentro de mim, eu disse: glória a Deus, minha filha, por tudo que tu passou, pelas lutas, pelas batalhas. Mas
1: Amém.
0: Você conseguiu. Graças a Deus.
1: Graça alcançada.
0: E aí, eu queria falar um pouquinho também sobre o Romanos.
1: Fale, fale.
0: O capítulo 8, 31.
1: É.
0: Onde diz: o que nos resta dizer se Deus está ao nosso favor? Quem estará contra nós?
1: Isso.
0: E quem nos poderá separar? O amor de Cristo.
1: Isso.
0: Tribulações, angústias, perseguições. Pois em Cristo somos mais que vencedores.
1: Amém. Louvado seja Deus, querida. Um grande abraço para você. Louvado seja Deus, Marlene, lá de Sena Madureira, lá no canto, no Acre, que acompanha pelo YouTube. Bispo Dom Joaquim Fernandes, de Rio Branco. Eu volto com a leitura orante. Você percebe, gente? Fica marcado. Essa leitura orante fica marcada. E a filha dela passou. Deus seja louvado pelas Santas Chagas. Que tal você se tornar um mensageiro da Capelinha de Jesus da Santa Chaga? Aproveite o intervalo agora. 0800-410-6060. Diga: eu quero ser um mensageiro da Capelinha de Jesus da Santa Chagas aqui na minha cidade. Vai, leve a mensagem.

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0: Amado povo de Deus, nós vamos continuar a leitura de 1 Coríntios. Nós passamos por Jó, Romanos, Jó, agora Coríntios. E assim vamos adiante. E a gente vai aprendendo, com isso a gente vai abrangendo o nosso conhecimento da Bíblia. Nós tivemos, sabe, a imagem que eu tenho é aquela história. Quando você pega uma esponja e você coloca na água, ela encharca. Basta você levantar a esponja, respinga a água. O que eu quero dizer? Ser uma esponja e nos encharcarmos da palavra de Deus. Encharcarmos. Que quando falarmos, aqui e acolá, hoje, amanhã, numa hora menos espera, sai uma palavra de Deus. Você está pensando, você está matutando, está com um monte de coisa na cabeça, minhoca. Mas se você encharcou tua mente com a palavra de Deus, vem uma iluminação. Você entendeu por que a leitura orante? Estou explicando de forma bem grotesca, mas é isso. Inclusive, escute o que as pessoas têm dito sobre a leitura orante. Você tem gostado? 041, manda um áudio. 41 3221 6060. Grave um áudio para mim, solte lá, sacristão.
1: Me chamo Paulo. Tô passando aqui para dar um testemunho que aconteceu comigo agora dia 16.
0: Conte. Padre,
1: esse Salmo 142 era para mim. Tava sozinho nesse momento, ouvindo o seu programa. Eu sou aviciado em jogo. Naquele momento eu gritava e pedia socorro para Deus. Naquele momento eu chorava, arrepiava e pedia a Deus para tirar esse

0: serviço de mim, igualzinho ele fez comigo 8 anos atrás, que eu era viciado em bebida também. Parei de beber, graças a Deus. Obrigado, padre.
1: Deus seja louvado, Paulo. Deus seja louvado. A filha de Deus lá, Marlene, de Sena Madureira, disse: vidas transformadas. Esse é o objetivo da obra Evangelizar é Preciso. Transformar vidas. E o Paulo acabou de dar um testemunho de algum lugar do Brasil. Uma vida transformada por Deus. Por isso, seja um associado da obra. Você percebe como nós transformamos vidas? Mas para manter isso, tem custos. Tem custo manter a televisão. Tem custo manter o rádio. Por favor, torne-se um associado hoje. 0800 410 6060. Torne-se um associado. Ligue e fale com as nossas atendentes. Ligue, fale com as nossas atendentes. Eu quero me tornar um associado, uma associada. E se já for, seja fiel. Bíblia aberta, cartilha de oração.
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1: E hoje, continuando os conselhos de Paulo para assuntos que chegaram até ele sobre Corinto. Ontem foi bombástico, não foi? Não foi para arrebentar? Vamos ver hoje, vamos ouvir hoje. 1 Coríntios, capítulo 7, versículo 6. 1 Coríntios, capítulo 7, versículo 6. Não digo isso como ordem, mas como uma sugestão. Então vamos entender assim. Há coisas que Paulo diz, isso tem que ser assim. Agora não. Ele já dá um introito diferenciado. Não digo que é uma ordem, mas sugiro, vou dar uma sugestão. Realmente, eu gostaria que todos fossem como eu. Como assim, padre? Celibatários. Paulo era celibatário, nunca casou. Portanto, porém, cada um tem o dom que Deus lhe deu. Um tem o dom e outro aquele. Então percebe que celibato é um dom. Isso até para a vida do padre. Não é uma obrigação. Muita gente fala, por que padre não pode casar? É um dom. Entenda assim, olha Paulo falando, é um dom. Não é para todos, mas é o dom. Se não tem, não pode ser. É um conditio sine qua non, quer dizer, condição pelo qual, sem a qual não tem. No futuro, aí a igreja vai definir. Hoje é um dom. Mas esse dom vai perdurar. Mesmo que um dia venha a ser diferente, o celibato vai continuar para aqueles que têm o dom. Versículo 8. Atenção, solteiros. Solteiros e viúvas. Eu digo que seria melhor ficarem sem casar como eu. Mas, atenção, versículo 9. Se vocês não podem dominar o desejo sexual, então casem, pois é melhor casar do que ficar queimando de desejo. Escutou? Escuto de novo. Padre do céu, Paulo não tem freio na língua, não tem, meu filho. Que bom que ele toca nos assuntos. Solteiros, viúvas, viúvos, escutem ali. Tem mais viúva do que viúvo, né? Por quê, padre? Porque os homens não se cuidam. As mulheres se cuidam mais, vivem mais. Já fecho parênteses. Já dei minha deixa aí. Digo que seria melhor para eles ficarem sem casar como eu. Mas, o solteiro, o viúvo, o viúva, se não podem dominar o desejo sexual, então casem. Pois é melhor casar do que ficar queimando de desejo. Versículo 10. Para os que já estão casados, tem um mandamento. Agora mudem. Lá era uma sugestão. para os casados. Atenção, sacristão, você é casado, sacristão? Coroinha, você é casado, coroinha? É, então, um mandamento agora. Que não é meu, mas é do Senhor. Que a mulher não se separe do seu marido. Porém, se ela se separar, que não case de novo. Ou então, que faça as pazes com o marido. E que o homem não se divorcie da sua esposa. Gente, isso é ponto pacífico. Paulo está dizendo, e ele diz, não sou eu. É um mandamento de Jesus. Preste atenção, versículo 10. Não tem meio termo. Não é questionável isso. A indissolubilidade do matrimônio é pré-requisito para o casamento. Vou repetir. Se um noivo ou uma noiva vem, quero casar. O padre tem um questionário para preencher. Tem uma pergunta, você acredita na indissolubilidade do matrimônio? Se a resposta for não, não tem casamento. Todo mundo casou sabendo que tinha, que era para sempre. Não foi enganado. Voltemos aqui ao texto. Para os que estão casados, tem um mandamento, que não é meu, mas do Senhor, que mulher não se separe do seu marido. Porém, se separar, que não case de novo, fique sozinha. Ou então, que faça as pazes com o marido. Mas também aqui para os maridos, aqui, homem, não se divorcie da sua esposa. Não dá para entrar numa relação pensando por quanto tempo. Você não jurou alegria, tristeza, na saúde e na doença por algum tempo, enquanto durar nossa vida. Esta foi a bombástica leitura orante para os dias de hoje, de 1 Coríntios capítulo 7, versículos 6 a 11. Por hoje é isso, amanhã tem mais. Eu volto já, volte comigo.
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0: Primeira sexta-feira do mês, daqui a pouco a bênção da água e do céu, sal. Chame um amigo, uma amiga para a bênção. Quero lembrar, está chegando, dia 18 de julho estarei em Guarapuava. 60 anos da Diocese de Guarapuava. 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Às 17 horas tem a missa presidida por Dom Hamilton. E depois, às 18h30, estarei com um show de evangelização. Também quero lembrar, Estados Unidos, parece longe, mas está perto. 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Já estão abertas. 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No Retiro Evangelizar é Preciso, em Massachusetts. No sábado, das 8h30 às 5 da tarde. O que que tem? Pregações, missa, adoração com o Santíssimo Sacramento. É o retiro do ano. No domingo também. Padre, eu só vou no sábado ou vou no domingo? Você pode ir nos dois, as palestras são distintas. Então, sábado, das 8h30 às 5 da tarde. No domingo, das 8h30 às 5 da tarde. Lá no Clube Português. Espero por você. Faça sua inscrição. Por favor, brasileiros nos Estados Unidos, façam a inscrição. Dia 22 de agosto, eu estarei em Delran, em New Jersey. 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Na Escola Cruz Sagrada, das 8 às 5 da tarde. As inscrições também estão abertas. Portanto, Estados Unidos, agosto, tô chegando. Josenildo, que a paz de Jesus esteja com você, Josenildo.
1: Bom dia, Padre Reginaldo, sua bênção.
0: Deus abençoe. Você fala de onde, Josenildo?
1: Santana do Mutaú.
0: Fica onde?
1: Interior de Alagoas.
0: Meu abraço, Alagoas, interior, Santana do Mundaú.
1: Arquidiocese de Maceió.
0: Opa, como é que você me acompanha, filho?
1: Pela parabólica.
0: Tá bom, diga lá.
1: Padre Reginaldo, queria dar um testemunho. Que através da devoção, sou associado.
0: Opa, muito obrigado por ser associado, filho.
1: E através da devoção a Santa Chaga, eu consegui comprar minha casa.
0: Amém.
1: E superar o luto da minha mãe numa palestra na Adoração Santíssima.
0: Meus sentimentos pela perda da sua mãe. Como é que é o nome dela para a gente rezar?
1: Helena Quitéria Alves de Queiroz.
0: Helena
1: Quitéria Alves de Queiroz.
0: Tá. Como é que foi isso, filho?
1: Foi um ano que ela faleceu, padre, eu não conseguia superar o luto. E quando eu liguei a televisão, aí eu escutei uma palestra de uma pregadora.
0: Certo.
1: Ela disse: tenha certeza que você tem um pedaço de você no céu.
0: Olha aí, que
1: lindo. Essa palavra me curou.
0: Amém, amém, por isso que eu acredito. Vidas transformadas. E como é que foi a história que você falou que você comprou a sua casa?
1: O padre, é uma história um pouco longa. Eu vou iniciar um texto aqui de sétimo dia, aí não dá para eu prolongar muito.
0: Tá bom. Então, graça recebida.
1: Graça testemunhada, eu queria lhe pedir um texto do Senhor do presente.
0: Com o maior prazer. Só que aí você tem que ficar na linha para a gente pegar teu endereço, tá bom?
1: Tá certo.
0: Então fique na linha, puxa lá o Josenildo de Santana do Mundaú, Alagoas, pela Parabólica Digital. Ele falou Arquidiocese de Maceió, Dom Carlos Alberto Breis Pereira, arcebispo de Maceió. Escute esse testemunho, por favor.
2: Meu nome é Ana Laura, eu falo de Ventania, no Paraná. No dia 28 de março, minha filha de 8 anos, Rafaela Cecília, fraturou o bracinho. Padre, quando eu vi o bracinho dela em formato de garfo, desesperei.
0: Imagina.
2: Tinha certeza que ela tinha fraturado. E assim foi confirmado no hospital, com um raio-x. Foi verificado lá que ela teve uma fratura nos dois ossos do braço, perto do punho. e os ossos ficaram fora do lugar, deformando o bracinho dela. Fomos transferidas de cidade e havia a possibilidade de cirurgia ou uso do fio de Kirchner,
0: sim,
2: que é um fio metálico usado para segurar o osso e,
0: sim,
2: que fica com uma pontinha para fora da pele.
0: Certo.
2: Na hora que ela entrou para o centro cirúrgico, eu pedi com toda a fé que Jesus das Santas Chagas derramasse uma gota do seu precioso sangue e que ele agisse como uma cola e não precisasse nem de cirurgia e nem do fio. E para a honra e glória do Senhor, foi feita apenas a manobra de redução.
0: Amém.
2: Não precisou de mais nada. Hoje, ouvindo Romanos 10, 14, no rádio com
0: Olha
2: o Senhor,
0: aí,
2: eu decidi ser mensageira da capelinha,
0: amém,
2: na fazenda onde eu moro, em agradecimento e cumprindo a minha promessa, feita na sala de espera do centro
0: Isso,
2: cirúrgico.
0: Ana Laura.
2: Eu sou associada.
0: Obrigado.
2: E a minha filha também é, associada Mirim. Ela tem 8 anos.
0: Oh, Deus.
2: Toca o sino, sacristão.
0: Tá aí, Ana Paula, falou bonito, meu grande abraço de Ventania, Paraná. É da Diocese de Ponta Grossa, Dom Bruno Eliseu Versari. Aquilo que eu falei, às vezes você vai fazer uma promessa, faz assim, ó: eu já recebi tanta graça de Jesus das Santas Chagas que vou me tornar uma mensageira, um mensageiro da capelinha de Jesus das Santas Chagas. Então torne-se hoje, faça como a Ana Laura, 0800 410 6060. Gente, muitas pessoas estão pedindo: padre, como é que a gente se inscreve no YouTube? Ó, eles vão dar uma dica para você, joga na tela. Você entra, entra assim, YouTube Padre Manzotti Oficial. Você procura lá, Padre Manzotti Oficial. Entra, vai, faz o clique ali, do jeito que eles estão fazendo lá. E aí você procura, tá vendo ali, ó, inscrever-se. É só clicar. Ó, ó lá, clicou, pronto, já tá inscrito. É simples, gente, faça isso. Porque isso dá corpo à evangelização. Não é número pelo número. É porque aquilo que postamos é entendido que é algo referencial. Então, você entendeu como é que se inscreve? De novo, vai lá. Não é gastar tempo. É importante. Abre de novo. Padre Manzotti Oficial. Você roda, procura lá, acha, entra. E você, abrindo, vai fazendo o passo aí, ó, inscrever-se. Pronto, já faz parte. Gilza, que a paz de Jesus esteja com você, Gilza. Alô?
3: Bom dia. Ô, padre.
0: Bom dia, de onde você fala, Gilza?
3: Mato Grosso do Sul, Sonora, padre.
0: Meu,
3: que alegria falar com o senhor.
0: Prazer todo meu, temos poucos minutos. Fale agora, querida, a palavra é sua.
3: Ô, padre, que alegria que eu estou falando com o senhor. Então, padre, deixa eu falar para o senhor. Ó, eu tenho uma bênção que eu recebi.
0: Então conte.
3: Da minha garganta, que eu comi uma espinha, um peixe, padre. Aí a espinha ficou na minha garganta.
0: Misericórdia.
3: Aí, isso está com 1 ano, padre. Aí, quando o senhor estava fazendo a oração no rádio, aí mandou aquela pessoa botar a mão na garganta, entendeu? Aí eu,
0: sim,
3: botei, aí fiquei rezando, mas o senhor, padre, quando o senhor orou,
0: amém,
3: que eu orei também, mas o senhor sumiu, padre.
0: Deus seja louvado, filha. Deus seja,
3: padre,
0: louvado.
3: Eu fiquei tão alegre, meu padre. Eu fiquei tão alegre no mundo, padre, que eu fiquei feliz.
0: Amém.
3: Falei, meu Deus, que padre maravilhoso, que padre abençoado por Deus, padre. Eu fiquei chorando, padre, tanta alegria, padre.
0: Como é que você, como é que você acompanha ali em Sonora?
3: Eu acompanho pelo rádio, padre.
0: Tá bom, minha filha. Graça recebida,
3: graça testemunhada.
0: Toca o sino, sacristão. Eu vou pro intervalo e volto comentando, gente. Volte comigo. Amado povo de Deus, prepare a água, prepare o sal. Nós voltamos consagrando a família, consagrando o mês, abençoando a água e o sal. Volte comigo, voltamos já.
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0: Sonora, Mato Grosso do Sul, Rádio Cidade FM, minha saudação, Luiz Carlos Simões. Dom Otair Nicoletti, da Diocese de Coxim. Hoje é aniversário de Dom Dominique Marie-Jean Denis Yu, da Diocese de Santíssimo Conceição do Araguaia, Pará. Aniversário da Rádio Difusora Platinense FM, Santo Antônio da Platina, Paraná, Massa FM, Pimenta Bueno, Rondônia, Massa FM, Colorado do Oeste, Rondônia, Regional FM, Presidente Olegário, Minas Gerais, Sucesso FM, Iracemápolis, São Paulo, Vida FM, Marataízes, Espírito Santo, TV Afiliada, Bezerra Speed, Agrestina, Pernambuco, Açu Telecom, Açu, Rio Grande do Norte. Amado povo de Deus, quero lembrar a todos, nós estamos e vamos daqui a pouco a bênção da água e do sal. Já temos aqui. 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Este livro que vem responder a muitos questionamentos que às vezes não entendemos. Questionamentos a partir de uma releitura de Jó. Adquira, presenteie, leia, mais do que isso, leia. Padre, na minha cidade não tem livraria. Você pode pedir produtosqueevangelizam.com.br. Por exemplo, nós trabalhamos, Jó, mas sempre é uma resposta atual. Por, eu digo aqui, o sofrimento, um trecho do livro, o sofrimento chega sem avisar e nos obriga a parar, para dentro, olhar para dentro. O sofrimento faz isso, faz, obriga a gente a parar. Eu lembro quando eu fiz a cirurgia, que deu errado, que eu fui obrigado a parar. Um ano e pouco olhando para dentro. Isso é um processo de maturidade. Buscar algo maior faz o ser humano se ajoelhar, não por fraqueza, mas por humildade. Você escutou isso? Você escutou? Vou repetir de novo. Como que você entende as provações? O sofrimento chega sem avisar e nos obriga a parar, olhar para dentro, buscar algo maior. Faz o ser humano se ajoelhar, não por fraqueza, mas por humildade. Porque diante da dor, todos somos pequenos e, ao mesmo tempo, capazes de gestos imensos. Inabalável. Filhos queridos, vamos à novena para depois a benção. Novena de São Bento, quinto dia. A cruz sagrada seja minha luz. Não seja o dragão meu guia. Sai de retro, Satanás. Nunca me aconselhes coisas vãs. É mal o que tu me ofereces. Bebe tu mesmo o teu veneno. A cruz sagrada seja minha luz. Não seja o dragão meu guia. Sai de retro, Satanás. Nunca me aconselhes coisas vãs. É mal que tu me ofereces. Bebe tu mesmo o teu veneno. Ó glorioso São Bento, que sempre se mostrou compassivo com os necessitados, fazei que também nós, recorrendo à vossa poderosa intercessão, obtenhamos auxílio em todas as nossas aflições. Que em nossas famílias reine a paz, a tranquilidade. Que se afastem todas as desgraças, sejam elas corporais, temporais, espirituais, mas especialmente o pecado. Alcançai, São Bento, do Senhor Deus Onipotente, a graça que necessitamos. Qual é a graça que você pede? São Bento, dai-nos a graça de que, ao terminar nossa vida neste vale de lágrimas, possamos louvar a Deus convosco no paraíso. Rogai por nós, ó glorioso patriarca São Bento, para que sejamos dignos das promessas de Cristo. São Bento, libertai-nos do mal. São Bento, libertai-nos da inveja. São Bento, libertai-nos do medo. São Bento, libertai-nos do pecado. Amém. Sagrado Coração de Jesus, passai pelas nossas casas. Sagrado Coração de Jesus, passe pela porta de entrada, colocando São Miguel Arcanjo na porta de entrada e na porta da saída, livrando de toda bala perdida, de toda desgraça, mentira, desavença. Sagrado Coração de Jesus, passe pela sala, pelo quarto do casal, que seja um lugar de amor e respeito, dos filhos, de estudo e descanso. Passe pela cozinha, que não falte o pão de cada dia, mas que também não falte a solidariedade. Senhor, nós te entregamos todo o quintal, todos os animais de estimação. Abençoai, Senhor, a moto, a bicicleta, abençoai o carro, que não aconteça acidentes. Nós te consagramos todo o mês de julho, Sagrado Coração de Jesus, cada minuto, cada hora. Abençoai, Senhor, esta água. Eterno Deus Todo-Poderoso, pela água, fonte da vida, princípio de purificação, abençoai esta água que será, sempre nos lembrará do nosso batismo. Abençoai, Senhor Deus Todo-Poderoso, este sal que mandastes o profeta Eliseu lançar água para torná-la fecunda. Fazei, Senhor, que todos e em toda parte, que essa mistura de água e sal for aspergida, afaste do ataque do inimigo. Amém. O Senhor esteja convosco, Ele está no meio de nós. Abençoai, Senhor, a água, a roupa dos enfermos, fotos de família. Pai, Filho, Espírito Santo. Amém. Evangelizar é preciso.

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1: Faz barulho aí, gente, na moral, na moral.
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3: Alô, envolvência. 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

0: E não para não, tá? Aqui tem sucesso pra dar e pra vender, filho. Essa aqui,
1: na moral,
0: essa é braba demais.
1: Coisa linda, hein?
0: Caetano, na moral, parabéns.
1: Parabéns pra vocês. Eu tô completamente envolvido com envolvência!

0: Coisa muito bom, boa, Carlos, né? Caetano, máximo respeito.
1: Máximo respeito.
0: Lindo, hein?
1: Ó.
0: E aí? Beleza? Tamo junto.

0: Albertina. 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
1: Nas últimas 24 horas, mataram 7 pessoas em Pernambuco. Neste mês de abril, são 203 assassinatos no estado. De 1º de janeiro até esta madrugada, já mataram 932 pessoas em Pernambuco. No bairro de Água Fria, zona norte do Recife, dois homens identificados como Yuri Sávio foram assassinados a tiros dentro de uma residência. Segundo informações, os dois estavam em uma escadaria quando foram surpreendidos pelos criminosos. Tentaram fugir para dentro da casa da avó, a avó de uma das vítimas, onde acabaram executados a tiros. A idosa foi baleada e socorrida para a unidade hospitalar. E Yuri usava tornozeleira eletrônica. A polícia investiga o caso. Em Caruaru, Amanda Cristina Santos Menezes, de 41 anos, ela foi executada a tiros na Vila Teimosa, bairro Vassoural. Horas depois, a polícia prendeu Pedro Henrique Dias da Silva, de 22 anos, o PH, suspeito de participação no crime. O corpo da vítima permanece na geladeira do IML de Caruaru. Em Lajedo, a polícia civil prendeu Silvani José da Silva, condenado pelo crime de estupro. Em Escada, na Mata Sul de Pernambuco, Marcos Antônio Gomes da Silva, 61 anos, foi morto com um tiro de 12 na cabeça, quando seguia para o trabalho. O corpo da vítima está no IML. Em Olinda, o comerciante Edson Ferreira, de 63 anos, morreu eletrocutado dentro do próprio estabelecimento comercial. No Recife, um adolescente de 14 anos, influenciado por um jogo online, foi apreendido após esfaquear o próprio pai, de 43 anos, no bairro de San Martín. No sertão, em Salgueiro, uma mulher grávida de 8 meses foi detida transportando pouco mais de 2 quilos de cocaína em um ônibus interestadual. O nome dela não foi divulgado. E ainda repercute a denúncia do Ministério Público Federal contra 10 suspeitos de envolvimento em fraude em concursos públicos. A atuação da organização com núcleos em Pernambuco, Paraíba e Alagoas. Da Agência de Rádio Conexão Notícias, reportagem René Macedo.
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0: Há quase 3 meses das eleições de 2026, o calendário eleitoral entra em sua fase mais decisiva. No próximo sábado, dia 4 de julho, começam a valer as vedações para agentes públicos. Ficam proibidas nomeações, exonerações, contratações e até participação em inaugurações de obras. A regra vale até o fim das eleições. O primeiro turno está marcado para 4 de outubro, quando os brasileiros vão escolher presidente, governadores, senadores e deputados federais, estaduais e distritais. Um eventual segundo turno acontece em 25 de outubro. As convenções partidárias para a definição dos candidatos ocorrem entre 20 de julho e 5 de agosto. Os registros de candidatura devem ser entregues à Justiça Eleitoral até 15 de agosto. No dia seguinte, começa a propaganda eleitoral nas ruas e na internet. Já o horário eleitoral gratuito no rádio e na televisão vai de 28 de agosto a 1º de outubro. Em setembro, até o dia 14, os sistemas eletrônicos de votação são lacrados em cerimônia oficial no TSE. A partir do dia 19, candidatos não podem ser presos, exceto em flagrante. Eleitores também têm essa garantia a partir de 29 de setembro. Após as eleições, o cadastro eleitoral é reaberto em 3 de novembro. Quem não votou no primeiro turno tem até 3 de dezembro para justificar a ausência. Os candidatos eleitos serão diplomados até 18 de dezembro e tomam posse em janeiro de 2027. Da Rádio Nacional em Brasília, Pedro Lacerda.
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3: Alô, meu compadre Natanzinho. Olha, parece que eu tô no faroeste, olha.

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1: Atenção, senhores apostadores, extração das 12 horas e 40 minutos. Primeiro prêmio, 4756. Primeiro prêmio, 4756, gato. Segundo prêmio, 6830. Segundo prêmio, 6830, camelo. Terceiro prêmio, 4604. Terceiro prêmio, 4604, avestruz. Quarto prêmio, 7924. Quarto prêmio, 7924, cabra. Quinto prêmio, 1581. Quinto e último prêmio, 1581, touro.
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3: Eita, sucesso! É mais outro que o gordinho traz pra apaixonar os corações. Passos do acordeon. Como sempre.

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2: Alô? Tá me ouvindo? Não tem mais ninguém aqui? Já pode subir.

0: 21h22.
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0: O Brasil segue na preparação no Columbia Park, centro de treinamento do New York Red Bulls, para enfrentar a Noruega pelas oitavas de final da Copa do Mundo. E isso debaixo de muito calor. Nessa quinta-feira, a temperatura em Nova Jersey estava em 34 graus no início da atividade, com sensação térmica de quase 40 graus. As ausências foram do meia Lucas Paquetá, sem previsão de retorno ao time, e dos atacantes Rafinha e Rayan. Endrick é um dos nomes cotados para o lugar de Lucas Paquetá, lesionado na vitória sobre o Japão. Muito se especulou sobre o relacionamento do jogador com o técnico Carlo Ancelotti, que o deixou de fora da primeira partida contra o Marrocos. Nessa quinta-feira, em entrevista coletiva, Endrick mostrou a admiração pelo técnico. Para ele, Ancelotti sempre fará o melhor para o time.
1: E o Mister sabe muito bem o que as minhas qualidades, sabe, as minhas características, porque a gente passou um ano no Real e foi um ano onde eu sempre estava treinando, sempre estava ali melhorando, e ele me via, ele sabia o que eu podia ajudar a equipe. E aqui não é diferente, ele sabe com que eu posso contribuir, mas não só eu, como o Igor Thiago, o Matheus Cunha, acho que todos os jogadores ele sabe muito bem. E é como eu sempre falei, eu sempre vou falar aqui, ele não vai

0: fazer o melhor para mim. Ele não vai fazer o melhor pro Endrick, não vai fazer o melhor pro Matheus, ele vai fazer o melhor para a equipe. E o que for melhor ele vai fazer. E é isso, eu acho que é o que ele tem de melhor. Ele não tem medo, ele faz o que ele pensa.
1: Endrick joga pelo Real Madrid, da Espanha, e está emprestado ao Lyon, da França. No próximo domingo, às 5 horas da tarde, o desafio será então contra a Noruega em Nova Jersey, valendo um lugar nas quartas de final. Com informações da Agência Brasil, da Rádio Nacional em Brasília, Ana Lúcia Caldas.
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4: Puxa, me dê isso. Essa aqui maltrata.

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2: 1:40.
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0: Boa noite, Uberlândia! Faz barulho aí, Uberlândia, que eu quero ouvir!
1: Que coisa linda, galera!

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0: Helder Barbosa. Coloque com sucesso de Natan. Valeu. Helder Barbosa, 13 de maio.
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0: 2h20.
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0: 2h38.
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8: Olá, gente, muito boa tarde, galera. 3:03, já estamos ao vivo por aqui com muita música, muita informação pra você. Até às 5 da tarde vai rolar muita coisa legal por aqui. Tem oração da tarde com o padre Reginaldo Manzotti, tem sua música preferida, lógico que tem a sua participação, tem também o nosso momento de amor, hein? E muita música boa que a gente vai curtir já a partir de agora, começando com essa daqui, ó. Esperando você, João Gomes e Araty, 3:03.

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0: Oi, oi, gente, muito boa tarde. O som do Amado Batista, Quarto de Mansão. Curtimos aí essa do Amado Batista, Quarto de Mansão. Nossa ouvinte Odete, ela é lá do Amparo, tá ouvindo a nossa programação. Alô, alô, dona Odete. Também o Isaac, um abraço para vocês. 3h21, você participa comigo pelo 3526-4083. WhatsApp, o telefone aqui da Atual, para você mandar seu alô aí para quem você quiser. Tá bom, gente? Vamos lá, vamos curtir mais músicas. Nossa ouvinte Branca lá no Sítio do Meio, curtindo, vai curtir Roupa Nova. Uma música de Roupa Nova bem antiga, ela diz, né? Tá bom, então, é linda demais. Oferecendo para sua amiga Atenilza. Atenilza. Obrigado, Branca. Quem mais por aqui tá mandando áudio? Opa!
1: Oi, Léo, boa tarde.
0: Boa tarde.
1: É Josefa.
0: Oi, Josefa.
1: Bota pra mim uma música de Marília Mendonça, só pra curtir, Léo. Boa tarde, na paz de Deus.
0: Obrigado, boa tarde, fique na paz também. Josefa, aí do Mário Bezerra. Olá, boa tarde.
2: Oi,
0: Léo,
2: boa tarde. Aqui
0: boa
2: é
0: tarde.
2: Ana, de Caçara 2. Gostaria de mandar meus parabéns para minha querida filha Mari, que mora no Alto José Leal. Parabéns, filha, que Deus abençoe, que Deus ilumine, que Deus dê muitos anos de vida, que realize todos os seus sonhos. Eu te amo muito. Eu tenho orgulho de você ser minha filha e ser sua mãe. Foi um presente que Deus me deu, você, eu, seus irmãos, suas sobrinhas, sua filha e sua avó Bastiana. Eu amo muito vocês, você e aqueles que vivem perto de você e lembrando de você. Gostaria de mandar uma música de parabéns magnífico. Feliz aniversário, meu amor. E para toda a Atual FM. Atual FM é a melhor escolha. Beijo.
0: Beijo. Obrigado pela participação, nossa ouvinte Ana. Olha aí, 3 horas e 23 minutos. Vou para um rápido intervalo e já volto com a sua música preferida aqui na Atual FM, 100% a melhor escolha.
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0: 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Professor de Pojuca é hospitalizado após beber água. A suspeita é que alunos colocaram remédio na garrafa. Esse professor precisou ser hospitalizado após passar mal. Um professor da rede municipal de ensino em Pojuca foi hospitalizado após uma suspeita de envenenamento. De acordo com a prefeitura, conforme informações apuradas, até o momento, substâncias teriam sido colocadas na garrafa de água do professor, que tem 39 anos de idade. Apesar da suspeita de envenenamento, a hipótese principal é de que os estudantes colocaram medicamento na garrafa de água do professor. O caso, que aconteceu na terça-feira, dia 30, é investigado pela Polícia Civil. Jovem é morto com tiro nas costas por vigilante após tentar invadir supermercado no Recife. O caso aconteceu na Avenida Abdias de Carvalho, zona oeste do Recife. A empresa disse que os vigilantes seguiram todos os protocolos de segurança. Médica salva vida de idoso de parada cardíaca em parque que não tinha desfibrilador exigido por lei. O caso aconteceu no Parque da Jaqueira, zona norte do Recife. O desfibrilador não estava disponível em pelo menos 2 de 5 equipamentos concedidos pela prefeitura à iniciativa privada. Operação Mira Quadrilha, que extorquia e sabotava provedores de internet e ameaçava moradores no Recife. O grupo ameaçava moradores para manter controle do setor e tinha ligações com o tráfico de drogas e com facção criminosa de atuação nacional. 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

0: Assim. Oração da tarde com o Padre Reginaldo Manzotti, ao vivo, aqui na sua rádio atual, 100% a melhor escolha. Você está aí do outro lado do seu rádio acompanhando conosco esse momento de fé e esperança aqui através do rádio. Ana lá de Caiçara pede oração pelos seus familiares. Vando está aí no centro da cidade. Branca lá do sítio do meio. Aqui a nossa ouvinte Josefa do Mário Bezerra, Igor do loteamento José de Lemos, a tia Santana lá do Amparo, vovó Mara também está na audiência conosco, que Deus abençoe. Bisteca no bairro do Cajueiro também está na sintonia com a gente. Dona Ana lá de Tamanduá, um abraço, que Deus abençoe a todos aí da comunidade no sítio Tamanduá. Maria lá do Mário Bezerra também está na audiência conosco. Alô Maria, tudo de bom para você. Nosso ouvinte Marluce, lá no sítio Campina Nova, sua mãe Dona Rosa. Dona Olívia do sítio Areia Grande também está aí, está na sintonia conosco, está ouvindo aqui o nosso, esse momento especial que é a oração da tarde, o nosso encontro de fé e de esperança, de evangelização através do rádio. Agradecer a você que está com a gente aí sempre, seja pelo rádio, pela internet, através do nosso aplicativo, através do nosso site e também através do aplicativo RádiosNet. Muito bem, aqui também a nossa ouvinte Dona Severina, lá do sítio Girimum, Dona Severina Moura. Um abraço aí para a senhora e para toda a sua família que está com a gente também aqui todas as tardes, às 3h45, acompanhando o nosso momento de fé e de esperança através do rádio com o Padre Reginaldo Manzotti aqui na atual. Confie em Deus, confie nele acima de tudo, pois ele estará presente quando mais ninguém estiver. O poder dele não tem limites e será usado em nosso benefício nos momentos mais angustiantes da nossa vida. Deixe-se guiar por ele, procure uma orientação superior dos homens. Deus sabe o que é melhor para nós e sempre vai nos mostrar o caminho que deveremos seguir. Oração da tarde nesta sexta-feira, 3 de julho de 2026, aqui na atual.
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1: Boa tarde, filho. Boa tarde, filha. Hoje é primeira sexta-feira do mês, então diga comigo: Sagrado Coração de Jesus, fazei o meu coração semelhante ao vosso. Sagrado Coração de Jesus, eu te consagro este mês, minha família, meu lar, minha casa. Na minha casa, sois o Rei e Senhor. Em nome do Pai, do Filho e do Espírito Santo. Amém. Amado Jesus, que no momento do Calvário nos deste Maria por mãe, quando a João proclamou: eis aí tua mãe. Obrigado, Jesus, por ter nos dado mãe tão terna e poderosa, intercessora. Jesus, por intercessão de Nossa Senhora nesta tarde, nós queremos colocar e pedir que a tua mão se estenda sobre os doentes. Principalmente, Senhor, nas minhas enfermidades e nas enfermidades daqueles cujos nomes apresento agora. Diga os nomes. Jesus, que passaste pelo mundo fazendo bem, tocai nas feridas, amenizai a dor, tirai a ansiedade. Esteja ao lado dos que sofrem, santificai-os, Senhor. Que os remédios que foram prescritos cumpram a sua função. Abençoai os que cuidam dos doentes e protegei-os com tua mão poderosa. Nossa Senhora, Mãe de Jesus e nossa Mãe, como fruto desta Ave Maria, olhai pelos doentes que mais precisam nesta tarde. Ave Maria, cheia de graça, o Senhor é convosco. Bendita sois vós entre as mulheres, e bendito é o fruto do vosso ventre, Jesus. Santa Maria, Mãe de Deus, rogai por nós, pecadores, agora e na hora de nossa morte. Amém. Nossa Senhora, intercedei a teu Filho por todos os doentes. Nossa Senhora, rogai pelos que sofrem. Amém.
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Sucesso pra vocês aí, Enzo Rabelo. Meu mundo acabou, 4h27, 4 horas 27 minutos. Agradecer aqui a todos os ouvintes que estão com a gente participando. Nida, lá de Pombos, pediu música, já curtiu no bloco anterior. Valeu, Nida. Aqui também agradecer a nossa ouvinte Jaci Cleide, lá da Vila União, pedindo pra curtir mais sucesso. Ela pede uma música de Wesley Safadão.

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Oi, gente, boa tarde para vocês. Estamos no ar com o nosso Momento de Amor, segunda edição ao vivo. Aqui na Atual, a melhor escolha. E aí, onde é que você está escutando a gente neste momento? Momento de Amor da Atual, sempre com belas músicas, belas mensagens, mensagens aí emocionantes e com certeza fazem parte aí desse fim de tarde maravilhoso aqui da Atual, como sempre. Agradeço pela sua companhia de sempre, a semana inteira, você que escuta a nossa emissora, os nossos programas, a você que está neste momento aí trabalhando, o pessoal que está aí na Livre, se organizando também para a feira de amanhã, sabadão, aqui em Vitória, na região também. É um prazer, é sempre bom demais falar diretamente com vocês aqui, através do rádio, levar as boas emoções que o rádio transmite. O amor é um sentimento que nos transforma de várias maneiras. Amar uma pessoa significa querer envelhecer com ela, estar com ela. A consciência de amar e ser amado traz um conforto danado e riqueza à vida que nada mais consegue trazer. A suprema felicidade da vida é ter a convicção de que somos amados. Por aqui, nosso momento de amor, ao som da Roxette, Spend My Time, 4h46. Muito boa tarde para vocês.

Encerrando aqui o nosso momento de amor de hoje com a sua audiência. Agradeço aí pela sua companhia. Tá vindo a hora do Moção. Amanhã a gente se fala a partir das 8 da manhã. Amanhã é sábado, pronto. Amanhã é sábado, então a partir das 8 horas da manhã estaremos juntinhos por aqui no comando do nosso especial de sábado, da nossa enquete, pra gente escolher o especial de sábado e com a super manhã recheada de muita coisa bacana. Encontro com a sua audiência, é claro. Até amanhã, fiquem todos com Deus. Obrigado pelo carinho, pela participação de cada um de vocês. Parabéns aos aniversariantes do dia, a você que tá de idade nova, completando aí mais uma primavera, tudo de melhor sempre. Hoje, 3 de julho, dia 3, muita gente aniversariando, muita gente apagando as velinhas. Até amanhã, pessoal, 8 da manhã, sabadão, juntinho com você aqui na Atual FM 100%, a melhor escolha.

0: Começando o Lariado!
1: Aí sim!
0: 30 anos de sucesso, é uma audiência do Rádio Brasileiro e agora é programa novo. Além das pegadinhas, tá aqui com a Traia, risadinha também. E a gente tem também, risadinha, a gente tem os brutos. Já eles estão aqui já na mesa, estão aqui a gente botando um, eles estão ventados, né?
2: Estão com aquelas caretas que botam em vaca, vaca braba.
0: Aqueles boi marruá, tudo encaretado, sabe? Uma catinha. Uma caquinha de onça suada. Ixi, Maria. Já eles começam aqui a desembestar, sem focinheira, né, menino?
2: Demorou porque a gente demorou pra construir as baias aqui dentro do estúdio.
0: Pra um não ver o outro. É porque é merda puxada a balde.
1: Porra!
0: Porque andava ferinha, a irmã dele, como é o nome da tua irmã? Aquela, Galo Cego,
3: Galo
0: chama?
3: Cego, Galo Cego.
0: Galo Cego, aí chamava Chico Pesta Fera e Galo Cego, era uma parinha bacana. Os outros dois irmãos de ferinha do mesmo jeito, um chama de mentira, que ele é muito feio pra ser verdade, sabe? E o outro irmão de ferinha chama de Goku.
3: Coincidência, né? Goku. Coincidência. Ela é chamada de... Ela é chamada de Galo Cego desde pequeno. Aí vim trabalhar com Galo Cego.
0: Vendo aí? Mas eu tô dizendo, o apelido do outro irmão dele é mentira, que é muito feio pra ser verdade. E o outro é Gol Contra, porque foi feito. Gol Contra, porque foi feito sem querer. Sabe?
4: Foi feito de tabela, foi.
3: Olha os apelidos do meu irmão. É o meu, um é Kiko, o nome do outro é Mi, e o nome de outro é Kiko Miju.
0: Mijô.
3: Kiko, aí é Chico. Chico, Mijô e Kiko. Mijô e Kiko.
0: Tá vendo?
5: Chico, Mijô e Kiko.
0: E Kiko, tá vendo aí?
5: Chico, tá vendo Mijô e Kiko. Isso é a inteligência do Nordeste.
0: Demais, amor. Rapaz, é os apelidos. A irmã de Ferinha.
3: Kiko, Mi e Ju.
0: A irmã de Ferinha, essa galera cega, ela era tão feia, que ela aprendeu a andar com 3 meses, que a mãe não tinha coragem de botar nos braços.
5: Ela
0: se acha.
3: Mas lá em casa tivemos isso. Tive que andar logo.
0: Foi. Farinha mesmo, a mãe dele tinha que beber pra ter coragem de mamar ele, porque ele não tinha.
3: Fica
0: nada. O leite serve com pitu, o leite dele. Aí por isso que ele faz careta até hoje. Diz quando Ferinha ficava na casa da Madinha, a Madinha pegava a mamadeira, botava na ponta de uma vara e dava ele, sabe, pra ele poder. Não, diz que
3: quando. Mãe, filha de pariga,
0: mãe. Não, sério mesmo, quando Ferinha nasceu era tão feio que quem apoiou foi a mãe dele.
6: E
0: até
6: hoje?
0: Ô, filho
6: de
0: pariga.
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1: Mas escuta, vamos falar agora, a gente falando sobre coisas que aconteceram, né? Mas, rapaz, eu acho... Mandaram agora, a produção mandou, os ouvintes que estão acompanhando, os seguidores, mandaram a foto da quando era nova, aquela coruja empenujando.
2: É, empenujando.
3: Quem era esse satanás aí, hein?
4: Eu tô mandando tudo de bonito.
5: Quem mandou
4: isso
5: aí pra tu? Quem mandou essa mensagem?
1: Seguidor.
5: Quem mandou pra tu?
1: Quem mandou foi Tadeu.
5: Quem é esse Tadeu?
1: Aquele que antes do seu que é do meu. Ele disse que conhece você quando você estudava lá em Sinoca.
5: Manda ele se arrepiar. Quem é Sinoca?
1: Hein?
5: Quem é Sinoca?
1: Aquela que tu sentou na p.
3: Fica calado, rapaz. Mas é um cavalo, rapaz.
4: Meu chapéu.
3: É um cavalo.
4: Pega o seu, bota com ele.
3: Fica falando.
1: Não, mas...
3: O negócio é pra falar, o negócio não tem nada a família dos outros no meio. Se for botar a família dos outros no meio, vamos botar uma coisa linda, maravilhosa, né? Que a mãe tem um emprego, quando a mãe sai de um emprego, a filha entra pra trabalhar no lugar da mãe. Fez aquele negócio da polícia, não foi?
1: Foi.
3: Que a mulher policial, a mulher policial passou 35 anos na corporação de polícia, não foi?
1: Foi.
3: Na hora que ela entrou na reserva, a filha dela entrou pra trabalhar. Coisa linda.
1: Tá vendo?
3: Isso é maravilhoso, é feita a família
1: do
4: Biró. A família da tua mãe.
3: A mãe completou 65 anos no cabaré, a mãe saiu, já não entrou pra trabalhar.
4: Mas quem era que ia fazer a faxina na cela dos presos?
3: Isso é coisa linda.
4: Vai lá, manda o trabalho.
3: Mas nem cadeia, nem cadeia tem.
4: Tu não era nem nascido.
3: Nem cadeia tem lá.
4: Tu não era nem nascido.
3: Aí manda perto de mulher da minha família. Aqui é pra falar filho dos outros?
1: Não.
3: É pra falar da gente. Esquece a família.
1: Escuta aí, Biró.
4: Foi o primeiro a adorar a p dela.
3: Minha mãe casou com meu pai. Minha mãe casou com meu pai, só teve meu
1: quem
3: pai, meu pai morreu.
1: Foi.
3: Agora tu tem uma mãe que tem cinco ficadas aqui, o pai.
1: É.
4: Foi.

0: 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Atenção, aqui, caso vamos pegar o seguinte, vamos apagar a luz, dar uma faca a cada um, vocês...
1: Um facão.
2: Agora todo mundo, essa, a mãe desse aqui, a filha do
1: mãe
2: outro,
1: foi, pegou mãe em ó. Mãe
2: nove filhos, que foi fazer DNA, ninguém sabe qual é.
1: Mas lá não tem como você fazer DNA, não, porque
2: tudo
1: foi.
2: Não, foi, mãe. O pai é de
1: aí tá na feijão de cada um. Tá na feijão de cada um, que é tudo irmão.
2: O pai é diferente, o pai parece um funil.
1: Não, ali não tem como
2: puxar a mãe,
1: homem. Puxou do dia, mãe.
2: Porque a genética da mãe era mais do que um...
3: Já, do que do pai.
1: Do que
3: todo mundo.
1: E Janete?
3: Janete é bonita.
1: É diferente de tu. Nasceu feijão
2: com Janete. Não tem nada a ver.
1: Mas ainda virou puta.
2: Tá parando da jugulação.
3: Aí eu vou defender você. Só quem a mãe de Ferinha só pegou o pai de Ferinha. Porque era assim. Porque cabo que vê não come não.
1: É, come não. Não, não. Não, não. Não, não.
2: Aqui, ó, tudinho foi feito lá.
1: É. Laboratório.
2: Isso, feito em laboratório.
1: É. Ejaculatório. Escutei, mas sério mesmo. Assim, outra coisa que é um assunto aí que tá se... Muita separação dos famosos, né? Você viu aí, Virgínia com Zé Felipe, né? Teve o nosso amigo Zé Vaqueiro, separou-se também.
4: Ivete Sangalo
1: separou-se também. Então, assim, tá todo mundo aí. Biró já separou-se também da galega dele.
4: Aí é impossível.
1: Sim, não?
2: Teve
1: não.
2: Já
1: separou-se.
3: Até ganhar o dinheirinho, quando ganhar o dinheirinho, ela volta.
1: É. Aí, assim, o que é que acontece? Que, o que é que esse pessoal famoso fica se separando? O que é isso aí, macho?
2: Fala, velhinha, tu separou? Fala.
4: Não, separei não. Então já voltei com a
1: mulher. Ah, voltou.
3: Mas aí, aqui é outro nível. É
4: uma das sete.
1: Muito melhor, velhinha.
3: Ela separou dele porque ele botou uma pontinha nela naquele clipe lá, não foi por causa da coisa, ela botou e separou. Aí voltou, porque sem ela ele não consegue viver.
1: É. Mas foi bom, porque ela voltou, tá mais rodada, tá, mas você reconhece o carro.
2: Até

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0: Homem, homem.
1: Alô?
2: É Francisca?
1: É.
2: Dona Francisca, a gente é aqui da AVI, da Associação dos Aviciados, e a gente fez um levantamento, né, um mapeamento dos viciados em todo o Brasil e descobriu que a senhora tem um vício, não é isso?
1: O único vício que eu tenho é fumo.
2: A senhora leva fumo. Mas a senhora pode dizer, assim, falar abertamente sobre o seu vício?
1: Tô podendo falar. O único vício que eu tenho é fumar cigarro.
2: É, porque pra gente, Francisca, o vício que você tem é outro.
1: Não tem outro vício, não. O outro vício que eu tenho é só namorar.
2: É, porque aqui tá dizendo o levantamento dos vícios que a senhora, assim, é viciada em peidar na frente dos outros.
1: Eu peido em cima do ar. Viu? Em cima do ar. Eu peido e grito.
2: Oh, tá vendo? Você já tá sendo ignorante comigo.
1: Pois é, e por que você vem tirar a pessoa ocupada e você liga pra vir conversar merda? Dá licença, cara.
2: Ô, Francisca, vamos acabar com esses gritos, essas esculhambações, porque tá parecendo um cabaré, né?
3: Cabaré, quem tá fazendo é você, seu viado.
2: Fala direito comigo, eu tô querendo lhe ajudar.
1: Fala direito, porra, vá tomar no...
2: Além de peidar, tu é viciado em esculhambar o povo, né?
1: Olha, aqui tem identificador e daqui a pouco eu repito a ligação com vocês juntamente com o policial, tá bom, seu filho da p***?
2: Tu comeu o quê? Tu soltou uma bufa, tá tão podre?
1: Tu comeu essa r*** do meu marido, fresco.
2: Ah, respeito.
1: Nos peitos, foi até os peitos, foi ficou pequenininha.
2: Acaba esse risco de peidar, Francisco.
1: Ah, tira cá, fresco.
2: Desliga o telefone e vai peidar lá fora pro vento levar.
1: Vá você que ligou primeiro, viado, safado, corno, nojento, dá dor de p***, vai dar teu r***, fresco.
2: É isso, peidorreira.
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0: Metaleira.
1: Tá bom.
0: Grande Licurgo Estúdio, muita emoção, né? Essa música é do menino grande Babal Valdir, do Pandeiro, né?
2: Pra Valdir Soriano.
0: Não, Babal do Pandeiro e Caneta Azul, né, mãe?
2: Babal
3: do Pandeiro e Caneta Azul.
0: Ei, muita Valdir coisa Soriano, também. Viu, Biró?
2: Peraí.
0: Na auréola, macho.
2: Hora de sul.
0: Ei, escuta aí. Muita gente também nos quando a gente não tinha, na época não tinha YouTube, não tinha celular, não tinha nada. Qual era a diversão do menino? Brincar em meio de rua, subir em ave, pé de pau.
4: Roubar manga.
0: Ah, roubar manga, né? Pra comer. Uma vez eu tava roubando manga lá em Seu Acílio, sabe? Do velho Quinoco. Aí quando eu tava, o velho. Sei! Vou dizer ao seu pai que você tá roubando manga. Eu disse, diga, ele tá aqui na gaia vizinha. Pô, pai, tá vizinho,
1: quem tá juntando é ele. Quem tá juntando é ele.
0: Todo mundo tem brincadeira. Carrinho de rolimão, carro de lata, pinhão, roi-roi. É que roi-roi.
4: Bila, biloca,
0: né? Bola de gude, triângulo.
4: Jogo de bola.
0: Tinha também futebol. O anel, né? Tu brincou de passar o anel?
2: Eu tô fora. Eu tô fora, sai. Anel. Brinquei de cuscuz.
0: Cuscuzinho, garrafão. Se esconder.
1: Carro de lata, né? Carro de lata. Lembra quando carro de lata?
0: Porrinha.
4: Garrafão.
2: Beyblade. Boquinho de fogo. Boquinho de fogo.
0: Beyblade? É o fresco Beyblade.
1: Beyblade já era pra estimado.
2: Agora
0: é o fresco Beyblade. Boca de forno. Forno. Jacarandá. Tá, né? Boca de forno.
2: Mandei
4: mandar.
0: Tá vendo aí, ô? Vai, diga, farinha. Boca de forno. Forno. Jacarandá. Tá. Quando eu mandar.
4: Biró vai dar o.
0: Cuscuz que a gente fazia garrafão.
1: Tu tá befe no cuscuz.
0: O cara botava um montezinho com palitinho. Eu cabia tirando. O que derrubasse o palito era mãozada até umas horas. Salga.
4: Garrafão também era macho, garrafão.
2: De pegar bandeira.
0: Bandeira.
2: Aí ali eu dei muito.
0: Era cipuada franca, viu, menino?
4: Era bom.
0: Tu é doido,
4: chulipa.
0: Jogar chulipa também, ué. Não era chulipa? Era pra mulher queimar.
4: Era massa quando nós brincava chulipa na orelha.
0: Era por isso que ficou folota a orelha desse homem, ó.
1: É a beca, assim, não ganhou. Não ganhou um.
0: Tu é doido, parece os punhos de uma CG, né, macho?
2: Você levava desacento.
4: Os punhos da tua, filho. Os punhos da rede da tua mãe, cara.
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3: Pra alterar a idade dela no documento.
4: Alô?
3: Opa, dona Márcia, eu tô ligando pra saber qual a idade que a senhora quer que eu bote no documento que a senhora pediu.
4: Que documento?
3: O documento, a senhora quer que bote que idade, é pra senhora se aposentar, é?
4: Quem foi? E você é quem?
3: Até era pra botar assim uma idade diferente, tipo falsificar, a senhora pediu, sabe?
4: Não é eu não, meu bem.
3: Ah, eu não sei pra que a senhora quer, a senhora pediu só assim, ligado, dizendo, ó, falsifica aí, bota outra idade, eu tô só fazendo, cumprindo ordem.
4: E quem foi que mandou fazer isso?
3: E não foi a senhora?
4: Eu?
3: Sim.
4: Eu?
3: Agora a senhora não pode espalhar, não pode dizer a ninguém não, viu?
4: Homem, se a quer você tá com lorota?
3: E pra que a senhora pediu pra falsificar esse documento?
4: Porque eu tô dizendo que não foi eu que mandei alterar a idade. Dá pra você entender?
3: É, mas aqui tem o nome da senhora, né?
4: Como é o meu nome completo?
3: Tá aqui, Inácio Firmino Dantas.
4: E quem foi essa peste que foi dar o meu nome pra você alterar a idade minha?
3: E ainda disseram, olha, antes de mudar a idade, ligue pra ela que ela vai dizer pra que é isso aí.
4: Rapaz, olha, esse negócio deve ter alguém lhe dito, ou alguém que tem raiva de mim, ou pra gozar da sua cara.
3: É porque disseram que a senhora queria que alterasse o documento e botasse que a senhora tinha 22 anos pra senhora sair nua na Playboy.
4: Vai tomar na cara da peste. Se você ligar pra mim, eu vou mandar rastrear esse telefone, viu?
3: É isso, coelhinha. Eu sério mesmo, eu não vou ter novo, não.
5: Coelhinha, mamãe já foi coelhinha, não já da Playboy?
6: Fui não, Mari.
7: A senhora foi,
6: eu fui convidada, mas não aceitei, não.
8: Alô?
3: Eu queria falar com Dona Mércia sobre um documento.
6: Quem foi que solicitou o documento aí, por favor?
3: Eu tô falando com ela, passei pra ela.
6: Quem é você?
3: Eu sou funcionário, que ela pediu pra eu botar a idade dela pra ficar mais nova, pra ela arrumar um namorado.
6: Não, meu filho, pra sua mãe. Pra sua mãe, viu? Você ligar de novo.
3: Tu também quer posar nu na revista?
6: Mas é muita cara de pau. Jumento safado. Jumento safado, cretino. Nojento. Nojento. Satanás. Se você ligar pra cá de novo, seu satanás.
3: Você vai ficar nua?
6: Você vai se arrepender, você entendeu?
3: Vou botar aqui que você tem 90 anos, viu?
6: Cretino.
3: Pronto, 91.
7: Ele é meu filho, não é satanás, não, é do bem, viu?
8: Seu cretino.
3: Ah, é, muito bom, explicou, né? Meu, não ligue não, não sei se tu vai. O povo bruto.
9: A Marinha.
10: Homem.
6: Alô?
3: Opa, chama a Dona Mércia, por favor.
6: Quem que tá falando?
3: Eu vou botar no teu documento que tu fez mudança de sexo.
6: Filho do sete cranco.
3: Teu nome aqui é Adarbal.
6: Eu já rastreei o seu número, eu vou entregar pra polícia, viu?
3: Tu tá até de bigode na foto.
6: Viu? Teu filho da...
3: Pensa em uma pegada de arma. Filho do sete cães, lembra o meu carro?
10: Homem.
3: Povo bruto.
10: Homem.
11: Alô?
3: Opa, amiga, eu vou botar aqui no seu documento que você é broxa pra você se aposentar por invalidez, viu?
6: Calma, você é vergonha, você não é um homem de respeito. Pega aqui, diga o recado desse filho de um crânio.
11: Fala.
3: Foi ela que pediu pra mudar a idade dela, pra posar nu, e a sua pra dizer que tinha 24 anos, né?
11: Quem é você, rapaz?
6: Caba safado. Até a idade da sua mãe, caba sem vergonha.
3: Ah, mas sabe quantos anos eu tenho?
11: E que é a idade minha, o quê, rapaz?
6: Caba safado, eu vou mandar refriar a telefone.
11: Eu vou rastrear esse telefone pra saber quem é você de perto.
6: Caba safado.
11: Tá bom?
3: Mas não, só pediu pra ter a idade pra entrar de graça em filme pornô.
6: Você vai tomar na casa da peste, aleijado safado?
12: Acabou a audiência do Brasil, mas segunda a gente tá de volta, se Deus quiser, esperando vocês aqui pra gente sorrir. É um K, é um B, é um O-se. Acabou-se!

A Hora do Anjos. O anjo do Senhor anunciou a Maria, e ela concebeu do Espírito Santo. Ave Maria, cheia de graça, o Senhor é convosco. Bendita sois vós entre as mulheres, e bendito é o fruto do vosso ventre, Jesus. Santa Maria, Mãe de Deus, rogai por nós, pecadores, agora e na hora de nossa morte. Amém. Eis aqui a serva do Senhor, faça-se em mim segundo a vossa palavra. Ave Maria, cheia de graça, o Senhor é convosco. Bendita sois vós entre as mulheres, e bendito é o fruto do vosso ventre, Jesus. Santa Maria, Mãe de Deus, rogai por nós, pecadores, agora e na hora de nossa morte. Amém. E o Verbo Divino se fez carne e habitou entre nós. Ave Maria, cheia de graça, o Senhor é convosco. Bendita sois vós entre as mulheres, e bendito é o fruto do vosso ventre, Jesus. Santa Maria, Mãe de Deus, rogai por nós, pecadores, agora e na hora de nossa morte. Amém. Rogai por nós, Santa Mãe de Deus, para que sejamos dignos das promessas de Cristo. Oremos. Infundi, Senhor, como vos pedimos, a vossa graça em nossas almas, para que nós, que pela anunciação do anjo, vimos ao conhecimento da encarnação de Jesus Cristo, vosso Filho, por sua paixão e morte, sejamos conduzidos à glória da ressurreição, pelo mesmo Cristo, Senhor nosso. Amém.

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0: 18:09.
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0: Já é noite na capital pernambucana e o Bola Rolando está no ar. Bola Rolando, a mais completa resenha esportiva do rádio de Pernambuco. E atenção para as principais manchetes do programa de hoje.
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0: Esporte, o Alex Santos.
4: Os trabalhos leoninos foram finalizados hoje pela manhã no CT do Figueirense. Amanhã à tarde tem jogo difícil contra uma equipe que o Sport nunca venceu, jogando em seus domínios. E tem zagueiro português voltando à Ilha do Retiro.
0: Santa Cruz, Igor Moura.
5: E após treinamento de ontem não acontecer, após conversas entre atletas e diretoria do Santa, jogadores realizam neste momento última atividade visando o duelo de amanhã na arena contra o Ituano. Adversário vem de 4 partidas sem vitórias e 3 empates em sequência. Santa, a depender da rodada com uma vitória, pode terminar na terceira colocação. Christian de Souza perde zagueiro, mas tem reforços para duelo de amanhã.
0: Náutico, Leonardo Boris.
6: Náutico se preparando para a partida de domingo contra o Juventude. Vinícius é desfalque. Paulo Sérgio não deve voltar. Betão também é desfalque. Júnior Todinho e Arnaldo devem participar do jogo.
0: Dezoito horas, 11 minutos, vai começar o show.
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1: Alô, alô, Edinaldo Santos, boa noite pra você, boa noite pra torcida rubro-negra, boa noite pra todos que acompanham Bola Rolando. Uma sexta-feira com várias novidades, viu, Ed? Inclusive com contratações, chegando na Ilha do Retiro, são dois estrangeiros. Um chegando para reforçar a equipe até o restante da atual temporada e outro que está retornando ao Leão da Ilha do Retiro. Mas antes de falarmos sobre essas duas situações, o nome do técnico Gilmar Dal Pozzo saiu no BID, né, no Boletim Informativo Diário da CBF. Consequentemente, ele já vai poder estar amanhã na área técnica comandando o esporte no jogo difícil contra a equipe do Criciúma amanhã à tarde, 4 horas. Na verdade, vai ser a reestreia do Gilmar Dal Pozzo à frente do comando técnico do esporte, ele que volta à equipe rubro-negra depois de 4 anos. Os trabalhos foram finalizados hoje pela manhã, lá no CT do Figueirense, e o esporte que deve ir a campo com pelo menos duas modificações. Uma no sistema defensivo, ficamos naquela dúvida para saber se o Marcelo Aju vai ser usado como titular, e no meio de campo, o Zé Lucas não deve ir para o campo, né? Ele que no último jogo contra o Fortaleza, na rodada passada, acabou sofrendo um entorse no tornozelo, está se recuperando, acredito que não vá para o jogo. Eu entrei em contato com a assessoria do esporte para obter informações se ele viajou com a delegação, mas eu não tive a resposta, né? Então estamos classificando a participação do Zé Lucas como dúvida. Eu particularmente acredito que o Zé não vai para o jogo de amanhã e ele vai ter que se recuperar plenamente. Então, por isso aí que pode acontecer a segunda modificação. Fábio Matheus ou Pedro Martins formando ali a dupla com o Biel Fonseca. Bom, vamos falar de contratações. O Sport contratando aqui o uruguaio Diego Hernández, aquele que estava no Remo. Nós até falamos da situação, sim, da provável contratação dele no dia de ontem. Ele que pertence ao Botafogo do Rio de Janeiro, o que estava faltando apenas alguns acertos. Estamos verificando aqui junto ao NE45 do Pedro Maranhão, confirmando justamente esse acerto. Bases salariais faltavam para ser confirmado justamente essa contratação. Já foi realizada, está tudo certo. O jogador vai realizar exames e vai ficar na Ilha do Retiro até o final da atual temporada. O lateral direito Claudinho, do Vitória, da Bahia, que deve também ser anunciado como reforço do esporte, tinha uma informação inicial que ele esteve hoje pela manhã aqui em Recife para realizar alguns exames médicos para confirmar a sua vinda para o esporte. Mas eu estou aguardando apenas essa confirmação. Mas tudo leva a crer que Claudinho também vai ser confirmado como lateral direito do esporte até o final da temporada, mesmo com o esporte com dois bons laterais, o Augusto Pulso e o Madison, e agora a chegada do Diego Hernández até o final do ano. E outro jogador, um velho conhecido, que não agradou muito na torcida do esporte.
2: Seu João, é?
1: Exatamente.
2: Está de volta.
1: Seu João Silva, ele está de volta porque o contrato dele de empréstimo junto ao Tondela de Portugal encerrou, então ele vai ter que se reapresentar ao esporte, porque tem contrato com o Leão até o final de 27, viu, Ed?
2: É, mais uma aposentadoria no esporte, né?
1: Eu tenho um detalhe interessante, vou até tecer para a gente conversar, o Ítalo Rodrigues, falando da situação do João Silva. Será que ele vai ser aproveitado? Vamos ouvir o que falou o executivo do esporte.
3: É que eu acho que o mais importante é a gente respeitar o profissional e respeitar o compromisso que é assumido, independente de quem assumiu. É isso que a gente tem feito. É, os acordos que a gente, né, que a gente conseguiu efetivar, né, eles estão sendo cumpridos dentro da nossa realidade com muito esforço. E junto com o Hudson, inclusive, a gente tratou e iniciou esse assunto hoje, que a gente deve respeito ao profissional que tem contrato com o clube, deve a responsabilidade ao contrato que foi assinado. Então a gente vai tratar tudo da melhor forma possível para todas as partes. Tem que ser bom para o João, tem que ser bom para o esporte e tem que ser bom para o empresário dele, que é parte também. E a gente vai tentar tratar, se ele vai voltar a treinar, se for um desejo dele, se for um desejo do esporte, se a gente entender que esse é o melhor caminho, vai acontecer. Se é algum outro tipo de acordo e todas as partes estiverem de acordo, é o que a gente vai sempre tentar fazer, com muito respeito, antes de mais nada, e profissionalismo.
1: E é isso, senhor Edinaldo.
2: Essa fala dele é a mesma coisa de dizer que ele não está nos planos do esporte,
1: exatamente,
2: né?
1: Exatamente. Foi isso que eu entendi também. Planos. Subentendeu isso, né?
2: Logicamente que sim. Então, é um jogador que está voltando por questão contratual. O Sport vai segurá-lo porque tem que segurar, porque o contrato, como você disse, é até o final de 2027.
0: Até o final de 27.
2: Imagina, né, rapaz? Ele fez um contrato, então, de 3 anos, não é isso? O que o Sport teve
0: mais
2: de
0: um
2: jogadores...
0: Contrato
2: de... Mais um, né?
0: Exatamente.
2: O Sport teve de jogadores assinando 3 anos um contrato, jogadores que não tinham a devida condição para isso. Foi um desastre essa administração do ano passado. Desastre total. Agora tem que aproveitar, né? De alguma forma tem que aproveitar o cara.
0: Aproveitar, tentar ou tentar
2: novo empréstimo, né?
0: Eu esperar aí, talvez com a chegada do Gilmar Dalpozo, o Gilmar queira observar o atleta.
2: Você imagina o desconforto do cara, né? O cara tá voltando pro clube de origem, clube que tem o contrato direto com ele, e ele volta já sentindo que não é um cara que tá no plano do clube.
0: Agora,
2: isso é desconforto para os dois lados, para o Sport e para ele, né?
0: Se fosse o contrato até o final desse ano, até que dava para entender um pouco, né? Mas é um ano e meio ainda de contrato. O Sport vai ter que honrar todos os compromissos, porque inclusive foi até um tema da entrevista coletiva concedida agora lá no CT do Sport, onde a diretoria afirma categoricamente todos os compromissos estão sendo pagos em dia. Então, com a chegada do João Silva, vai ser mais um ativo que tem que ser pago. Já que o contrato, como o próprio Ítalo acabou de falar, então o contrato tem que ser respeitado. E ele falou que vão respeitar esse contrato. Então fica essa expectativa para saber essa situação. Agora eu me lembrei do Sérgio Oliveira, né? O Sérgio Oliveira, nessa mesma coletiva, foi perguntado ao Ítalo sobre a situação dele. Ele não falou, ele disse que aí já é o departamento jurídico que está lidando com essa situação do Sérgio Oliveira, aquele português.
2: O maior problema de Sérgio Oliveira é o contrato que ele assinou também com a diretoria passada.
0: E também longo.
2: Que foi um contrato de 2 anos.
0: 2 anos.
2: Um contrato de 2 anos, num valor de 15 milhões de reais, sendo 7 milhões e meio no primeiro ano, 7 milhões e meio no segundo. Ou o Sport vai cumprir isso, se botar na justiça, ele está cheio de razão, cara. Está no contrato. 7 milhões e meio no primeiro ano, 7 milhões e meio no segundo ano. O Sport tem que resolver.
0: E detalhe, o jogador que não acrescentou em nada, né? Na verdade, eu acho que
2: chegou com fama, jogou na Champions League, mas aqui no Sport não deu certo.
0: O João chegou a ser escalado e utilizado várias vezes como titular.
2: Jogou mais, sem mais rodagem.
0: Jogou mais, teve mais oportunidades, né? Houve essa possibilidade do empréstimo, acabou sendo benéfico para o Sport, mas com o retorno dele, a situação tem que ser resolvida. Ou vai ser aproveitado, ou vai ser emprestado. Eu acredito que isso vai depender muito do Gilmar Dalpozo, agora que ele tem o poder de escolher, né? Porque um zagueiro faz parte também da lista de contratações do Sport, viu, Ed?
2: E se ele ficar, o Sport vai ter a obrigação de pagar.
0: Tem que pagar.
2: Tem que pagar. Se ele for jogar, emprestado, pagar, tudo bem, mas se ele ficar no Sport, o Sport vai ter que pagar o que está no contrato, amigo. 15 milhões de reais.
0: E aí, é muito dinheiro, né?
2: Muito dinheiro, né? Muito a gente dinheiro. Sabe da situação financeira do Sport, porque essas coisas não, a gente não esqueceu, não. São vários jogadores que estão pendentes na justiça e o Sport tem que resolver, não tem outra alternativa. Quanto mais demora, mais a situação piora, porque vai aumentando o quantitativo colocado pela justiça.
0: E a salvação do Sport, podemos até falar assim, porque parece até que é uma coisa de outro mundo, mas já foi cantada aos quatro cantos, que é a venda do Zé Lucas. E nessa coletiva, foi perguntado a ele como é que estava a situação, e ele foi bem categórico. Existem duas sondagens fortes referente ao garoto Zé Lucas. Então, acreditamos que realmente nessa janela o Zé Lucas será negociado e vai servir de fôlego financeiro para o Sport para até o final dessa temporada, né? Então,
2: imagino
0: torcer para que ele seja vendido.
2: Imagino que esse montante da venda do garoto não seja aquela que foi propalada o ano passado.
0: Ah, não, isso aí.
2: 80 milhões, 100 milhões, pelo amor de Deus.
0: Os caras estavam
2: chutando o tempo todo.
0: Foi até dito pelo próprio CEO do Sport, Felipe Jimenez, que depois que eles se sentaram, é algo em torno de 20 milhões a menos do que foi proposto no ano passado, né?
2: Ali era cortina de fumaça, né? Era factoide para se livrar das críticas. Aí, ó. Aliás, era uma coincidência. Quando acontecia mais um problema dentro do esporte, e foi o tempo todo tendo problema, aí lançava uma notícia do tipo: Barcelona quer oferecer 100 milhões pelo jogador do Sport.
0: É, tem até, eu acabei de mandar aqui para mim a questão do contrato dele. Ele tem contrato com o Sport até abril de 2028. Para clubes brasileiros, a
2: ele
0: multa.
2: Quem?
0: O Zé Lucas.
2: Zé Lucas.
0: O Zé Lucas. É, para clubes brasileiros, a multa rescisória está fixada em 100 milhões de reais. Já para equipes do exterior, o valor da cláusula é de 50 milhões de euros. Além disso, o Léo detém 90% dos direitos econômicos do atleta.
2: Essa multa contratual.
0: É muito alto o valor.
2: O clube bota o que quiser, né? É. Bota o que quiser ali e tal. Mas quando você vai para a venda mesmo, isso diminui tanto, amigo, que é brincadeira. O que mais?
0: Se você analisar, vamos lá, 50 milhões de euros. Se chegar a 10 milhões de euros, sem exagero nenhum, a essa altura do campeonato, vai dar aí quase 30 milhões de reais. Vai ajudar e muito, né?
2: É, quando aquele lateral direito do Sport foi vendido para o exterior.
0: O Pedro. Não, Pedro Martins não.
2: Eu vou lembrar daqui a pouquinho. Foi em torno disso, né? Coisa de 10, 15 milhões de dólares.
0: Pedro Lima.
2: Pedro Lima, exatamente. Onde é que está Pedro Lima, hein?
0: Pedro Lima, ele chegou, foi negociado junto ao Wolverhampton, né? Mas depois ele acabou indo para outra equipe. Vou dar uma pesquisada aqui só para a gente saber. Eu me lembro que ele também foi apontado como uma joia do esporte, né? E o dinheiro dele, que ainda ficaram devendo o jogador?
2: Ainda estão devendo, né?
0: É. Ainda estão devendo o jogador, é um verdadeiro show. Mas
2: ok.
0: Aqui. Tá bom, Edson, estou, a gente chegou das informações do esporte. Qualquer novidade, se tiver alguma contratação, eu retorno no Bola Rolando.
2: Você acha que tem ainda esse final de semana algum anúncio?
0: Pode ser ainda no dia de hoje.
2: Uhum. Ok, o Alex Santos acaba de apresentar aqui o noticiário do esporte e você acompanhou dentro do Bola Rolando a sexta-feira rubro-negra. 18:27.

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6: Gente, Bruno Rodrigues, cobrando salários. A diretoria falou que ia fazer o possível para tentar atualizar pelo menos parte do que deve até o dia de hoje. E agora há pouco chegou a informação de que a CLT de junho de atletas e funcionários está sendo paga hoje. Ainda hoje vai todo mundo receber carteira de junho, referente a junho, no Santa Cruz, para jogar um pouco mais tranquilo no dia de amanhã, né? O jogo de amanhã.
7: É a segunda vez, né, Igor, que isso acontece, né?
6: Segunda. A outra foi antes do jogo contra o Brusque.
7: Cancelaram o treino naquela data e agora ontem teve isso também. Aquilo que a gente está falando aqui diariamente, né? O Santa Cruz precisa encontrar alguma solução para não atrasar os jogadores. Hoje é diferente, gente. Antigamente os caras suportavam um pouco mais, mas agora está se cobrando o tempo todo, né? Você teve a primeira cobrança aqui no fórum com o Eurico, teve nesse último jogo o Everaldo desabafando, né? Pedindo para atualizar os salários. E essa reunião aí realmente é a pressão que começa a ser muito grande nos bastidores do Santa Cruz.
6: Pois é. A outra vez contra o Brusque foi até menos grave do que essa no que diz respeito à preparação para o jogo. Por quê? Porque contra o Brusque foi naquele ato de duas semanas entre um jogo e outro. Depois de enfrentar a Ferroviária de Araraquara aqui, antes de viajar a Brusque e ganhar lá em Brusque, coisa que o Santa fez com o gol do Edson Miranda 1-0. E foi um dia sem treinamento dos 13 que o Santa Cruz teve para se preparar. Agora não. O treino geralmente mais forte para um jogo é o treino na antevéspera da partida, né? Porque é o seguinte, na antevéspera da partida, na quinta, um treinamento mais forte. Hoje seria um treinamento mais leve e amanhã é o jogo. Só que o treinamento da antevéspera não teve, não aconteceu.
7: Hoje teve que juntar os dois, né?
6: É, hoje provavelmente não teve um treinamento mais forte, ninguém é doido de colocar.

0: colocar jogador num alto grau de intensidade na véspera de um jogo. Então, amanhã a gente vai saber se de fato impactou no rendimento do Santa. O fato é que o Santa, mesmo com esses problemas administrativos de salário, tudo isso, o fato é que os jogadores do Santa vêm entregando em campo, né? Os jogadores vêm tendo raça, contra o Paysandu correram muito, suportaram a pressão na Curuzu.
1: E eu acho, Igor, que é isso que eles estão colocando na pauta das discussões. Pô, você está vendo que a gente está se entregando,
0: Isso.
1: que a gente está sendo profissionais. Agora
0: Entramos no G8,
1: ajudem.
0: entramos no G8.
1: É,
0: Provavelmente
1: ajuda,
0: eles
1: nos
0: dizem isso.
1: ajudem, por favor, tal.
0: É, provavelmente tem isso como argumento. A gente entrou no G8, a gente está correndo, a gente está brigando em campo. Façam também a parte de vocês. Então, a diretoria conseguindo pagar aí a CLT de junho para funcionários e atletas no decorrer do dia de hoje, pagamentos sendo feitos no decorrer da noite de hoje também. Amanhã, jogo 7h30 da noite, seria 9, né? Mas 7h30, minha expectativa de público um pouco acima dos 10 mil. Ontem o Santa anunciou mais de 5 mil ingressos vendidos de maneira antecipada. Não teve uma atualização ainda da parcial, ultrapassando a casa dos 10 mil. Então acredito que amanhã, coisa de 10 mil torcedores, 9 mil,
1: 7 e meia da
0: 11,
1: noite.
0: 7h30 da noite na Arena de Pernambuco, também pudera, não é o melhor dos horários, né? Para um jogo, principalmente na Arena de Pernambuco. O jogo que terá arbitragem a do baiano Wagner Francisco Silva Souza, do Ledes José Coutinho Neto, auxiliar 1, auxiliar 2, Jamile Costa Oliveira. Quarto árbitro, Hugo Soares Dias Figueiredo. Se o Santa vem de uma grande vitória sobre o Paysandu, recuperando daquela derrota dolorosa contra o Ipiranga de Erechim na Arena, a única derrota de Cristiane Souza no comando do Santa, o Ituano de Mazola Júnior, nesse momento ele apresenta um momento de maior inconstância da equipe na Série C. O Ituano não ganha 4 jogos. Depois que o Ituano ganhou do Botafogo da Paraíba dia 25 de maio, ele não ganhou mais de ninguém. Ele perdeu para o Caxias no Centenário 2x1 e ele vem de 3 empates. Empatou com o Itabaiana no interior do Sergipe 2x2 e vem de 2 jogos muito pobres em Itu no estádio Novelli Júnior. Empatou com o Figueirense 0x0, empatou com o Maranhão 0x0. É um time que tem vários jogadores conhecidos do futebol pernambucano. 90% deles. 90% desses atletas não deixaram uma boa impressão aqui no futebol pernambucano. Tendência é que o Ituano jogue amanhã contra o Santa com, no gol, Saulo. A torcida do Sport detesta o Saulo. Não é o Saulo Avatar, não. É o outro Saulo que jogou aqui na série B 2022 com o Sport, quando o Sport
1: teve um
0: trocava o
1: Saulo que
0: tempo
1: deu
0: todo.
1: certo, né?
0: É o Saulo Avatar. Esse Saulo aí, torcida do Sport, que é nem pintado de ouro. Foi muito mal quando defendeu a meta rubro-negra na série B 2022. A linha defensiva: Lucas Mota, Gabriel William, Carlão, Léo Coutro. A torcida do Náutico chega até arrepio quando eu falo do Léo Coutro. E o Thiaguinho na ala esquerda. São 3 zagueiros provavelmente nesse time do Mazola Júnior. Meio campo: Richard e Guilherme Xavier. É bom jogador esse Guilherme Xavier, um segundo volante, canhotinho, capitão do time. O ataque tem o interminável Neto Berola pela ponta esquerda, ex-Vitória.
1: Eita, ele ainda tá
0: 38
1: lá.
0: anos, 38 anos. E é o destaque do time, viu? Artilheiro do time na temporada. Na ponta direita, o lateral revelado pelo Náutico, o Tássio, que também não deixou muita saudade aqui na torcida do Náutico. E a dúvida no ataque, dois ex-alvirrubros, Bruno Mezenga.
1: Bruno Mezenga.
0: Bruno Mezenga pode ser que jogue. E se o Bruno Mezenga não jogar, é o Léo Passos, que teve aqui no Náutico, não foi tão bem assim, teve uma lesão mais grave ligamentar e disputa lá a titularidade com o Bruno Mezenga. O time do Ituano, que no fim das contas, Ed, ele é um pouco melhor que o Ipiranga de Erechim, ao meu ver, que ganhou do Santa aqui, e é um time pior do que a Ferroviária de Araraquara, que o Santa empatou e quase ganhava com um jogador a menos. É uma Série C tão equilibrada que de nada adianta a gente falar: esse time é pior, esse time é melhor, esse time aqui. Geralmente quem tá precisando propor o jogo tá se dando mal, né? A Série C, geralmente quem joga no contra-ataque, na reação, tá se dando melhor. Vide o Santa contra o Brusque, vide também o Santa principalmente contra o Paysandu. Eurico vai cumprir suspensão, vai fazer falta, o melhor jogador do Santa na temporada. Minha aposta é que o William Alves volta de suspensão no lugar do próprio Eurico, um pelo outro. E o que o Alex Juan volta de suspensão na lateral esquerda no lugar do Matheus Vinícius, que foi improvisado em Belém. Portanto, a gente pode imaginar um Santa com Gabriel Souza no gol, Thiago Enes na lateral direita, a dupla de zaga William Alves, Edson Miranda e o Alex Juan na lateral esquerda. Meio campo, Fabinho, Fabinho, acredito que o Fabinho ou Silva correndo por fora. O Silva foi titular em Belém. O Vitinho no setor de articulação com o Pedro Favela um pouco mais atrás na marcação. Na ponta esquerda, Everaldo, o Paysandu em Belém, Ronald na ponta direita e no ataque centralizado aí joga o dado pra cima. Se der 2, 4 ou 6, joga 1. 1, 3 ou 5, joga o outro. Ou Quirino ou Thiago Marques.
1: É, o Thiago acho que é o preferido também da torcida, né?
0: É, porque o Thiago Marques... É que o Quirino não foi bem de novo contra o Paysandu, apesar de ter recebido elogios do Christian pela disposição na marcação, pela disposição em atrapalhar a saída de bola do Paysandu. Agora, a jogada do Thiago Marques foi belíssima pro gol do Fabinho, né? Uma jogada em que ele entortou dois marcadores, fez o passe pro meio da pequena área e o Fabinho fez um gol de centroavante. Uhum. É, então o Thiago Marques, quer queira ou não, acrescentou mais ofensivamente que o próprio Quirino nesse jogo em que o Santa venceu por 3-1. O Quirino teve participação decisiva no gol, né? O Quirino participou do gol contra, marcado pela equipe do Paysandu. Eu falei em Thiago Marques e Quirino, o Heron foi procurado pelo CSA, aquela informação que a gente deu aqui, mas a priori o Santa não vai liberar o Heron até a abertura da janela. Como a janela abre na próxima semana, eu não duvido nada que o Heron pode ser liberado se o CSA ainda tiver interesse em ter o Heron e o Santa ir atrás de outro centroavante.
1: Contrato ele até quando?
0: Até o fim da Série C, até entre outubro e novembro.
1: Não pode mandar embora, a não ser que tenha uma boa proposta.
0: A situação, né, do Heron é curiosa, porque é o seguinte, ele tem um contrato mais longo com o Santa do que o calendário que o CSA tem pela frente, mesmo que o CSA suba e chegue na final da Série D. Então teria que ter uma composição financeira de tempo de contrato que o Heron não saia perdendo. O atleta não vai querer sair perdendo. O atleta vai dizer, eu tenho um contrato até o fim de outubro, começo de novembro com o Santa. Aí no CSA, se o CSA for eliminado agora nesse próximo mata-mata da Série D, eu tô fora, vou ficar sem contrato? Ele não vai querer, óbvio. O empresário do atleta vai vetar. Então, é algo que tem que ter uma conversa para uma composição.
1: Ele não se mexeu ainda com justiça, não, né, no Santa Cruz, né?
0: Heron?
1: Sim.
0: Não.
1: Não fez nenhuma...
0: Até onde eu
1: saiba. Depois desses atrasos salariais, ele não entrou, não.
0: Não, não. O problema maior dos atrasos salariais no Santa é principalmente os remanescentes, né? Uhum. Para quem chegou esse ano, tem atraso, é óbvio que tem atraso, todo mundo sabe disso, mas o problema pesado, mais pesado mesmo, é para quem jogou ano passado, porque ainda tem 13º, férias, aquela coisa,
1: coisa
0: e a gente está em julho, né? Muita coisa acumulada, uma bola de neve.
1: Tomar cuidado, daqui a pouco esses atuais também estão na mesma situação.
0: Ah, né? Sim, claro, claro, claro.
1: Eu acho que a grande cobrança dos jogadores do Santa Cruz tem a ver com o não pagamento integral.
0: Sim, é sempre esse retalho.
1: Né? Esse
0: imagem. CLT, agora mesmo foi a CLT.
1: Fica aquele pinga-pinga que não ajuda também o atleta.
0: Né? E quando paga funcionário, atinge positivamente mais jogadores. Porque os jogadores, quando olham que funcionários estão recebendo, eles falam, opa, beleza. Os mais fragilizados financeiramente, eles estão respirando, tá beleza, vamos agora esperar um pouquinho pro nosso. É tipo assim que jogador pensa. O próprio Eurico falou isso, né?
1: Ok.
0: Bom, Santa Cruz, se vencer, Edinaldo, Ituano, Santa pode terminar até na segunda colocação nessa rodada. Agora, claro que tem que ter uma conjuntura aí de resultados.
1: Tem que secar alguém aí, né?
0: Tem que secar a gente. A Inter de Limeira pegou o Maranhão em São Luís. A Ferroviária de Araraquara joga em casa com o Caxias. O Ituano, se o Santa vencer o Ituano, automaticamente o Santa já ganha uma posição. E tem o Paysandu também jogando contra o Ipiranga em Erechim. E além de tudo, o Brusque, que recebe o Figueirense. Eu acho mais difícil o Brusque perder esse jogo. Se o Brusque empatar, o Santa não tem condição matemática de ultrapassá-lo. A gente vai escutar agora o Fabinho, Ed. E ele responde se ele vê capacidade técnica, condição do atual elenco do Santa conseguiu acesso mesmo com esses problemas extracampo.
2: A partir do momento, e nós estamos buscando isso, uma classificação e depois você vai para uma série de mata-mata, o primeiro passo que a gente tem que ter em mente é buscar a classificação. Obviamente, o nosso objetivo é sempre buscar a melhor colocação para o Santa Cruz dentro do campeonato. Então, nosso primeiro objetivo é classificar. Depois que classifica, já é um segundo campeonato, que é mata-mata. Então, vou dar um exemplo. Eu não vou usar o tamanho da camisa aqui até para que as pessoas também não entendam de forma errada. Mas talvez um time de menor expressão que se classifique em oitavo. E aí você vai jogar contra um time tradição, vamos dizer, o Santa Cruz está em primeiro. Aí você joga o primeiro contra o oitavo. Um time que sofreu o campeonato inteiro e na última rodada conseguiu a classificação, e você tem o Santa Cruz que jogou o campeonato, conseguiu as primeiras colocações, ou qualquer outro clube. Meu, é outro campeonato. Isso já aconteceu em campeonatos brasileiros, isso acontece na Copa do Brasil, porque são fases eliminatórias, né? Embora tenha o jogo de volta, mas são fases eliminatórias. Então já é um outro tipo de campeonato. Se eu não acreditasse, eu nem estaria aqui. diante de todos os problemas, diante de todas as adversidades, o que um ser humano menos quer é problema. E nós sabemos que a nossa profissão, nós como atletas, nós carregamos uma pressão. Quando você entra em campo, independente do clube, o torcedor não quer saber se você está jogando infiltrado, se você está com dor, se você está com o salário atrasado. A pressão vem, isso é o futebol. Então, principalmente eu sei fazer escolhas sábias na minha vida e eu acredito que eu tenha feito a melhor escolha no momento, acreditando na força do Santa Cruz, na grandeza do Santa Cruz, e todo jogador quer fazer história. Eu não tenho dúvidas que todos os jogadores que estão aqui, eles querem fazer história com a camisa do Santa Cruz. Vai ser fácil? Não. Nós temos aí os problemas extra-campo, nós temos os problemas às vezes dentro de campo quando o resultado não vem, mas nós temos um objetivo, nós temos uma causa. Então, quando você tem uma causa e um propósito, facilita você passar por cima das adversidades. Mas acredito muito.
0: Pronto, está então o Fabinho falando sobre essa situação do Santa, sempre com palavras muito sóbrias, né, o Fabinho, e foi o nosso convidado aqui no Bola Rolando.
1: Exatamente. Você viu ali? Impressionante. Olha, são 18h45. Obrigado, Igor.
0: Abraço, Ed.
1: Torcedor Tricolor acaba de acompanhar aqui no Bola Rolando a sexta-feira do Santa Cruz. 18h46.

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0: Para o Clube Náutico Capibaribe. Alô, alô, Leonardo Boy.
1: Alô, alô, Edinaldo Santos. Boa noite para você, amigo. Boa noite para a amiga e para o amigo ligados aqui no Bola Rolando. E começar com uma notícia triste, né? A lesão grau 3 do Vinícius.
0: Eita.
1: Vinícius está fora dos próximos jogos do Náutico. É
0: no
1: um tempo.
0: Mês, né? No mínimo
1: pelo
0: mês.
1: Menos. E é realmente uma ausência muito sentida. O técnico Guilherme dos Anjos, que deu entrevista coletiva hoje, ele não quis tocar no assunto, mesmo porque foi uma notícia vazada, e ele ficou até incomodado com essa notícia vazada, mas o Vinícius e eu fui atrás até de informações, ele tem uma lesão grau 3 e a recuperação é demorada, complicada, né?
0: É pena, né? Porque o Vinícius tem sido realmente o grande jogador do Clube Náutico Capibaribe. O que tem mais regularidade, é o que atua sempre bem, é um cara que faz gols, é um cara que dribla bem, é presença constante no ataque do Clube Náutico Capibaribe. Às vezes se sacrifica ali pela direita, porque eu gosto muito dele no lado esquerdo, mas ele tem dado recado também na direita, mas está fazendo isso por uma questão técnica, né?
1: É, exatamente.
0: Mas ele realmente fica mais à vontade quando está jogando pela esquerda. É lamentável, lamentável. E pega o Náutico numa situação não muito boa, há 5 jogos sem ganhar de ninguém, e é uma ausência que deixa uma lacuna.
1: Colocado com 20 pontos ganhos, Juventude, o adversário do Náutico, é o 6º colocado com 25. O Náutico tem 20 pontos ganhos, é o 13º colocado.
0: Uhum.
1: Todinho está recuperado, é uma lesão mais leve, está recuperado. Paulo Sérgio, para mim, é dúvida ainda. É dúvida para o jogo deste domingo, é dúvida. Betão, fora. Betão, fora, porque Betão tem um problema na região pubiana. E o Arnaldo também pode voltar, pode ficar à disposição dos técnicos Hélio e Guilherme dos Anjos. Agora, realmente, vamos ver como é que vai montar o time, os professores Hélio e Guilherme dos Anjos, em relação à ausência do Vinícius, né? Poderia simplesmente, puramente, colocar Júnior Todinho, Derek e Vitor Andrade, mas será que é o que pensa? Porque o Júnior Todinho, ele não tem a mesma função do Vinícius.
0: É verdade. Quem tá voltando é o Cauã, já voltou, né?
1: Cauã já voltou, vai servir como reforço, ele que estava no Piauí. Ele serve como reforço.
0: Artilheiro lá, né?
1: Artilheiro da competição, inclusive. E o técnico Guilherme dos Anjos também confirmou mais 2 contratações para o Náutico, além do Jean Carlos. Acertou com o volante Léo Índio, que pertencia ao Juventude, adversário do Náutico, no domingo. Ele já fez a rescisão contratual e também o atacante Benjamin Borazzi, que ando por aí, que o meia Dodô, ele recebeu uma proposta de um clube da Coreia do Sul, o Jeonbuk Hyundai. Aí pode ser que
0: querem tirar o Dodô do Náutico?
1: Querem tirar o Dodô do Náutico. Para tirar, tem que pagar a multa rescisória, mas aí pagando leva, né? Se ele quiser ir, né? Também tem isso, né?
0: O da Coreia também tem crescido. Os asiáticos cresceram muito no futebol.
1: Essa é verdade. A arbitragem será de Luiz Augusto Silveira Tisne, de Santa Catarina, auxiliado por Thiago Americano Labes, também catarinense, e de Roraima Alexandro Quadros Tomé. O VAR fica a cargo de Hilber Estevão da Silva, de São Paulo. Vamos ouvir o técnico Guilherme dos Anjos. Ele vai falar exatamente sobre os desfalques, ou não, quem pode voltar ou não, e sobre o jogo.
2: Perfeito. Dos 4, 3 tem chance de votar, somente o Betão ainda vai seguir. O Betão está com um problema complicado com o pubis. Então, o pubis é algo chato. Se a gente não cuidar agora, nesse início, isso pode gerar um problema muito maior. Então é melhor perder o atleta por 1, 2 jogos do que perder ele para a temporada como um todo. Os outros 3 vão estar numa condição já muito melhor. O Arnaldo já deve hoje participar do trabalho com o grupo, está nessa etapa, né? Pode ser ou não opção, aí já passa a ser uma questão técnica e naturalmente do trabalho de hoje, né, a definir. Os outros dois num processo diferente, Todinho já está apto, Paulo precisa de um pouco mais de tempo, mas já está a partir de hoje ou amanhã, acredito, treinando com o grupo. Nós estamos dentro dessas condições, não vamos atropelar, né, nem, naturalmente, nem com o Paulo nem com o Arnaldo as situações. Todinho já vem de uma lesão muito simples, então ele vai estar disponível para o jogo. E eu abro tudo isso porque, como eu falei com você, está me incomodando muito, tudo vaza aqui dentro, então eu prefiro abrir e expor para vocês essa questão. Acho que o jogo vai exigir da gente um nível de concentração muito alto, porque é uma equipe que vem de 3 vitórias, vem consistente, é um clube que é um dos poucos clubes da divisão extremamente estável em infraestrutura, orçamento, capacidade técnica também, é um time que formou uma equipe muito equilibrada em todos os aspectos. Eu acho que é o clube com melhor equilíbrio hoje entre aquilo que quer, aquilo que propõe e com relação àquilo que pode alcançar. Eu acho que são equipes modelo. Eu acho que o Juventude é uma equipe nesse sentido, vem com uma característica de jogo desde o início do ano, onde eles não abrem mão dessa linha de 5 deles, da forma de jogar, vem consistente, porém vem para uma circunstância totalmente diferente, que é jogar aqui nos Aflitos, né, jogar com um campo completamente diferente daqueles que eles estão naturalmente habituados e com uma equipe pressionante. E eu acho que isso é algo que o Juventude enfrentou pouco dentro da temporada. Vai ser um jogo interessante, mas volto a dizer, nós temos que estar num nível de concentração alto, porque o momento do adversário é bom, o nosso momento é de recuperação,

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3: Olá, boa noite.
2: Boa noite para você que nos acompanha em todo o país.
3: Sexta-feira, 3 de julho de 2026.
2: Vamos ao destaque do dia: educação, saúde e habitação.
3: Novos hospitais, inovação e atendimento especializado terão investimentos de mais de 465 milhões de reais.
2: Inaugurados 10 campi de institutos federais pelo Brasil.
3: Minha Casa Minha Vida entrega mais de 1.600 moradias em 6 estados.
2: E presidente Lula defende investimentos em infraestrutura social e acesso a serviços públicos essenciais.
4: É o dinheiro, que gera mais emprego, que gera mais renda, que gera mais desenvolvimento e que gera conquista para todo mundo. Esse é o dinheiro bom.
3: E ainda, fortalecimento do empreendedorismo.
2: Mais oportunidades para contratação de serviços pelo governo federal.
3: Desenrola MEI. Microempreendedores individuais que estão na dívida ativa poderão limpar o nome da empresa. Gabriela Noronha.
5: A iniciativa vai atender mais de 3 milhões de MEIs que possuem pendências na dívida ativa da União.
2: Você vai ouvir também incentivo à produção aliada à preservação ambiental.
3: Fundo Amazônia vai investir até 230 milhões de reais para fortalecer negócios na Amazônia Legal. André de Barros Lima.
6: O apoio inclui assistência técnica, formação, capacitação, assessoria para gestão e regularização documental.
2: Hoje na apresentação da Voz do Brasil, eu, Mariana Jungmann e Luciano Seixas.
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2: Ambulâncias, unidades odontológicas, inauguração de institutos federais e mais de 1.600 moradias.
3: O governo do Brasil realizou várias entregas nesta sexta-feira na saúde, educação e habitação, com investimentos de mais de 1 bilhão de reais pelo Programa de Aceleração do Crescimento.
2: A entrega foi feita ao mesmo tempo em 12 cidades diferentes.
7: Todas as entregas foram simultaneamente em cidades dos estados de São Paulo, Rio de Janeiro, Pernambuco, Amazonas, Piauí, Alagoas e Sergipe, com participação de ministros e autoridades locais por videoconferência. Na educação, foram inaugurados 10 novos campi de institutos federais, com investimento de 206 milhões e 600 mil reais, sendo 196 milhões de reais do novo PAC. As unidades ampliam a oferta de ensino técnico e profissionalizante, parte do plano de expansão da rede federal, que prevê a construção de 111 novos institutos em todo o país, com potencial para criar 155 mil novas vagas. O ministro da Educação, Leonardo Barchini, destacou que o governo investe em educação de qualidade e oportunidades para os estudantes.
8: Você entra aqui no ensino médio, você pode fazer graduação, você pode fazer licenciatura, você pode fazer curso subsequente, você pode fazer mestrado, doutorado, enfim. Isso aqui abre as portas para todas as oportunidades que os nossos jovens precisam.
7: Na saúde, o governo do Brasil anunciou investimentos de 464 milhões e 800 mil reais para fortalecer o Sistema Único de Saúde. O pacote inclui a entrega de ambulâncias, unidades odontológicas móveis, micro-ônibus para transporte de pacientes, equipamentos para hospitais e unidades básicas de saúde, além da ampliação do programa Agora Tem Especialistas. Também foram inauguradas novas estruturas estruturas hospitalares e anunciadas ações para ampliar o atendimento especializado e incentivar a inovação tecnológica no SUS. Explica o ministro da Saúde, Alexandre Padilha.
9: É o Brasil ter cada vez mais capacidade de produzir aqui no Brasil os medicamentos, as tecnologias, o conhecimento necessário para cuidar da saúde do nosso povo, para a gente ficar soberano.
7: Na habitação, 1.619 novas moradias do programa Minha Casa Minha Vida foram entregues simultaneamente em 6 estados, beneficiando cerca de 6.500 pessoas. O investimento é de aproximadamente 263 milhões de reais. O ministro das Cidades, Vladimir Lima, disse que somadas as entregas realizadas nessa semana, já são 1.753 novas moradias destinadas a famílias de baixa renda em diferentes regiões do país.
10: Hoje nós temos 2.500.000 moradias contratadas no âmbito do programa Minha Casa Minha Vida. E vamos chegar até 3 milhões no final deste governo.
7: O presidente Lula defendeu investimentos em infraestrutura social e o acesso da população a serviços públicos essenciais.
4: Dinheiro bom é dinheiro investido em obra, em educação, em saúde, em ferrovia, em rodovia. É o dinheiro que gera mais dinheiro, que gera mais emprego, que gera mais renda, que gera mais desenvolvimento e que gera conquista para todo mundo. Esse é o dinheiro bom.
7: Somadas, as ações dessa sexta-feira representam mais de 930 milhões de reais em investimentos nas áreas de educação, saúde e habitação. Reportagem Pablo Mundim.
3: E o presidente Lula sancionou lei que cria a Universidade Federal do Esporte, vinculada ao Ministério da Educação.
2: A universidade vai, em um único local, desenvolver atividades de ensino, pesquisa, extensão e inovação, voltadas ao desenvolvimento da ciência do esporte.
3: Entre as finalidades estão capacitar profissionais para atuar em organizações esportivas e no treinamento de atletas e incentivar a produção de conhecimento científico e tecnológico na área.
2: Com sede em Brasília, a universidade poderá instalar campi em outros estados.
3: Mais fôlego para quem empreende no Brasil.
2: Essa semana, o governo federal anunciou medidas para quem trabalha como MEI.
3: Hoje foram anunciadas mais duas novidades: o Desenrola MEI, voltado para quem precisa regularizar dívidas fiscais,
2: e a expansão do Contrata Mais Brasil, plataforma que conecta os empreendedores que querem prestar serviços a órgãos públicos.
11: O Desenrola MEI vai permitir que microempreendedores individuais de todo o Brasil renegociem dívidas tributárias. A iniciativa vai atender mais de 3 milhões de MEIs que possuem pendências na dívida ativa da União. Serão atendidos empreendedores com débitos de até 20 mil reais. Entre as facilidades inéditas está o parcelamento dos débitos em até 145 meses ou mais de 12 anos. Os descontos sobre juros, multas e encargos legais podem chegar a 70%. Annelise Lenze, procuradora da Fazenda Nacional, explica o objetivo.
12: É um programa de transação tributária customizado para sustentabilidade do pagamento e para a saúde financeira desses MEIs e que vem fechar o ciclo de estímulo a novos créditos, a novos negócios, ao desenvolvimento econômico e social e a proteção também, proteção social de cada um desses MEIs.
11: Outra nova medida é a expansão do Contrata Mais Brasil, que facilita a contratação de microempreendedores individuais. O profissional se cadastra na plataforma e pode prestar serviços para os governos federais, estaduais e municipais, como pintura, manutenção, entre outros. O programa agora terá 141 atividades econômicas contempladas. Antes eram 107. Foram incluídos serviços como alimentação, fotografia, produção cultural, estética e organização de eventos. Além disso, mais instituições estão aderindo à plataforma. Quase 90 novos órgãos aderiram ao sistema, incluindo o Banco do Nordeste e a Fiocruz. O ministro do Empreendedorismo, Paulo Pereira, fala quantos empreendedores podem ser alcançados com as mudanças.
13: Bancos públicos, empresas estatais, serviços federais passam a incluir os seus serviços no Contrata Mais Brasil, ao mesmo tempo que mecanismos de busca ativa desses MEIs farão um esforço para incluir algo como um potencial de 5,5 milhões de MEIs, algo como que pode chegar a 6 milhões de MEIs na plataforma pública. Então, uma plataforma de compras públicas voltada para os MEIs.
11: Os anúncios fazem parte de uma série de medidas anunciadas para os microempreendedores. Na segunda-feira, o presidente Lula já havia enviado ao Congresso Nacional a proposta de reajuste do teto de faturamento do MEI, de 81 mil para 140 mil por ano. Atualmente, o Brasil possui mais de 16 milhões de microempreendedores individuais. Reportagem Gabriela Noronha.
3: Quem tem interesse em participar do Desenrola MEI poderá acessar o sistema a partir do dia 6 de julho no site www.regularize.pgfm.gov.br.
2: O programa Gás do Povo agora chega a 100% dos inscritos no Cadastro Único de Programas Sociais do Governo do Brasil.
3: São mais de 15 milhões de recargas do botijão de gás de 13 quilos que estarão disponíveis aos beneficiários a partir do próximo dia 10 de julho.
14: Para a dona de casa Maria José de Carvalho, o botijão de gás na cozinha é motivo de alívio. Moradora do Sol Nascente no Distrito Federal, ela recebe o botijão gratuitamente por meio do Programa Federal Gás do Povo. Segundo Maria, foi graças ao programa que ela deixou para trás o fogão a lenha.
15: Quando eu morava no barraco de madeira, eu cozinhava na lenha, porque aqui é uma quadra que ninguém presta nada para ninguém, né? Agora melhorou um pouco.
14: Lançado em setembro de 2025 para substituir o antigo Vale Gás, o programa Gás do Povo é administrado pelos Ministérios de Minas e Energia e do Desenvolvimento e Assistência Social, Família e Combate à Fome. Segundo o governo federal, já são quase 15 milhões de recargas gratuitas realizadas em todo o Brasil desde o início do programa, como explica o ministro de Minas e Energia, Alexandre Silveira.
16: É 100% de cobertura. Já são 15 milhões de recargas. Hoje o país todo está coberto. Onde não tem revenda, as distribuidoras estão chegando com a entrega em veículos móveis e todo o público-alvo, que é o público do Cade Único, já recebe o botijão de gás, essa grande medida de proteção social.
14: Em julho, os beneficiários do programa poderão retirar a recarga gratuita do botijão de gás de 13 quilos a partir do dia 10. O benefício ficará disponível até 9 de agosto. A retirada do botijão pode ser feita diretamente nas 26 mil revendas credenciadas, espalhadas por mais de 4.800 municípios brasileiros. Com locução de Nazi Brum, reportagem de Gabriela Noronha.
2: O Escritório Nacional Antifacção foi inaugurado nesta sexta-feira, no Rio de Janeiro.
3: A nova estrutura, lançada pelo Ministério da Justiça e Segurança Pública, integra o programa Brasil contra o Crime Organizado.
2: O objetivo é apoiar as ações integradas desenvolvidas pelas forças de segurança pública.
3: Além do Rio de Janeiro, o escritório já está presente em São Paulo e estará posteriormente em Foz do Iguaçu, no Paraná.
2: Segundo o ministro da Justiça e Segurança Pública, Wellington César Lima, a medida quer aproximar a União dos principais centros de atuação do crime organizado no país.
17: Visa exatamente que nós venhamos a nos aproximarmos mais das realidades específicas de determinados estados da federação, como no caso do Rio de Janeiro e São Paulo. Também teremos um ponto em Foz do Iguaçu. Fundamental que para a fluidez dessas informações locais, estabelecimento de estratégias customizadas específicas para cada realidade local, o Ministério da Justiça se faça presente.
3: Em 2016, foi sancionada uma nova lei contra o tráfico de pessoas, que virou um marco para o Brasil.
2: Ela aumentou a possibilidade de investigação, a criminalização e as penas, além de garantir maior assistência às vítimas.
3: Para celebrar os 10 anos da lei, novas parcerias foram firmadas para combater esse tipo de crime.
18: Disfarçado de oportunidade de trabalho no exterior, o tráfico de pessoas segue fazendo vítimas no Brasil. Uma nova rota identificada pelo Ministério da Justiça e Segurança Pública tem um destino líder, Camboja, na Ásia. 44 brasileiros foram aliciados no ano passado para atuarem em centros de crimes digitais naquele país, como explica o diretor do Departamento de Migrações da Secretaria Nacional de Justiça do Ministério da Justiça e Segurança Segurança Pública, Vitor Semple.
19: Brasileiros estão sendo vítimas de esquemas, os chamados scam centers, que são brasileiros sendo transportados, exportados por meio de aliciamento para o Camboja e para os outros países para dar golpes digitais em brasileiros aqui no Brasil.
18: No ano em que a Lei Brasileira de Enfrentamento ao Tráfico de Pessoas completa 10 anos, o Ministério da Justiça lançou duas parcerias para ampliar as ações de prevenção desse crime no país. A primeira é no campo dos esportes, com a criação de uma cartilha que orienta atletas, familiares, treinadores, dirigentes e demais profissionais sobre os riscos do aliciamento por falsas promessas de contratos e oportunidades esportivas. Para o coordenador-geral de inteligência esportiva do Ministério do Esporte, Diogo Silva, grandes eventos esportivos podem ajudar a dar visibilidade ao tema.
20: Colocando isso dentro do contexto atual que nós estamos vivendo, onde a Copa do Mundo Futebol Feminino vai ter a oportunidade de apresentar essa proposta para as pessoas e alertar as pessoas.
18: Outra iniciativa é a campanha da Agência Nacional de Aviação Civil para conscientização sobre tráfico de pessoas e trabalho escravo. De acordo com Diana Helena Ferreira, da Agência Nacional de Aviação Civil, profissionais que atuam em aeroportos são capacitados para reconhecer situações de risco e denunciar.
21: Por meio dos treinamentos, eles conseguem identificar sinais, né, que algumas, né, possíveis vítimas podem manifestar, como de nervosismo, às vezes não saber responder determinadas perguntas dos agentes, né, eles sabem um canal, por exemplo, para acionar a Polícia Federal ou outro órgão policial que esteja no aeroporto.
18: Os homens já foram maioria nos casos de tráfico para trabalho em condição análoga à de escravo, mas dados recentes do Ministério da Justiça e Segurança Pública mostram que as mulheres passaram a ser as principais vítimas, principalmente quando se refere à exploração sexual. Quanto à faixa etária, a maioria das pessoas identificadas está em idade economicamente ativa, entre 18 e 59 anos. Reportagem Graziele Bezerra.
2: E mais um aliado no combate ao feminicídio.
3: Está em construção uma linha do tempo que mostra o caminho percorrido pelas vítimas de violência desde o primeiro boletim de ocorrência.
2: Com esse histórico, será possível criar mecanismos de alerta para a atuação preventiva das autoridades antes que o crime aconteça.
22: Os casos de feminicídio no Brasil recuaram 11,45% nos primeiros meses após o lançamento do Pacto contra o Feminicídio em fevereiro deste ano. Isso representa 30 vítimas a menos em relação ao mesmo período do ano anterior. Ainda assim, entre abril e maio, 232 mulheres foram assassinadas em razão do gênero. E para fortalecer a luta contra o feminicídio, uma nova estratégia está sendo desenvolvida. Trata-se de uma linha do tempo que cruza dados dos boletins de ocorrência de violência doméstica registrados pelas vítimas. A ideia é agir preventivamente, como explica a idealizadora do sistema, Luana Teixeira, servidora da Secretaria Nacional de Segurança Pública.
23: O feminicídio, ele é o final de toda uma escalada da violência. A partir do momento que essa mulher entrar num ciclo de violência, no primeiro boletim de ocorrência, nós vamos emitir um alerta para todas as autoridades envolvidas, né? Para que ela não chegue no ápice do feminicídio. Como a gente observou, 15% morrem até 12 meses e 18% morrem até 24 meses. Nossa expectativa principal é essa, é salvar vidas em vez de contar as mortes.
22: A ferramenta faz parte do Centro Integrado Mulher Segura, uma estrutura dentro do Ministério da Justiça e Segurança Pública que usa inteligência e integração de dados para proteger mulheres em todo o Brasil. Para a construção da linha do tempo, foram reunidos dados das secretarias de segurança estaduais e do Banco Nacional de Boletins de Ocorrência. Com as informações, também é possível construir um histórico de atuação dos agressores, de acordo com Luana Teixeira.
23: Às vezes ele comete uma violência aqui no estado, mas ele vai para outro estado e lá não consta que ele cometeu essa violência, porque os sistemas não se conversam. E como mulher segura, você vai conseguir olhar tudo isso. Eu consigo ver que esse cara já fez, já praticou violência em vários outros estados.
22: Embora a plataforma ainda esteja em fase de estruturação, já conta com perfis específicos para delegacias e órgãos do judiciário, possibilitando notificações automáticas e a visualização do histórico da vítima e do agressor em diferentes estados. O próximo passo é integrar esses dados ao Sistema Único de Saúde para detectar casos de violência subnotificados. Reportagem Luciana Colares de Holanda.
3: O governo do Brasil finalizou a cessão da área da favela do Moinho para o governo de São Paulo.
2: O terreno na capital paulista era da União e abrigou cerca de 850 famílias.
3: Hoje, no ato de assinatura, a ministra da Gestão e da Inovação, Esther Dweck, destacou o atendimento habitacional às famílias como parte da negociação.
0: Eu acho que esse momento agora ele vai encerrar um capítulo e começar um novo, né? Justamente naquela área que era a favela do Moinho, que agora vai se tornar o Parque do Moinho. Para que a gente pudesse transformar aquela área num parque, a gente precisava garantir a moradia digna para as pessoas que estavam ali naquela região. O governo federal, por meio do Minha Casa Minha Vida, entraria com 180 mil e o governo do estado com 70 mil para permitir que as pessoas pudessem comprar uma casa de até 250 mil. Então, a grande maioria pôde ficar no centro da cidade, porque essa é uma área extremamente central e essa era uma dos pleitos das famílias, que elas não fossem deslocadas do centro da cidade.
2: Até agora, 84% das famílias já estão com novos imóveis contratados.
3: O governo paulista terá 48 meses para concluir as obras de construção do novo parque.
2: As comunidades da Amazônia que atuam com produtos da biodiversidade.
3: Serão financiadas ações para fortalecer os negócios com foco na conservação ambiental.
1: O Fundo Amazônia vai investir até 230 milhões de reais para fortalecer negócios comunitários da sociobioeconomia em todos os estados da Amazônia Legal. O investimento vai ocorrer por meio do edital Prospera Amazônia, lançado pelo Ministério do Meio Ambiente e Mudança do Clima e que é fruto de um acordo de cooperação com o BNDES, o Banco Nacional de Desenvolvimento Econômico e Social. O edital vai selecionar organizações para oferecer serviços a empreendimentos comunitários que trabalham com produtos e serviços da sociobiodiversidade e que sejam formados principalmente por povos indígenas, quilombolas, extrativistas, ribeirinhos, agricultores familiares e demais povos e comunidades tradicionais. O apoio inclui assistência técnica, formação, capacitação, assessoria para gestão e regularização documental. Também contempla serviços de adequação sanitária e ambiental, certificação, agregação de valor, acesso a crédito e a mercados. Ao todo, o edital poderá apoiar ações em até 106 municípios da Amazônia Legal. A chefe do Departamento de Gestão do Fundo Amazônia do BNDES, Fernanda Garavini, destaca a importância dessa parceria entre o banco e o Ministério do Meio Ambiente e Mudança do Clima.
5: Com essa parceria, o Ministério de Meio Ambiente e Mudança do Clima e o BNDES, usando os recursos do Fundo Amazônia, pretendem transformar a produção sustentável dos territórios amazônicos em negócios mais estruturados, capazes de gerar renda, ganhar escala e acessar novos mercados, sem abrir mão da conservação da floresta e dos modos de vida dessas populações, que protegem a floresta.
1: Gerido pelo BNDES, sob coordenação do Ministério do Meio Ambiente e Mudança do Clima, o Fundo Amazônia já apoia mais de 150 projetos. Estando presente em 73% dos municípios dos 9 estados da Amazônia Legal. Reportagem André de Barros Lima.
2: O Exame Nacional do Ensino Médio 2026 já contabiliza mais de 5 milhões de inscritos.
3: É o maior número já registrado pelo exame desde 2022.
2: Entre as principais novidades dessa edição está a inscrição automática dos estudantes concluintes do ensino médio da rede pública.
3: Outra mudança foi o aumento no número de municípios onde as provas serão realizadas.
2: Nesse ano, o exame será aplicado nos dias 8 e 15 de novembro em todos os estados e no Distrito Federal.
3: O Enem é a principal porta de entrada para a educação superior no Brasil.
2: É utilizado para ingressar em universidades públicas por meio do Sistema de Seleção Unificada, o SISU, ou em instituições privadas pelo ProUni, o Programa Universidade para Todos.
3: Também é utilizado por estudantes que buscam financiamento em instituições de ensino pelo FIES.
2: E fique de olho, as inscrições para quem quer participar do FIES abrem no dia 14 de julho.
6: O Ministério da Educação publicou o edital do processo seletivo do FIES, Fundo de Financiamento Estudantil, para o segundo semestre de 2026. As inscrições são gratuitas e estarão abertas de 14 a 17 de julho, exclusivamente pela internet no endereço acessounico.mec.gov.br/FIES. Neste ano, o MEC oferece mais de 112 mil vagas para o FIES, considerando os processos seletivos do primeiro e do segundo semestre. Para se inscrever, é necessário ter participado do Exame Nacional do Ensino Médio, o Enem, a partir da edição de 2010. No exame, o candidato deve ter obtido média aritmética de, no mínimo, 450 pontos nas 5 provas, sem ter zerado a redação. Além disso, não deve ter participado na condição de treineiro. Outra exigência é possuir renda bruta familiar mensal por pessoa de até 3 salários mínimos. O resultado da pré-seleção na chamada única vai ser divulgado no dia 30 de julho. Reportagem Júlio César de Oliveira.
3: A Advocacia Geral da União notificou hoje a Google, controladora do YouTube, para que retire do ar perfis que promovem e facilitam a criação de plataformas de apostas não autorizadas a operar no país.
2: Os perfis em questão divulgavam conteúdos com tutoriais de como criar uma plataforma de cassino, por exemplo, ou de estímulo ao jogo do bicho, que é proibido pela legislação brasileira.
3: Apostas de cota fixa, como as chamadas bets, só podem ser exploradas mediante prévia autorização do Ministério da Fazenda.
2: E essas foram as notícias do Governo do Brasil.
3: Uma realização da Secretaria de Comunicação Social da Presidência da República.
2: Com produção da empresa Brasil de Comunicação.
3: Fique agora com as notícias do Poder Judiciário e do Congresso Nacional. Boa noite, bom fim de semana.
2: A gente volta na segunda-feira. Boa noite.
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10: Presidente do STF defende a atuação conjunta das cortes latino-americanas para proteger a democracia.
24: STJ julga primeiro repetitivo em sessão totalmente virtual e define requisitos para a justiça gratuita a pessoas jurídicas.
10: TST recebe relatório sobre estudo inédito sobre a exclusão de pessoas LGBTQIAPN+. No mercado de trabalho.
24: Boa noite, eu sou Marcela Luiza.
10: E eu sou Walter Lima.
24: O presidente do Supremo Tribunal Federal e do Conselho Nacional de Justiça, ministro Edson Fachin, defendeu uma atuação articulada entre as cortes constitucionais da América Latina para fortalecer a proteção da democracia, da independência judicial e dos direitos fundamentais.
10: A declaração foi feita durante o 31º Encontro de Tribunais, Cortes e Salas Constitucionais da América Latina e do Caribe, realizado em Montevidéu, no Uruguai. Fernanda Porto.
25: No evento, Fachin disse ainda que o reconhecimento da democracia como um direito humano autônomo, como está sendo debatido pela Corte Interamericana de Direitos Humanos, poderá fortalecer juridicamente a independência do Poder Judiciário, a autonomia dos tribunais constitucionais, a integridade dos processos eleitorais, os mecanismos de freios e contrapesos, além da proteção das liberdades fundamentais.
24: O Conselho Nacional de Justiça encerrou o primeiro semestre de 2026 com 326 processos julgados pelo plenário e mais de 6 mil processos analisados e arquivados.
10: No período, o órgão também aprovou normas e definiu políticas para o judiciário em todo o país. Marcelo Della Libera.
26: O balanço divulgado pelo CNJ mostra que nos 6 primeiros meses do ano, o plenário realizou 24 sessões, entre presenciais e virtuais. O colegiado também aprovou 15 resoluções de cumprimento obrigatório pelos tribunais e 3 recomendações sobre boas práticas em áreas como gestão processual, inovação tecnológica, direitos humanos, acesso à justiça e melhoria da prestação jurisdicional. Na área disciplinar, o plenário do Conselho julgou 10 procedimentos administrativos disciplinares e aplicou sanções em 8 deles. Também determinou o afastamento cautelar de 9 magistrados durante a tramitação dos processos e analisou 9 revisões disciplinares, com aplicação de pena de disponibilidade em 2 casos.
24: Pela primeira vez, o STJ julgou um recurso repetitivo em sessão totalmente virtual.
10: Na ocasião, foram estabelecidos critérios para a concessão da gratuidade de justiça a pessoas jurídicas. Fátima Uchoa.
4: A tese fixada pela Corte Especial do STJ sob o rito dos repetitivos deve ser seguida por todos os juízes e tribunais do país ao analisarem a mesma questão de direito. O colegiado definiu que a pessoa jurídica deve apresentar informações que permitam avaliar a real situação econômico-financeira, não sendo suficiente demonstrar inatividade ou redução do faturamento. Segundo o ministro relator Luiz Felipe Salomão, a concessão da gratuidade de justiça segue regras diferentes para pessoas físicas, que têm presunção relativa de veracidade na declaração de insuficiência de recursos, enquanto a pessoa jurídica deve comprovar não ter condições de arcar com as despesas processuais.
24: Um estudo

0: Os dados mostram que o desemprego entre pessoas LGBTQIAPN+ é de 15,2% e mesmo empregados, eles ganham em média 10% a menos.
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1: Uma boa noite.
2: Bom fim de semana e até segunda-feira.
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1: Eu sou Paula Groba.
2: E eu sou Ricardo Nakaoka.
1: E estes são os destaques de hoje do Jornal do Senado, que começa agora.
2: Perfis falsos na internet podem virar crime.
1: Comissões debatem impactos do vício em apostas. Casos de ludopatia crescem 140% no SUS.
2: Aprovado reajuste anual para acesso ao microcrédito.
1: Boa noite.
2: Boa noite.
1: Criar um perfil falso para enganar outras pessoas pode passar a ser crime específico no Brasil.
2: A Comissão de Segurança Pública aprovou o projeto que inclui no Código Penal o crime de falsa identidade digital para punir a prática conhecida como catfishing, usada em golpes, assédio e outros tipos de fraude. Repórter Bruno Lourenço.
3: O projeto de lei cria no Código Penal o crime de estelionato ou fraude por meio de falsa identidade digital. O senador Hamilton Mourão, do Republicanos do Rio Grande do Sul, destacou que a criação de perfis falsos deixou de ser uma mera travessura online para se transformar em uma ferramenta de crimes graves, como a extorsão financeira e a chantagem íntima, gerando prejuízos severos à saúde mental e ao bolso das vítimas.
4: Catfishing é a prática de criar uma identidade falsa online com o objetivo de enganar, explorar, assediar ou fraudar outras pessoas, geralmente em redes sociais ou aplicativos de namoro. Os motivos para o catfishing variam desde a busca por atenção ao bullying, até crimes graves como golpes financeiros, românticos ou de investimento em criptomoedas, que resultam em perdas financeiras substanciais para as vítimas. Extorsão e chantagem por meio de imagens íntimas ou informações pessoais compartilhadas pelas vítimas, chamada sextorção e roubo de identidade.
3: A proposta estabelece que a punição seja agravada se a fraude for cometida com o uso de ferramentas automatizadas, perfis robôs ou se visar a exploração financeira de pessoas vulneráveis, como idosos.
1: E processos de violência doméstica poderão ter análise mais rápida na justiça.
2: Avançou o projeto que garante prioridade aos juizados especializados na tramitação das ações previstas na Lei Maria da Penha. Repórter Rodrigo Rezende.
5: Os juizados de violência doméstica e familiar contra a mulher terão prioridade em relação à chamada justiça comum na análise dos processos relacionados à Lei Maria da Penha. O projeto com esse objetivo foi aprovado pela Comissão de Direitos Humanos. A relatora, senadora Ana Paula Lobato, do PSB do Maranhão, ressalta que essa medida impede conflitos entre órgãos judiciais e dá mais segurança para a mulher vítima de agressão. O relatório de Ana Paula Lobato foi lido na CDH pelo senador Rogério Carvalho, do PT de Sergipe.
6: Ao instituir órgãos judiciais especializados com competência civil e criminal para o processo, julgamento e execução das causas decorrentes dessa violência, a Lei Maria da Penha buscou evitar a fragmentação do atendimento, decisões potencialmente contraditórias e a peregrinação da vítima por múltiplos juízos, assegurando tutela mais efetiva e concentrada.
5: O projeto foi apresentado pela deputada federal Laura Carneiro, do PSD do Rio de Janeiro, e agora será analisado pela Comissão de Constituição e Justiça.
1: E a Câmara dos Deputados pode votar nos próximos dias o chamado PL da Misoginia, um projeto aprovado pelo Senado, que equipara o crime de ódio contra mulheres ao racismo.
2: A proposta torna a prática inafiançável e imprescritível e prevê penas mais duras para quem discriminar as mulheres. A reportagem é de Yasmin Rodrigues.
7: O projeto de lei aprovado pelo Senado em março inclui a misoginia entre os crimes de preconceito e discriminação já previstos na legislação brasileira. Assim como nos crimes de racismo, a conduta passa a ser considerada inafiançável e imprescritível. A autora do projeto, senadora Ana Paula Lobato, do PSB do Maranhão, afirmou que o objetivo é enfrentar um tipo de violência que muitas vezes antecede as agressões físicas e feminicídios.
8: Estatística crescente

0: da violência doméstica que chega até o feminicídio. Então, antes de chegar no feminicídio, se sofre a violência psicológica, a violência financeira, a violência doméstica, para enfim chegar no feminicídio. Para diminuir os casos de feminicídio, a gente precisa, primeiramente, combater a violência.
1: A matéria recebeu parecer favorável da relatora, senadora Soraya Tronic, do PSB de Mato Grosso do Sul. Se os deputados aprovarem o texto sem alterações, a proposta segue diretamente para a sanção presidencial.
2: Uma audiência pública das Comissões de Direitos Humanos e de Assuntos Sociais discutiu os impactos das apostas esportivas online no Brasil.
3: O debate apontou que a crescente expansão das bets no país exige medidas de proteção aos consumidores. Repórter Patrícia Oliveira.
4: Para os debatedores, os efeitos das apostas esportivas online sobre o endividamento das famílias e a saúde mental dos brasileiros exigem medidas de proteção ao consumidor. Além do cadastro do CPF nos sites de aposta, também seria necessária a declaração de renda para o controle do valor apostado e a redução da publicidade das bets. O psiquiatra Hermano Tavares destacou o aumento de casos de jogo compulsivo, o vício que afeta um em cada cinco apostadores.
5: É como se fosse uma droga, gente. O SUS teve mais de 100% de aumento de demanda de tratamento para jogo nesse período.
4: O senador Eduardo Girão, do Novo do Ceará, defende o fim das apostas online.
6: Copa do Mundo acontecendo durante esse mês, explodiu a propaganda. Na minha opinião, deveria acabar, proibir. Seja o governo enviando um projeto ou o próprio parlamento deliberar pelo fim.
4: Além de outras propostas em tramitação, um pacote de projetos reunidos pela senadora Damares Alves do Republicanos do Distrito Federal restringe a publicidade das bets e proíbe a ação de influenciadores digitais.
2: Os atendimentos a pessoas com dependência em jogos de apostas no SUS cresceram 140% entre 2018 e 2025. O dado foi apresentado na audiência pública pela coordenadora do Departamento de Saúde Mental, Álcool e Outras Drogas do Ministério da Saúde, Gabriela de Andrade.
3: Para a senadora Damares Alves, do Republicanos do Distrito Federal, a expansão das apostas esportivas já afeta a saúde pública e a economia, o que reforça a necessidade de medidas para enfrentar a ludopatia.
7: Quanto tudo isso está custando para o Brasil? O que está arrecadando? Está compensando os danos e prejuízos que os cofres públicos vão ter e já estão tendo?
2: Os limites para o acesso ao microcrédito podem deixar de ficar defasados.
3: A Comissão de Assuntos Econômicos aprovou um projeto que atualiza esses valores anualmente, com base na inflação, para preservar o acesso de microempreendedores e trabalhadores informais ao crédito. O texto segue para a Câmara dos Deputados, se não houver recurso ao plenário. Repórter Marcela Cunha.
8: O projeto prevê a correção anual dos limites de endividamento para acesso ao Programa Nacional de Microcrédito Produtivo Orientado. O PNMPO oferece crédito para financiar atividades produtivas de microempreendedores, pequenos negócios e trabalhadores informais. Hoje, o Conselho Monetário Nacional estabelece dois limites, até R$ 21 mil em operações de microcrédito na mesma instituição financeira e até R$ 80 mil no total de operações de crédito no sistema financeiro, sem contar financiamento habitacional. Mas esses valores podem ficar defasados com o tempo. O relator senador Laércio Oliveira, do Progressistas de Sergipe, afirmou que manter os limites sem correção pela inflação reduz ano a ano o acesso dos pequenos empreendedores ao microcrédito.
9: Mais do que facilitar o acesso ao financiamento com taxas justas, a política de microcrédito atua como um motor de incentivo e profissionalização para os microempreendedores. Em vez de apenas injetar dinheiro, o programa qualifica o tomador para que ele identifique o momento exato de buscar o empréstimo e saiba aplicá-lo com foco na produtividade.
8: Pelo texto aprovado, a atualização será anual pelo IGPM, índice usado para medir a variação de preços na economia.
3: Com edição de Paula Groba e trabalhos técnicos de João Lira, o Jornal do Senado fica por aqui. Acompanhe agora as notícias do Tribunal de Contas da União e da Câmara dos Deputados. Boa noite.
2: Uma boa noite e um bom fim de semana.
10: Minuto do TCU. O Tribunal de Contas da União avaliou se órgãos federais oferecem condições adequadas no ambiente de trabalho para a inclusão de pessoas com deficiência. A auditoria analisou 36 órgãos e identificou barreiras físicas, sociais e organizacionais, além de dificuldades de acessibilidade nos espaços, nos sistemas de informática e nos meios de comunicação. O tribunal também constatou que metade dos órgãos avaliados não possui diretrizes formais de acessibilidade. O TCU recomendou medidas ao Ministério da Gestão, ao Ministério dos Direitos Humanos e a outros órgãos federais. O objetivo é eliminar barreiras e melhorar as condições de inclusão e de trabalho na administração pública federal. Saiba mais em tcu.gov.br.
11: TCU, fiscalização a serviço da sociedade. 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
12: Deputados definem novas regras para fiscalizar despesas com educação.
13: O projeto cria medidas de saúde para pessoas afetadas por jogos de azar.
12: Avança a proposta que retoma incentivos para o programa Mais Médicos.
14: Boa noite. Comissão de Educação aprova incentivo ao programa Mais Médicos. O repórter José Carlos Oliveira tem as informações.
15: A Comissão de Educação da Câmara dos Deputados aprovou o projeto de lei que retoma incentivos ao programa Mais Médicos, que haviam sido revogados em 2025, diante da lei que criou o programa Agora Tem Especialistas. O texto aprovado permite que os candidatos aos programas de residência médica recebam 10% de pontuação adicional durante o processo seletivo, desde que tenham cumprido integralmente pelo menos um ano de ações em projetos e programas dos Ministérios da Saúde e da Educação, como é o caso do Mais Médicos. Para o relator da proposta, deputado Ismael, do PL de Santa Catarina, a medida tem baixo custo, é fácil de ser operacionalizada e, na prática, vai atrair mais jovens profissionais para o programa Mais Médicos.
16: A gente sabe da importância da presença do programa Mais Médico nesses pequenos municípios. E o projeto do deputado Ismael Alexandrino permite que especialistas em medicina também adentrem ao programa Mais Médico, permitindo um maior acesso da nossa população, a saúde, tão fundamental, uma das prioridades, sem dúvida, desafiantes para o nosso país.
15: A proposta de retomada de incentivos ao programa Mais Médicos ainda vai passar pelas análises das comissões de saúde e de Constituição e Justiça. Da Rádio Câmara de Brasília, José Carlos Oliveira.
12: Orlando Silva, do PCdoB de São Paulo, comemora a aprovação na Comissão de Constituição e Justiça do projeto que veda o ensino à distância nos cursos da área da saúde. Segundo ele, a formação presencial é indispensável para garantir a qualificação dos futuros profissionais.
14: Orlando Silva acredita que a medida preserva a qualidade dos serviços prestados à população e evita a formação de profissionais com diferentes níveis de preparo. O deputado também defende a rápida tramitação da proposta no Senado.
11: Trabalho.
12: Professora Luciene Cavalcante, do PSOL de São Paulo, apoia a instituição do piso nacional para os profissionais não docentes da educação. Segundo ela, a proposta garante valorização aos trabalhadores da educação básica e prevê remuneração equivalente a 75% do piso do magistério.
14: Professora Luciene Cavalcante afirma que o projeto conta com fonte de financiamento por meio do Fundeb e pede prioridade para a votação no Senado. Ela argumenta que a medida corrige uma injustiça salarial e reconhece o trabalho dos profissionais que atuam diariamente nas escolas.
11: Educação.
12: Foram aprovadas novas regras para fiscalização de despesas públicas com educação. A repórter Paula Bittar acompanhou a votação.
17: A Comissão de Constituição e Justiça da Câmara aprovou uma proposta que define regras para acompanhar e avaliar gastos com educação nos estados e municípios. O texto aprovado confere um papel central ao Sistema de Informações sobre Orçamentos Públicos em Educação, SIOP, um sistema eletrônico gerido pelo Fundo Nacional de Desenvolvimento da Educação. Educação, o FNDE, que coleta, processa e disponibiliza dados sobre receitas e despesas com a educação. O monitoramento da aplicação de recursos na educação será feito por esse sistema, que também será responsável por manter um portal voltado ao cidadão. Estados e municípios deverão publicar no CIOP até 30 dias após o fim de cada bimestre um demonstrativo com as receitas e despesas da educação. Se o relatório não for publicado, o governo federal poderá suspender as transferências voluntárias, com exceção das destinadas à educação, saúde e assistência social. Durante a discussão da proposta na comissão, o deputado Patrus Ananias, do PT de Minas Gerais, ressaltou a necessidade de garantir transparência nos gastos públicos.
18: Esse projeto me tocou muito o coração, porque eu penso que nós vivemos uma época em que nós aqui na Câmara dos Deputados, parlamentares, precisamos mandar um recado claro, passar uma imagem para o povo brasileiro da nossa correção, do nosso rigor, da nossa transparência na aplicação dos recursos públicos, que não podem ser destinados a projetos mirabolantes, a obras inacabadas, mas destinados prioritariamente às políticas públicas que promovem o desenvolvimento do nosso país.
17: O projeto, que define regras para acompanhar e avaliar gastos com educação nos estados e municípios, já pode seguir para análise do Senado, a menos que haja recurso para votação pelo plenário da Câmara. Da Rádio Câmara, de Brasília, Paula Bittar.
11: Saúde.
14: Hélio Lopes, do PL do Rio de Janeiro, é autor de projeto que estabelece diretrizes para a caderneta de saúde da gestante e do bebê no SUS. Entre as medidas previstas, o texto determina o uso de terminologia baseada no sexo biológico e veda a adoção de linguagem neutra.
12: Segundo Hélio Lopes, a proposta também define que as cadernetas de pré-natal sejam voltadas exclusivamente à proteção da saúde da mãe e do bebê, sem conteúdos que estimulem a interrupção da gestação. O projeto ainda prevê orientações sobre denúncia e proteção em casos de violência sexual.
14: Projeto de Felipe Beccari, do Podemos de São Paulo, cria uma política de incentivo à produção e ao acesso a medicamentos genéricos de uso veterinário. O deputado propôs estímulos para empresas que produzem esses medicamentos e adotem políticas de preços mais acessíveis.
12: De acordo com Felipe Beccari, a medida busca reduzir os custos dos tratamentos veterinários para o acesso da população aos cuidados com os animais. Ele acredita que o fortalecimento do mercado de genéricos pode estimular a concorrência, beneficiar tutores e contribuir para o bem-estar animal.
11: Direitos Humanos.
14: O projeto cria uma pensão especial para pessoas que adquirirem deficiência permanente em decorrência de violência doméstica. Um dos autores da matéria, Dimas Gadelha, do PT do Rio de Janeiro, explica que a ideia é indenizar as vítimas sem renda suficiente para garantir o próprio sustento.
12: O texto também dispensa o tempo de carência para a concessão de benefícios às vítimas. De acordo com Dimas Gadelha, a proposta ainda prevê mecanismos para que o Estado busque o ressarcimento dos gastos junto aos agressores.
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11: Ciência e tecnologia.
14: Está pronta para ser votada no plenário da Câmara a proposta que cria uma política para auxiliar na saúde de pessoas afetadas por jogos de azar. A repórter Mônica Tati tem mais informações.
20: A Comissão de Constituição e Justiça da Câmara dos Deputados aprovou o projeto de lei que institui política para atender pessoas e famílias que foram afetadas pelos jogos de apostas. O texto cria a Estratégia Nacional de Atenção Integral às pessoas com necessidades decorrentes das práticas de jogos e apostas. Entre outros pontos, aborda a prevenção, a redução de danos, a proteção e a reinserção social de pessoas que tenham problemas com vícios em jogos. A relatora na comissão, a deputada Laura Carneiro, do PSD do Rio de Janeiro, afirmou que a proposta tem relevância social e sanitária, devido aos efeitos das apostas sobre a saúde mental, a vida familiar e a proteção de grupos vulneráveis. Já o autor do projeto, o deputado Rui Carneiro, do Podemos, da Paraíba, informou que o número de pessoas atendidas pelo SUS, o Sistema Único de Saúde, com problemas associados ao jogo patológico, passou de 108 para 1.200 entre 2018 e 2023.
0: Os jogos de azar no Brasil se transformaram numa questão gravíssima de saúde pública. Esse é a moral principal do nosso projeto, dar uma resposta às pessoas que, junto com os seus familiares, estão vivendo essa nova realidade do Brasil, inclusive uma das maiores causas do endividamento do brasileiro. Então, o objetivo é preparar a estrutura, sobretudo de saúde, nas unidades básicas de saúde, nos CAPs, para atender esse novo tipo de paciente, vamos dizer assim, que precisa de socorro.
20: O projeto que cria uma política de atenção às pessoas com problemas com jogos de apostas já foi aprovado por todas as comissões e aguarda a votação do plenário da Câmara. Da Rádio Câmara de Brasília, Mônica Tati.
21: Justiça.
12: Adriana Ventura, do Novo de São Paulo, pede a instalação de uma CPMI para investigar o Banco Master e acusa o governo de priorizar gastos com publicidade em vez de áreas como saúde. Ela defende o combate à impunidade e a responsabilização dos envolvidos em crimes.
14: Adriana Ventura também faz críticas ao governo federal e cita investigações da Polícia Federal envolvendo o Banco Master e integrantes da base governista. Segundo ela, as denúncias reforçam a necessidade de aprofundar as apurações sobre possíveis casos de corrupção.
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21: Comissões.
12: A Comissão de Administração da Câmara debate experiência de ouvidorias externas em defensorias públicas. O repórter Luiz Cláudio Canuto tem os detalhes.
23: 20 unidades da Federação têm ouvidorias externas em suas defensorias públicas, que funcionam como órgãos auxiliares e autônomos para garantir o controle social, a transparência e a participação da sociedade civil. As ouvidorias externas não pertencem à carreira da defensoria e seus integrantes são eleitos a partir de listas tríplices com representantes da sociedade. Criadas pela Constituição de 88, as defensorias públicas são instituições estatais que garantem assistência jurídica integral e gratuita à população que não possui recursos financeiros para contratar um advogado. Elas atuam na defesa dos direitos individuais e coletivos e na promoção dos direitos humanos. A Comissão de Administração e Serviço Público da Câmara dos Deputados debateu a experiência das ouvidorias externas das defensorias públicas com representantes do setor. A audiência pública foi presidida pela deputada Fernanda Melchiona, do PSOL do Rio Grande do Sul, autora também do pedido para a realização do debate.
24: 20 estados já têm a defensoria, a ouvidoria da defensoria pública, que é um órgão do controle social, que não é da carreira da instituição e que é eleita pelos movimentos sociais populares. E por que eu estou fazendo esse preâmbulo? Porque é o único órgão do sistema judicial que tem esse controle externo, externo mesmo, que não é da carreira, que não tem aquele elemento corporativo. Isso é muito importante.
23: Os estados que não têm ouvidorias externas nas defensorias públicas são Espírito Santo, Sergipe, Alagoas, Tocantins, Mato Grosso do Sul, Amazonas, Roraima e Rio Grande do Norte. A Defensoria Pública da União conta com uma ouvidoria geral composta por representantes da sociedade civil. O projeto apresentado no Senado Senado Federal muda a lei de responsabilidade fiscal e destina limite de até 2% da receita das unidades federativas para o orçamento das defensorias públicas, a fim de garantir autonomia financeira. A proposta também impede contingenciamentos severos no sistema de assistência jurídica gratuita. Da Rádio Câmara de Brasília, Luiz Cláudio Canuto.
1: Economia.
14: Florentino Neto, do PT do Piauí, defende o projeto que autoriza a União a criar uma empresa estatal para atuar na distribuição de combustíveis e gás de cozinha. A proposta também permite ampliar a participação pública em refinarias e outras estruturas estratégicas para o abastecimento nacional.
12: No entendimento de Florentino Neto, a medida fortalece a soberania energética e protege o país em situações de desabastecimento. Ele considera que a iniciativa contribui para a estabilidade da oferta de combustíveis, além de proteger os consumidores contra aumentos abusivos.
14: Glauber Braga, do PSOL do Rio de Janeiro, apresentou o projeto que revoga a lei do Programa Nacional de Desestatização. O deputado afirma que a proposta busca fortalecer a presença do Estado em áreas estratégicas, como energia, mineração, telecomunicações e infraestrutura.
12: Glauber Braga avalia que as privatizações reduzem a capacidade do poder público de planejar o desenvolvimento do país. Ele defende que empresas estatais atuem em setores essenciais para atender ao interesse da população, especialmente onde a iniciativa privada não vê lucro imediato.
21: Relações Exteriores.
14: Edilson Barroso, do PL de São Paulo, integra a Frente Parlamentar Mista em apoio à integração União Europeia-Mercosul, criada para acompanhar o acordo comercial entre os dois blocos. Ele detalha a importância da fiscalização legislativa para dar mais segurança às empresas brasileiras.
12: Adilson Barroso afirma que o acordo vai reduzir aos poucos impostos cobrados sobre milhares de produtos e serviços. O deputado aponta que a mudança pode facilitar as vendas do Brasil para outros países e atrair novos investimentos.
21: Agricultura.
14: Representantes da cadeia de produção do tabaco defenderam na Câmara uma proteção para o setor. A repórter Maria Neves nos conta quais as propostas.
4: Representantes da cadeia produtiva do tabaco reclamaram em audiência pública na Câmara dos Deputados que o sistema integrado de produção do setor está ameaçado no Brasil. De acordo com o deputado Heitor Schur, do PSD Gaúcho, que pediu a realização do debate, o aumento do número de produtores independentes e a carga tributária representam as principais ameaças à produção integrada de fumo no Brasil. Heitor Schur afirma que o sistema integrado foi construído há mais de 100 anos e engloba desde os produtores de fumo até a fabricação dos produtos derivados, como cigarro. O deputado argumenta que essa organização é importante para garantir aspectos como equilíbrio entre produção e demanda, assistência técnica e controle da qualidade dos insumos. Com o crescimento dos produtores independentes, ele acredita que essa estrutura esteja ameaçada.
5: Nós temos diversas safras dentro de um ano. Uma vez era a safra do fumo, agora é a safra de verão, a safra de inverno, a safra de primavera. Está plantando e colhendo o ano inteiro. Talvez isso para a indústria seja muito bom, mas para o segmento que está lá no campo eu não vejo ganhar com isso. E ao mesmo tempo a gente percebe que cada vez tem mais produtores independentes plantando por conta. Não sei se os insumos que eles usam são os corretos. E essas coisas acabam influenciando também o nosso setor.
4: Com o aumento da produção, Heitor Schur afirma que houve queda no preço do tabaco. O deputado sustentou que enquanto em janeiro a arroba do produto custava R$ 340,00, hoje está sendo vendida por R$ 260,00. Da Rádio Câmara de Brasília, Maria Neves.
12: Marcelo Moraes, do PL do Rio Grande do Sul, defende a securitização das dívidas dos produtores rurais do Estado. Na visão do deputado, a medida é essencial para permitir a renegociação dos débitos acumulados após anos de estiagem e das enchentes de 2024.
14: Marcelo Moraes afirma que os agricultores não pedem perdão das dívidas, mas condições para quitá-las. Ele também cobra a apreciação da proposta pela Câmara, alegando que a demora na votação agrava a crise no campo e compromete a economia gaúcha.
21: Meio ambiente.
12: Cabo Gilberto Silva, do PL da Paraíba, critica a atuação de órgãos federais durante operações de fiscalização ambiental em Novo Progresso, no Pará. Segundo o deputado, as ações truculentas provocam conflitos com produtores rurais e moradores da região.
14: Cabo Gilberto Silva pede ao governo federal que reveja a atuação dos órgãos responsáveis pela fiscalização ambiental na região. No entendimento do parlamentar, é necessário garantir o cumprimento da legislação sem comprometer os direitos dos produtores.
12: Joaquim Passarinho, do PL do Pará, também denuncia a truculência de órgãos federais durante a operação de fiscalização ambiental em Novo Progresso. O deputado defende que a fiscalização seja conduzida com respeito à população e prioridade para medidas de orientação.
14: Joaquim Passarinho cobra do governo ações para acelerar a regularização fundiária e ambiental na região. Segundo o parlamentar, é preciso garantir segurança jurídica aos produtores e conciliar a proteção do meio ambiente com o desenvolvimento das atividades econômicas locais.
12: Termina agora o jornal Câmara dos Deputados, produzido pela Rádio Câmara, com trabalhos técnicos de Wellington Teles e apresentação de Ana Raquel Macedo e Márcio Aquiles Sardi. Boa noite.
14: A Voz do Brasil volta na segunda-feira. Boa noite e bom final de semana.
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1: 8:51.
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